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Boa noite. Três prelúdios sobre o mar de Carlos Marecos, na leitura da pianista Joana Gama, abrir mais uma música contemporânea que prossegue desde já com uma peça de Carlos Caires, reunida no duplo álbum monográfico Os Sons em Volta. Painting, World Painting, de 2009, nas interpretações do compositor na eletrónica, do coro Ecce e de um conjunto de 14 músicos dirigidos por José Eduardo Gomes.

Painting, World Painting, de Carlos Caires, nas leituras do compositor, na eletrónica, do coro Etche e de um conjunto de 14 músicos dirigidos por José Eduardo Gomes. De seguida, o concerto para acordeão e orquestra de Luís Tinoco, composto em 2023. Como escreve o compositor, o concerto está dividido em dois andamentos, cada um com aproximadamente 10 minutos de duração. No primeiro, de caráter calmo e meditativo, são apresentadas cores variadas e registros característicos do instrumento solista em diálogo com a orquestra, numa sequência de eventos que exploram tanto momentos íntimos e camarísticos como texturas orquestrais densas de maior intensidade. Segue-se uma transição coda que abre o segundo andamento, introduzindo motivos e gestos que dão origem a uma música enérgica e pulsante que desafia o solista a revelar o seu virtuosismo, a expressividade e também resistência física. Obra dedicada ao virtuoso acordeonista português João Barradas, que passamos a ouvir, acompanhado pela Orquestra Sinfónica do Porto, Casa da Música, sob a direção de Joana Carneiro.

Concerto para acordeão e orquestra em dois andamentos, composto em 2023 por Luís Tinoco, dedicado ao solista que acabamos de ouvir, João Barradas, acompanhado pela Orquestra Sinfónica do Porto, Casa da Música, sob a direção de Joana Carneiro. Até perto do final da música contemporânea, Afasia, peça de 2020 para percussão solo e eletrónica do português Vasco Mendonça, encomendada e aqui interpretada pelo percussionista e diretor do grupo de percussão Drumming, Miquel Bernard, para o seu projeto cênico Estudos Coreográficos para um Percussionista.

fazia a peça para percussão, solo e eletrónica, composta em 2020 por Vasco Mendonça para o projeto cénico Estudos Coreográficos para um Percussionista. New Briefs, Novas Crenças, do português Pedro Lima. Peça para guitarra solo e gravações que neste registro se encontra imersa no espaço acústico da Capela da Imaculada Conceição de Braga. No resumo do compositor, é uma breve reflexão sobre as crenças modernas e sobre a lógica espiritual que existe na sua geração. Uma geração que simultaneamente se liga e se desliga de tudo e de nada, sempre, nunca, às vezes e nem sempre, depende. Toca Daniel Paredes.

New Briefs, Novas Crenças, peça de 2023 do português Pedro Lima para guitarra solo, aqui imersa no espaço acústico da Capela da Imaculada Conceição de Braga e interpretada por Daniel Paredes. É assim o final de mais uma música contemporânea, a continuação de uma boa noite.

0: palavras que o vento não leva.
1: Porque não há outro eu no mundo. E já essa história anda por cá de mão em mão, mas não para em nenhuma, porque todos lhe dão pontapés. Eu não perturbei ao ouvir que ando como um corpo fantástico pelas trevas do abismo, não pela claridade da terra, porque não sou aquele de quem essa história trata. Se ela for boa, fiel e verdadeira, terá séculos de vida. Mas se for má, do seu parto à sepultura, não será muito longo o caminho. Do clássico Dom Quixote de La Mancha, de Miguel de Cervantes, a comédia que é um espelho da vida humana.
0: Palavras que o vento não leva.

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0: Alexandra.
1: Olá, Luís.
0: Em maio do corrente ano, Maurice Ravel é o compositor do mês na RTP Antena 2. Procurando a tradução da sua obra no jazz, chegamos muito rapidamente a Jacques Lossier, pianista que se dedicou ao cruzamento do som da surpresa com a música clássica e erudita. Hervé Celin, seu compatriota e homólogo, seguiu-lhe os passos, aventurando-se igualmente pela música do compositor francês. Nos Estados Unidos, também a cantora Renée Murray revisitou a música de Ravel. É com esses três músicos que passamos a próxima hora.
1: Começamos por ouvir Jacques Lossier no disco Ravel's Bolero, gravado pelo seu trio, constituído pelo contrabaixista Benoît Dunoyer de Segonzac e pelo baterista André Arpino.

0: O trio do pianista Jacques Lussier em Bolero, música do disco Ravel's Bolero, editado em 1999 pela Telarc.
1: Em setembro e outubro de 2023, Hervé Sella, pianista e compositor francês, encontrava-se em estúdio para gravar um disco dedicado a dois compositores franceses contemporâneos, Gabriel Fauré e Maurice Ravel. Um ano depois surgia assim o álbum Jazz Impression, Fauré-Ravel.

0: O piano de Hervé Celan, em concerto para piano em Sol Maior, segundo andamento, Adagio Assai, uma composição de Maurice Ravel, música do disco Jazz en Pression, Fauré Ravel.
1: Em 1909, Maurice Ravel recebeu uma encomenda artística da parte de Sergei Diaghilev. O fundador dos famosos Ballets Russes pretendia que o compositor francês criasse a música de suporte ao bailado Daphnis et Chloé, baseado num antigo romance grego do poeta Longus. As composições que Ravel escreveu para o efeito teriam um grande impacto em Igor Stravinsky. O célebre compositor russo afirmaria que não é apenas o melhor trabalho de Ravel, mas um dos produtos mais bonitos de toda a música francesa.

0: Daphne e Chloé. E Daphne e Chloé, dança religiosa, músicas do disco Jazz Impressions, Fauré, Ravel.
1: Em 1907, Ravel estava sob o signo da música espanhola. Não só compunha a opereta A Hora Espanhola, mas também a Rapsódia Espanhola, que lhe tomou apenas cerca de 30 dias de trabalho, mas que o estabeleceu-lhe como mestre no campo orquestral.

0: O piano de Hervé Sellin em Rapsódia Espanhola, primeiro andamento, prelúdio à noite, uma composição de Maurice Ravel, música do disco Jazz Impressions, Fauré Ravel.
1: Em novembro e dezembro de 2002, René Marie fez soar a sua voz no Jazz Standard, um clube de jazz localizado em Manhattan. Um dos momentos musicais mais impactantes que a cantora protagonizou em palco aconteceu porventura quando fundiu o bolero de Ravel com Suzanne, um tema composto por Leonard Cohen.

0: John Toomey, Elias Bailey, Howard Curtis.
1: A cantora René Marie, no medley dos temas Bolero e Suzanne, música do disco Live at Jazz Standard, editado em 2003 pela Max Jazz. Boa noite, Luís.
2: Boa noite, Alexandre.

Edição de Cristina do Carmo. Jazz a 2, de João Moreira dos Santos, com Maria Alexandra Corvela e Luís Caetano.

0: Marcel Mayer, ao piano, interpretou este rondó e capricho da partita em dó menor de Johann Sebastian Bach.
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Este é o som do novo álbum de Laurie Anderson e este é um disco ao vivo gravado com o grupo Sex Mob, um disco que então propõe novas abordagens a velhas canções e, de resto, este é um concerto que passa pelo CCB em Lisboa no próximo dia 31. Ora, esta canção que acabámos de escutar, Let X Equals X, é uma canção que vem já do histórico United States Live e que teve uma primeira expressão em disco em Big Science, disco de 1982, onde encontrávamos também o Superman.

Hoje falamos sobre Laurie Anderson aqui nos Giradiscos e vamos viajar para já à década de 70, pois foi nos anos 70 que Laurie Anderson viajou pelo mundo. Trabalhou numa plantação no Kentucky, viajou até ao Polo Norte, chegou a morar numa comuna e teve, como chegou ela mesma a descobrir no texto que podíamos ler no booklet de uma reedição de Big Science apresentada aqui há uns anos, teve a sua visão romântica da estrada. Ora, estas viagens serviram como uma espécie de plano de auscultação de um país e serviram depois para a construção de uma obra-retrato, uma obra que emergiu na forma de um espetáculo multimédia e que teve então o título United States Live. E foi aí que surgiu a primeira forma deste Superman, uma canção inspirada por uma missão de resgate de reféns em Teherão e também por uma ária da ópera Le Cid de Massenet. Esta canção teve uma primeira gravação em estúdio no álbum Big Science de 1982, que foi precisamente o registro que acabámos de ouvir. Ora, hoje ouvimos então Laurie Anderson nos Giradiscos. Ouvimos a sua música, não vamos necessariamente fazer um mapa da sua discografia, nem mesmo uma seleção das melhores, ou das mais conhecidas, ou das mais reconhecidas, como quiserem. Vamos em rota de redescoberta. E essa rota leva-nos agora até Homeland, um álbum de 2010.

estamos com a música de Laurie Anderson, agora em Homeland, mais um disco conceptual, onde, e no ano de 2010, Laurie Anderson nos propunha uma nova reflexão sobre a América. Era, de certa forma, e podemos dizê-lo, uma extensão natural do que tinha acontecido em United States Live, mas com os ecos do tempo que, entretanto, tinha passado. E é claro que, entre os ecos desse tempo que tinha, entretanto,

0: passado estava o 11 de setembro de 2001. Bom, e aqui vale a pena lembrar também o disco ao vivo gravado por Laurie Anderson no Town Hall, em Nova York, poucos dias depois dos atentados. E vamos ouvir dois momentos desse espetáculo ao vivo.
1: We want to dedicate our music tonight to the great opportunity that we all have to begin to truly understand the events of the past few days and to act upon them with courage and with compassion as we make our plans to live in a completely new world.

0: Ouvimos agora, em versões gravadas ao vivo em setembro de 2001, duas canções que vinham do álbum Life on a String, um disco também editado nesse mesmo ano de 2001, e esse gravado com colaboradores como, por exemplo, Lou Reed, Van Dyke Parks ou o mítico produtor Hal Weiner. E esse foi o disco onde Laurie Anderson gravou algumas canções de um espetáculo baseado em Moby Dick, de Herman Melville. E desse Songs and Stories from Moby Dick, vamos ficar agora com Pieces and Parts.
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0: estamos a ouvir Laurie Anderson hoje no Giradiscos e a reencontrar não apenas a sua escrita, mas também a sua música, o som do violino que frequentemente a acompanha e, sobretudo, a voz que, de facto, ela domina com o raro poder de uma grande contadora de histórias. Recuemos agora a mais uma gravação, esta de 1994, onde o trabalho da voz, de facto, se destaca. Este é Bright Red.
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2: Hoje, no Giradiscos, já caminhámos por entre alguns álbuns de Laurie Anderson. É certo que não estamos a fazer um retrato de Laurie Anderson, mas neste olhar, para uma hora de Giradiscos, não podia faltar uma referência, uma experiência diferente na forma, mas, na verdade, em tudo ligada à arte de uma contadora de histórias. Ora, estou a falar de um filme que tinha por título Coração de Cão, um filme escrito e realizado pela própria Laurie Anderson, onde ela nos contava a história da sua relação com a Terrier Lola Bell. É claro que a banda sonora deste Coração de Cão também foi escrita e gravada pela própria Laurie Anderson.

Ouvimos aqui Plain Chant, Laurie Anderson em quarteto, ao lado de Peter Gregson, Warren Zelinsky e também Magdalena Filip-Czak. Bom, e já que falamos de quartetos, por que não agora Laurie Anderson com o Kronos Quartet?

Este é CNN Predicts a Monster Storm, o momento de abertura de Landfall. Foi um álbum criado em 2018 em colaboração de Laurie Anderson com o Kronos Quartet. Um ano depois, e também fruto de um trabalho de colaboração, surgiu Songs from the Bardo, ou seja, o Livro dos Mortos tibetano, e este foi um disco criado por Laurie Anderson com o tibetano Tenzin Shogyal e também por Jessie Perry Smith, ela mesma, a filha de Perry Smith.

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Um escritor marcante da língua portuguesa, poeta da resistência, voz de abril, Manuel Alegre, faz hoje 90 anos. Várias vezes convidado deste programa, recupero uma conversa a propósito dos livros Uma Outra Memória e 20 Poemas para Camões, uma conversa a olhar, a vida vivida, luminosa, mesmo olhando um tempo de sombras. Manuel Alegre, ver a luz num país perdido, como num verso de Peçanha ou num de Sena, uma conversa rodeada de poesia, porque cada poema que se escreve é uma derrota da indigência, um ato de resistência contra a cultura dos números e da mentira. Manuel Alegre, para escutar na emissão de hoje, no dia em que celebra 90 anos, vai ser assim a ronda.

0: Música a começar.
1: Singular leitura de prelúdio em si menor, BWV 855 de Johann Sebastian Bach, arranjo do violinista David Lepage, nascido em Guernsey, uma ilha do canal. É ele também o intérprete aqui, com a Orchestra of the Swan, sob a direção de Philip Shepherd.

Vi pela primeira vez a sua assinatura, que se manteria sempre igual, numa parede da Real República, Palácio da Loucura, onde tinha escrito um poema que começava assim: se a memória não me atraiçoa. O senhor do monóculo tinha uma boca indecente e usava na botoeira uma rosa insolente. Não me lembro do resto, mas havia quem soubesse o poema de cor. Passado o tempo, li na revista Búzio um poema intitulado Fonte. Era uma linguagem diferente. Líamos o poema em voz alta no quarto do Manuel Lousa Henriques, na rua de Montarroio, e pressentíamos que algo de novo tinha começado com aqueles versos. Foi aí, nesse quarto cheio de livros, com uma secretária tosca e um divã, que conheci o Herberto Helder. Passámos a noite a ler poesia. Lembro-me do Herberto, com aquele seu sotaque madeirense, a ler Camilo Peçanha, vários sonetos, e sobretudo, ao longe, os barcos de flores. Só, incessante, um som de flauta chora. Na guerra colonial, quando nos deslocávamos de Luanda para Norte, eu repetia muitas vezes esse verso, como uma forma de exorcismo. Os outros olhavam espantados para mim. Às tantas, já todos diziam: só, incessante, um som de flauta chora.

0: E é um excerto de um dos textos que encontramos no livro Uma Outra Memória, a escrita Portugal e os Camaradas dos Sonhos. É um livro de Manuel Alegre. Bem-vindo uma vez mais à Antena 2, Manuel Alegre, com este seu verso de Camilo Peçanha, que o acompanhou, assim nos conta, noutros momentos também, quando a morte também esteve perto, não só na guerra, mas também na doença. Manuel Alegre, que nasceu em Águeda em 1936, nasceu uma segunda vez em Coimbra e sente, disse-o recentemente, que talvez uma terceira em Lisboa, foi a quando a homenagem que a cidade lhe prestou. Uma outra memória. Porque uma outra, Manuel Alegre?
1: Porque é uma outra maneira de ver as coisas, de uma outra geração, de um outro tempo, onde a relação com a vida, a relação com as causas, a relação com as pessoas, com a própria escrita e com o próprio país, tinha talvez a marca dessa geração, dessa cultura e desse tempo. E porque é uma memória onde se fala de uma visão poética de Portugal, da minha visão da escrita, dos camaradas dos sonhos, quer os da literatura, quer os da intervenção cívica, porque é a minha memória, cada um tem a sua memória, a memória é sempre seletiva e é sempre também subjetiva, não é?
0: E na sua vida permanece muito na memória, gosta de se deixar ficar nas recordações.
1: Não, a minha memória, o Teixeira de Pascoais, dizia que a saudade portuguesa deve ser uma saudade prospectiva, uma saudade do futuro, não é? Eu não gosto de ficar ancorado no passado, mas penso que não há tábua rasa, que é preciso ter raízes, ter enraizamento no passado, enraizamento na história, enraizamento na memória. E que sem essa memória do passado também não há essa memória prospectiva, não é?
0: E ao longo da vida registou a memória, registou a vida, atividade diarística teve?
1: Não, eu nunca escrevi diário. Hoje arrependo. Porque a memória realmente, a minha pelo menos, é seletiva, portanto, e a vida é feita de fragmentos e há muita coisa que com o tempo se vai esboroando, se vai desfazendo, não é? Mas a vida é feita de fragmentos, não é? A vida, o que fica, são pequenos momentos de eternidade. São fragmentos e é isso que eu pretendia assinalar. Muitos textos deste livro já estavam escritos, já tinham sido publicados. Esse que leu, que é sobre o Herberto Helder, é um texto inédito, em grande parte, pelo menos. Eu tenho muitos, muitos outros textos que podia ter publicado, mas ao folhear

0: que é a forma como a poesia foi tantas vezes porta de entrada na amizade, na cumplicidade.
1: Isso faz parte da outra memória, que havia uma grande cumplicidade, não é? A poesia era partilhada. Na minha juventude lia-se muita poesia.
0: Há aqui muitos casos, Sofia, Assis Pacheco, Herberto, Rui Feijó, em que conhecem-se e em pouco tempo partilham, leem poesia em voz alta, discutem poesia.
1: São casos diferentes. Assis Pacheco era mais ou menos a minha idade, partilhávamos as leituras, as experiências, até o jogo de matraquilhos, né? O futebol, tudo isso. O Herberto era mais velho. Mas conheci-o, ficámos imediatamente amigos. Aliás, foi em minha casa, no meu quarto, que ele acabou alguns livros. Com a Sofia foi também uma coisa espontânea, não é? Encontrámos-nos depois de ouvir o Exílio e foi uma das amizades mais importantes e mais fortes da minha vida. Por essa partilha, por essa cumplicidade, sei lá, algo que talvez não se explique, mas que tem a ver com a poesia e com uma visão poética da vida e das coisas.

0: pela sua linguagem própria, pelos seus códigos. Muitas vezes até nós líamos lá aquilo que não estava lá, mas queríamos que estivesse. Eu já citei isso muitas vezes, um verso do Eugênio de Andrade, é preciso o amor, isso era quase subversivo, não é? Mas havia uma necessidade de poesia, como de cinema, como de teatro. Fiz parte, fui fundador do CITAC, fiz parte do Teatro de Estância, Universidade de Coimbra. Tudo isso era uma necessidade. Hoje há outras formas de comunicação, na net, pelo computador e tal. Não quer dizer que isso seja mau, tem um aspecto positivo, porque globaliza, mas não é, mas também tem um aspecto negativo, porque leva à ilusão de que se está a participar e, no fundo, não se está a participar tanto como isso, de que se está a comunicar e também não se está a comunicar, e leva a uma maior solidão, porque nós estávamos juntos nos cafés, em casa, líamos poemas em voz alta, falávamos dos livros uns com os outros, dos filmes que tínhamos visto, e nos cafés ou em casa, mas os cafés tinham uma grande importância na cultura e na política mesmo, porque era ali que nos juntávamos, era ali que aprendíamos uns com os outros e que crescíamos uns com os outros.
1: E muitas vezes, para além da partilha deste verso de Camilo Peçanha, parece que em muitos momentos da sua vida há um verso que podia ser epígrafe desses momentos, como que versos o acompanhassem em momentos de alegria, de tristeza. A poesia marcava quase que um compasso.
0: Acompanha sempre, isso quase todos os dias há versos que me vêm à cabeça e que eu vou dizendo.
1: E tem boa memória para eles?
0: Eu já tive melhor memória. Eu acho que sei de cor quase toda a poesia portuguesa, não é? Mas se me pedir para dizer, eu não, eu não, eu não o digo, eu não o digo, mas tenho-a presente. Acho que havia um poeta, suponho que era o Gastão Cruz. O Herberto contava essa história, que houve um momento que andava ao ritmo do decassílabo, não é? Bom, eu também, todos nós, porque o Camões é a raiz, é a fonte disto tudo. Mas muitas vezes, a diferentes horas do dia, às vezes sem saber porquê, nas circunstâncias mais inesperadas, lá vem um verso. Embora esse verso do Camilo Peçanha, esse poema do Camilo Peçanha, só em Santo um som de flauta chora, viúva graça e uma escuridão tranquila. Isso foi algo que foi uma, porque foi uma descoberta. Eu ainda não tinha descoberto o Camilo naquela leitura do Herberto. Depois fui ler o Camilo Peçanha e aquilo me marcou para sempre. É um dos grandes poetas da língua, um dos poetas mais luminosos da língua portuguesa.
1: E foi então Herberto, segundo nos conta neste texto, que o convenceu a assinar com os dois primeiros nomes, em vez de Manuel de Melo Duarte. Mas escreve aqui, não sei se fiz bem. É uma dúvida que mantém?
0: Não, vamos lá ver. Eu chamo Manuel Alegre de Melo Duarte, não é? Eu fui campeão de natação e naquela altura na
1: Era isso.
0: natação era o Manuel Alegre Duarte, ou Manuel de Melo Duarte, foi o primeiro como aparecia. Melo Duarte, que é o nome do meu pai, que é, aliás, de uma grande família de desportistas do estado de Aveiro, tem o nome do meu avô paterno, que é considerado o maior pioneiro do desporto português. Mas Alegre era talvez um nome mais sonoro, mais exótico, menos vulgar. Depois saíram os versos meus assim, assinados assim. Bom, e assim ficou. Depois já era difícil de mudar. Mas eu percebi que o meu pai, que é uma pessoa muito marcante na minha vida, quando começaram a aparecer os meus poemas assinados Manuel Alegre, bom, aceitou, mas no fundo ficou triste, não é? E fiquei sempre, pelo menos, com certo remorso. E com essa dúvida, não sei, mas pronto, é assim. Ficou Manuel Alegre na literatura. Mas eu assino sempre o final de todos os meus livros Manuel Alegre de Melo Duarte.
1: O seu pai que lhe dizia versos de Camões, mas já lá vamos, a propósito também de 20 poemas para Camões, que para já olhamos este Uma Outra Memória de Manuel Alegre, celebração dos poetas, da coragem, dos que lutam de tudo isto. Aqui encontramos Sofia, Torga, Natália, Herberto, Assis Pacheco, companheiros de tantas lutas também políticas, objetivamente, se bem que a poesia muitas
0: Não,
1: vezes
0: mais
1: entra.
0: Soares e só
1: Mel
0: cantos.
1: Antunes e Almeida Santos e Pita Ara Santos e Sotomayor Cardia. Continua a dialogar com os seus mortos, a guiar-se por eles, Manuel.
0: Pois as nossas memórias ficam, também são uma partilha com alguns que já cá não estão, não é? Muitas vezes dialogamos com eles. Muitas vezes, perante situações complicadas da vida, nós falamos em silêncio com alguns desses amigos, ou com o Piteiro, ou com o Zanho, ou outro é com o Cunhal.

0: Gardia, bom, e com os poetas a mesma coisa, não é? Com os poetas a mesma coisa. Eu sinto uma grande falta da Sofia. Nós convivíamos muito, ou na casa dela, ou na minha casa. Às vezes o telefone tocava às 2, 3 da manhã. Bom, já sabia que era a Sofia, porque ela não tinha bem noção das horas para ler um poema ou para falar de qualquer coisa da vida cotidiana, com a minha mulher também, que ela era minha amiga. E são pessoas que marcaram de tal maneira a nossa vida que é um irremediável, não? São vazios que não são preenchidos.
1: Não é muito sublinhado neste livro, mas e nessa relação com a memória, os sentimentos menos nobres, a raiva, por exemplo, permanece sobre, nomeadamente, aqueles que o torturaram. Refere aqui como um momento em que, depois da tortura, de devolvida à cela, se sente bem, se sente completo, forte, porque não falou, porque... E essa raiva permanece, essa raiva por não ter, se calhar, existido também a justiça que deveria ter existido sobre eles?
0: Não, eu sou um homem de grandes irritações e tive sempre um sentimento de insubmissão perante a justiça e de revolta perante a justiça. Mas não sou uma pessoa de rancores. Às vezes os meus próprios filhos dizem, não percebem, mas perdoas, não é uma questão de perdoar, não sou de rancores, as coisas têm o seu momento. E pronto, quero que, aliás, uma das forças da nossa democracia foi que os perseguidos não se transformaram em perseguidores. Os perseguidos, aqueles que realmente sofreram a prisão, a tortura, o exílio, chegaram aqui para construir a liberdade, para construir a democracia.
1: E isso não, na medida certa.
0: E não propriamente para ajustar contas. É claro que houve coisas que, por exemplo, a mim deixa-me muito revoltado a maneira como foi feito o julgamento dos assassinos de Humberto Delgado. Isso estava toda a gente muito distraída, não é? Porque aquilo de facto é algo que fica muito aquém do que devia ter sido, porque Delgado foi um símbolo, não é? É um general que morreu de facto no campo de batalha e pela liberdade e foi traído e tal. E estavam lá alguns dos assassinos, estavam no banco dos réus e não foram condenados. Mas foi um período muito conturbado, que andava toda a gente a fazer revolução, havia a descolonização. Esse eu penso que isso é algo que me revolta muito. Aí não foi feita a justiça, aí era o regime que devia ter sido julgado.
2: 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Pergunto aos rios que levam tanto sonho à flor das águas, e os rios não sosseguem, levam sonhos, deixam marcas. Levam sonhos, deixam marcas. Ai, rios do meu país, minha pátria é a flor das águas. Para onde vais? Ninguém diz. Se o verde trevo dos folhas pede notícia, e diz ao trevo de quatro folhas que eu morro para o meu país. Pergunto à gente que passa porque vai de olhos no chão. Silêncio é tudo que tem quem vive na servidão. Vi florir os verdes ramos direitos e ao céu voltados, e a quem gosta de ter ambos, vi sempre os ombros curvados. E o vento não me diz nada, ninguém diz nada de novo. Vi minha pátria pregada nos braços em cruz do povo. Vi minha pátria na margem dos rios que vão para o mar, como quem ama a viagem, mas tem sempre de ficar. Vi navios a partir, minha pátria a flor das águas. Vi minha pátria florir, verdes folhas, verdes mar. Há quem te queira ignorada e fale, pátria, em teu nome. Eu vi-te crucificada nos braços negros da fome. E o vento não me diz nada, só o silêncio persiste. Vi minha pátria parada à beira de um rio triste. Ninguém diz nada de novo, se notícias vou pedindo. Nas mãos vazias do povo vinha pátria florindo. E a noite cresce por dentro dos homens do meu país. Peço notícias ao vento e o vento nada me diz. Quatro folhas tem o trevo, liberdade, quatro sílabas. Não sabem ler, é verdade, aqueles para quem eu escrevo. Mas há sempre uma candeia dentro da própria desgraça. Há sempre alguém que semeia canções no vento que passa. Mesmo na noite mais triste, em tempo de servidão, há sempre alguém que resiste. Há sempre alguém que diz não.
3: A trova do vento que passa, Manuel Alegre, com Carlos Paredes. Voltamos a escutar Manuel Alegre, agora na leitura do livro Uma Outra Memória, a escrita Portugal e os Camaradas dos Sonhos.
0: Não devemos ter complexos em celebrar a glória, mas também não devemos esquecer o lado sombrio da história. Porque a história é isso mesmo, luz e sombra, grandeza e miséria, glória e perdição. O que importa reter das navegações e da viagem de Vasco da Gama é o espírito que elas presidiu e as consequências que delas resultaram. A vontade, a persistência, a coragem, a ousadia de enfrentar o desconhecido, o tenebroso, o inesperado. Mas também a organização, a prudência, o sábio navegar de volta para poder depois seguir em frente. A consciência experimental, um novo olhar sobre os outros e sobre si próprio, a descoberta do outro e o elogio da diferença que Camões tão bem soube exprimir nas endechas a Bárbara Cativa e Pero Vaz de Caminha na sua carta a Dom Manuel, elementos estruturantes do que poderá chamar-se um humanismo português. Esse é o espírito e essa é a herança que devemos ter presentes quando evocamos a mais fantástica viagem que os portugueses fizeram. Para que Vasco da Gama não seja apenas uma estátua e para que os Lusíadas não sejam só uma saudade e uma metáfora, mas para que nós, portugueses, para além, como queria Torga, de sermos capazes de chegar às Índias de dentro e de novo, como pretendia a pessoa, conquistarmos a distância do mar ou outra, mas que seja nossa, continuemos a enfrentar a complexidade e as injustiças do mundo moderno com o mesmo espírito, a mesma coragem, a mesma capacidade de sonhar que levaram outrora as naus portuguesas pelos mares nunca dantes navegados.
1: Mais um momento deste livro, Uma Outra Memória, de Manuel Alegre, a escrita Portugal e os Camaradas dos Sonhos. Eduardo Lourenço caracteriza a sua poesia como marcada pela nostalgia da epopeia. E é assim?
0: Talvez seja. Há algumas teses sobre a minha escrita e uma delas no Brasil, do professor Mário César Lugarinho, orientada pelo Nuno Judice, em que ele fala da minha escrita como uma ortografia da história. E, na verdade, a época que me foi dado de viver foi uma época de epopeia do avesso. Houve a epopeia da resistência, a epopeia da luta pela liberdade, mas houve também a guerra colonial, não é? Que muitas vezes eu, nomeadamente no romance Jornada da África e em outros poemas, aparento como um segundo Alcácer Quibir.
1: Leio agora eu aqui um pouco. A minha visão poética de Portugal é indissociável da sua aventura marítima e passa sobretudo por esse momento de verdadeira fundação espiritual que é o da escrita dos Lusíadas e de toda a lírica de Camões. Não só por nos ter dado uma epopeia em que o herói não é uma figura mítica, mas o próprio povo português e a sua história, como por ter criado uma nova linguagem poética e a língua portuguesa tal como hoje a escrevemos e falamos. Ou como quem nunca mais foi capaz de a escrever assim, porque nunca mais ninguém voltaria a juntar o rude que e o terrível porque para os transformar em ritmo, música, poesia em estado puro. Se alguém te perguntasse canção como não morro, podes-lhe responder que porque morro. Isto aconteceu uma vez, e ao acontecer, refundou poeticamente Portugal e consolidou para sempre a língua portuguesa. Esta sua poesia, tão marcada pela epopeia, tem naturalmente a ver com este impacto profundo que os Lusíadas e Camões lhe provocaram. Uma ligação que está então nas suas primeiras memórias dos livros e da poesia, do seu pai, a dizer-lhe estes versos?
0: Está. Antigamente, nas casas portuguesas de certas famílias, havia sempre um exemplar dos Lusíadas, não é? Mas o meu pai, que foi uma das pessoas que me abriu os caminhos da literatura, da leitura, não é? Lia-me por vezes versos de Camões, ou até dizia alguns versos de Camões de cor. Mas o que é importante em Camões é a fundação, como dizia o Mário Cesarini, a língua que nós falamos hoje e escrevemos é a língua que Camões fundou, é a língua literária de Camões. E o Eugênio de Andrade dizia até uma coisa curiosa: perguntaram-lhe qual é o livro o mais moderno da poesia portuguesa, e ele diria: os Sonetos de Camões. Os sonetos de Camões escolhidos por mim. Bom, os sonetos de Camões escolhidos por Eugênio seriam os sonetos de Camões que nós escolheríamos, mas está bem. Mas é verdade, é verdade. Porque é uma linguagem de uma atualidade espantosa, de uma beleza inigualável e de uma extraordinária modernidade. E é um ato fundador, é um ato que acontece uma vez e não acontece nunca mais. Há certas coisas, como está aí o Cui, porque que ele transforma em música. Ele fez isso e nunca vi ninguém fazer nada de parecido.
1: É essa fundação da língua, mas aquilo que diz neste...
0: E da linguagem poética.
1: E da essência da alma de um povo, porque isto que diz, momento de fundação espiritual, onde o herói é o povo, mas depois diz também, noutros textos deste livro, que é o maior poema político da nossa literatura. É. Um grande poema cívico e o maior poema político. Soubemos guiar-nos por ele?
0: Bem, devíamos meditar muitas vezes naquilo que ele diz, sobretudo no canto décimo, quando fala da apagada vil tristeza, não é? E ele também, ele celebra as navegações como grande aventura humana, mas critica a glória de mandar, não é? E a vancobiça. E aí é o Camões que fala. Quando se fala do Velho Restelo, há uma grande parte da fala do Velho Restelo que é Camões que fala, exaltando a navegação, exaltando as descobertas, a aventura marítima, mas criticando a cobiça, a glória de mandar, o poder e os desvarios é que tudo isso depois deu lugar.
1: É como se estivéssemos no divã à distância de tantos séculos. Eu pedi-lhe agora que nos lesse um dos poemas que estão em 20 poemas para Camões, de Manuel Alegre, nova edição. Talvez o primeiro mesmo, uma espécie de introdução. Sei que há um que foi acrescentado. Já nos vai explicar.
0: Deixa-me dar um pouco da história.
1: Vamos a isso, vamos a essa história. O que é que mudou? O que é que alterou neste?
0: Não, este livro tem... havia as gravuras do David Almeida que eram muito bonitas, mas houve um erro na impressão e elas não ficaram bem, não é? Mas este livro, depois o Vasco Graça Moura levou-o para a Feira de Sevilha, para o pavilhão português, e havia também um cartaz que tinha um poema meu, e pronto, e o livro foi distribuído e vendeu-se e tal. Mas é um livro que eu gosto muito e gostaria que as pessoas gostassem, não só porque é uma homenagem a Camões, como é uma arte poética à volta da própria linguagem poética do Camões, à volta da linguagem poética do Camões. E estes 20 poemas, o livro chamava-se Com Que Pena, 20 poemas por Camões, mas de facto só tinha 19 poemas. Só um amigo meu, é que foi o Paulo Sena, que tem escrito sobre mim, que descobriu isso. E então, para depois safar o livro, disse: bem, são 19 e o 20 é o livro no seu conjunto. Não, faltava aqui um poema que tinha aparecido no canto, nas primeiras edições do Canto e as Armas e depois desapareceu, e que a Hélia Correia ressuscitou. Quando eu a convidei para ir à Pádua, lá à cátedra, cá com o meu nome, de repente ela começou a ler aquele poema e eu fiquei: não, mas o que é que aconteceu este poema? Ela ressuscitou o poema.
1: Mas lembrou-se logo dele.
0: Lembrei-me imediatamente do poema. E portanto entrou aqui e era o lugar dele. E é com esse poema que acaba o livro. Fiquei a devê-lo a essa leitura.
1: Antes de irmos então a esse último, vamos ao primeiro, aquele que nos recebe em 20 poemas para cá, mãe.
0: Teu canto e tu são nossa singradura. Singapura, Camboja e partes do Oriente, nossa cidade de Tavai e nosso reino de Sião, naufrágio de Inamen, amor ausente, caravelas partindo nas vogais, amar e mar e nunca ter senão, desterro, despedida e nunca mais. Haverá sempre o nosso espanto em Zanzibar, teu canto e tu são nossa ilha de Ceilão, metáforas da costa Malabar, sílaba tónica, sílaba átona, amar e mar e nunca ter senão, ó glória vã, a Índia que não há. A escrita, a entonação, a matemática, teu canto e tu entre o real e o mito. Lusíadas diziam, e era quando, em se mudando a vida, muda-se a gramática, nosso reino interdito e nossas naus chegando às sílabas do dito e do não dito. Há uma ilha a florir em cada letra, teu canto e tu são nossa rima e nosso ritmo, decassílabos à volta do planeta, homofonia, dissonância, aliteração, tetrâmato, teorema, logaritmo, conjugação de sílaba e fonema. Lusíadas diziam, e era a nação. Esta nação nasceu como poema. Teu canto e tu são nossa tromba de água, sílaba longa, sílaba breve, são nosso fogo de Santelmo e consoantes, nosso mapa tecido azul e mágoa, salso argento, lenho leve. Haverá sempre em nós um nunca dantes, amar e mar e nunca ter senão Babilónia, Sião, rios que vão.
1: É o poema que nos recebe neste livro, 20 poemas para Camões, edição Dom Quixote. A vida, a maturidade, vai-o modificando como poeta e como leitor de poesia, Manuel Alegre?
0: Vai modificando muitas coisas, não é? Mas é uma pergunta difícil de responder, porque eu acho que o essencial da minha poesia é uma toada. Eu falo muito da toada. O José Carlos Vasconcelos sublinha isso, não é? Uma toada poética que está, vem de Praça da Canção até aos últimos livros de poesia. Depois pode haver, digamos, uma maior densidade, um maior aperfeiçoamento, mas a toada está lá, o essencial está lá. E há uma renovação, há uma reinvenção, e há uma reinvenção até da própria escrita e da própria toada, não é? Não estou sempre a escrever o meu poema. Ou por outra, acho que cada poeta escreve sempre o mesmo poema e refaz sempre o mesmo poema, não é?
1: Quando olha para estes livros que agora têm esta marca temporal extraordinária, 50 anos depois da Praça da Canção ou do Cante as Armas, reencontra-se sem se criticar a si próprio, sem se apontar como jovem, pouco ainda sabedor de outras coisas da vida, ou nem por isso?
0: Praça da Canção e Cante as Armas são um momento único, não é? Para mim e para aquele tempo, não é? Porque são livros que tiveram um impacto irrepetível. E que não sucedeu, acho que com mais ninguém, nem comigo mesmo. Pronto, conjunto de circunstâncias, mas tem a ver também com a linguagem poética, porque não são livros políticos, nem são livros panfletários. O professor Fernando J.B. Martinho diz isso muito bem, foi a frescura da linguagem e foi a inteligibilidade da linguagem e também uma síntese entre a tradição e a modernidade, aquilo aos cancioneiros e ao Camões. Integrava também algumas das conquistas vanguardistas, incluindo dos surrealistas. Portanto, havia ali algo de novo. Eu não sei explicar, ou talvez saiba, mas não me compete a me explicar. Foi pela linguagem poética e pelo conteúdo e pelas coisas que se diziam que aquilo tocou as pessoas, como bem, não há memória que outros livros tenham tocado naquela altura. E muitas vezes me pedia uma repetição, essas coisas não se repetem, não é? E até acho que tenho depois outros livros que são livros mais densos e mais perfeitos, mais maduros, mais acabados, como Senhora das Tempestades, ou Nada Está Escrito, O Bairro Ocidental. Mas pronto, aqueles livros estão ligados, são um momento mágico. Eu não sou um poeta satisfeito comigo mesmo, um escritor satisfeito comigo mesmo. Acho que se podia fazer mais, melhor, há sempre uma insatisfação. Mal do poeta que está satisfeito ou acha que fez tudo e que tudo está bem mal. Não, eu nunca tive sempre uma grande insatisfação, mas também uma grande confiança. Um dos segredos da Praça da Canção e do Cante as Armas é a confiança com que eles são escritos. Quer dizer, eu tinha talvez fosse uma ilusão, mas não foi uma ilusão, tinha a confiança de que pela palavra poética se podia agir sobre a realidade e mudar a própria realidade e tocar as pessoas e tocar os sinos a rebater. E de facto foi o que aconteceu.
1: E assim falámos a propósito de tantos outros livros seus. Eu vou-lhe pedir então para ler esse poema que se junta agora ao livro, Os 20 Poemas para Camões, e depois ainda lhe peço um texto, um dos mais belos textos que está no livro Uma Outra Memória, Uma Luz, Só Luz, a propósito desses momentos também, que agora, ainda agora nos referia. Dê-nos então o poema que saiu do Cante das Armas ou da Praça da Canção?
0: Apareceu na segunda edição do Cante das Armas, depois desapareceu, naquelas edições que eram feitas, eu não estava cá, não é? E depois também houve aqui uma qualquer distração minha, porque não reapareceu. Este poema tem uma escrita diferente dos outros 19 poemas, não é? Vê-se que é um poema escrito muitos anos antes, mas completa o livro. Chama-se, este é o único que tem título, chama-se E Era Uma Pátria. Tinha uma flauta, não tinha mais nada, mas tinha uma flauta. Tinha um órgão no sangue, uma fonte de música, tinha uma flauta. Os outros armavam-se, mas ele não, tinha uma flauta. Os outros jogavam, perdiam, ganhavam, tinham Madrid e tinham Lisboa, tinham escravos na Índia, mas ele não, tinha uma flauta. Tinham navios, tinham soldados, tinham palácios e tinham forcas, tinham igrejas e tribunais, mas ele não, tinha uma flauta. Só ele, príncipe. Dormiam rainhas na cama do rei, princesas esperavam no Belvedere. Ele tinha uma escrava que morreu no mar. Morreram escravas as rainhas, morreram escravas as princesas. Nenhuma teve o seu rei, para nenhuma chegou o príncipe. Por isso a única rainha foi aquela escrava que morreu no mar. Só ela teve o que tinha uma flauta. Morreram reis que tinham impérios, morreram os príncipes que tinham castelos. Mas ele não, tinha uma flauta. De fora vieram reis, vieram armas de fora. Os príncipes entregaram armas, ficou sem armas o povo. As armas de fora venceram todas as armas de dentro. Só não venceram o que não tinha armas. Tinha uma flauta. E as vozes de fora mandaram calar as vozes de dentro. Só não puderam calar aquela flauta. Vieram juízes e cadeias, mas a flauta cantava. Passaram por todas as fronteiras, só não puderam passar pela fronteira daquela flauta. E quando tudo se perdeu, ficou a arma do que não tinha armas. Tinha uma flauta. Ficou uma flauta que cantava. E era uma pátria.
1: E voltamos aqui àquele verso inicial de Camilo Peçanha, só incessante, um som de flauta chora.
0: Flauta chora. Só em sessão de... Mas essa flauta já vinha do Camões. E ele sabia também isso.
1: E portanto é onde se encontram também Manuel Alegre, Camões, Peçanha, Herberto Helder. Neste lugar que é a poesia, que é um lugar de encontros, mas também nesta uma outra memória, com tantos dos seus camaradas dos sonhos, os da poesia, os da intervenção política e os que partilharam ambos.
0: E muitas vezes os da poesia e da intervenção política, não?
1: Ora, eu disse-lhe, há um texto que me tocou particularmente, que peço que nos leia. Uma luz, só luz. Lugar de encontro também de tantos e de tanto que é este país também. Pedi-lhe que a terminar esta conversa nos lesse este texto, Manuel Alegre.
0: Quando estava no exílio, eu pensava muitas vezes na luz de Portugal. Era um azul que trazia dentro de mim. O azul de Lisboa a certas horas. O azul do Atlântico, que por vezes é um azul verde cinzento, um azul de sol e bruma, de vento e espuma. A luz da ria na Costa Nova, quando em meios dias de agosto ou em manhãs de inverno, o azul se torna quase branco. Essa era a luz que trazia comigo, azul. Mas um azul que, mais do que físico, pouco a pouco se foi parecendo com aquele azul, azul, azul de Mallarmé. E que é, por certo, um azul espiritual, um mais além, um azul que para mim se foi identificando cada vez mais com sul, não apenas o do ponto cardeal, mas um sul abstrato, um sul só sul, como essa luz de Portugal em que pensava, e que era uma luz em que me guiava, uma luz interior, uma luz só luz. Não apenas a luz da terra, nem do mar, nem do sol, nem do vento, mas talvez a luz do que podia ter sido e que não foi. Ainda hoje, quando digo para mim mesmo o verso de Camilo Peçanha, eu vi a luz em um país perdido, que é um dos mais belos e tristes da língua portuguesa, penso que era talvez essa a luz a que ele se referia. Não só a luz de Portugal cantada pelo poeta voluntariamente exilado em Macau, mas a luz do amor impossível. Ou talvez o país perdido de Camilo Peçanha fosse o próprio país do poema, um daqueles pontos luminosos de que mais tarde falaria Iserpaunde, e que só raros eleitos, em certos momentos de breve e intensidade e eternidade, é dado ver. Uma luz, um azul transmudado em sul, um país perdido, uma luz dentro de mim, uma luz nas trevas, uma cintilação interior. Até que um dia eu li esse extraordinário poema de Jorge de Sena que se chama Uma Pequenina Luz. Uma pequenina luz bruxuleante e muda, com uma exatidão, com uma firmeza, com uma justiça. Apenas como elas, mas brilha, não na distância, aqui, no meio de nós, brilha. E então eu compreendi que essa pequenina luz, just a little light, era em todas as línguas do mundo a luz da esperança. A mesma sobre que já tinha escrito Stefan Zweig quando em plena guerra, nos dias do desespero e do opróbrio, prestou homenagem a Romain Rolland. Este pequeno ponto luminoso, este astro delicado, a esperança, brilhava sobre os homens oprimidos. Era essa, afinal, a luz que no meio da mágoa e da saudade e das multidões do mundo e do exílio eu trazia dentro de mim. Um pequeno astro cintilante que apontava um país azul. Uma luz, só luz.
1: Muito obrigado, Manuel Alegre, pela leitura, por estas memórias, por ter estado na Antena 2.
0: Muito obrigado, prazer foi meu.
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Famous Blue Raincoats, a música de Leonard Cohen, levada ao tempo da Renascença e a instrumentos da época, nas interpretações de Joel Fredrickson, Emma Lisa Rue, Hilla Pearl e Domen Marinchik. O disco de homenagem é Leonard Cohen, A Day with Suzanne.

Que o poema tenha rodas, motores, alavancas. Que seja máquina, espetáculo, cinema. Que diga a estátua, sai do caminho que atravancas. Que seja um autocarro em forma de poema. Que o poema cante no cimo das chaminés. Que se levante e faça o pino em cada praça. Que diga quem eu sou e quem tu és. Que não seja só mais um que passa. Que o poema esprema a gema do seu tema e seja apenas um teorema com dois braços. Que o poema invente um novo estratagema para escapar a quem lhe segue os passos. Que o poema corra, salte, pule. Que seja pulga e faça cócegas ao burguês. Que o poema se vista subversivo de ganga azul e vá explicar numa parede alguns porquês. Que o poema se meta nos anúncios das cidades. Que seja seta, sinalização, radar. Que o poema cante em todas as idades. Que lindo, no presente e no futuro, o verbo amar. Que o poema seja microfone e fal. Uma noite destas, de repente, às 3 e tal, para que a lua estoure e o sono estale e a gente acorde finalmente em Portugal. Que o poema seja encontro onde era despedida, que participe, comunique e destrua para sempre a distância entre a arte e a vida. Que salte do papel para a página da rua, que seja experimentado muito mais que experimental. Que tenha ideias, sim, mas também pernas. E até se partir uma, não faz mal. Antes de muletas, que de asas eternas. Que o poema assalte esta desordem ordenada, que chegue ao banco e grite, abaixo a pança, que faça ginástica militar aplicada, e não vá, como vão todos, para a França. Que o poema fique, e que ficando se aplique a não criar barriga, a não usar chinelos, que o poema seja um novo infante Henrique voltado para dentro, e sem castelos. Que o poema vista de domingo cada dia, e atire foguetes para dentro do cotidiano. Que o poema vista a prosa de poesia ao menos uma vez em cada ano. Que o poema faça um poeta de cada funcionário já farto de funcionar. Ah, que de novo acorde no Lusíada a saudade do novo, o desejo de achar. Que o poema diga o que é preciso, que chegue disfarçado ao pé de ti e aponte a terra que tu pisas e eu piso, e que o poema diga: o longe é aqui.

catálogo de entardeceres. Música de Max Richter. Está feita a ronda. Assim, obrigado por estar com a rádio. Boa noite.

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0: venham ver de que cor é o sangue do porco.
1: Seguimos ou há problema?
2: Temos que controlar os homens aqui no arsenal. Temos que parar, não podemos trazer para aqui mais ninguém.
3: Não se para nada, é uma revolução.
2: Mas entoideceram todos. O presidente do ministério acaba de ser morto ali dentro a sangue frio. E quando o trouxeram para cá, balearam o Cunha Leal.
3: Eu não dei tiro nenhum, estou só a cumprir ordens.
2: As ordens eram para levar o granjo para o barco que o ia levar para o exílio.
3: Oh, Mantenete, contamos que sou homem ou não?
4: A caminhonete está ao serviço do primeiro cabo-artilheiro.
5: Os jornais chamam-lhe a Noite Sangrenta. Rios de tinta sobre a sinistra caminhoneta fantasma.
6: Quem ordenou a Noite Sangrenta?
7: Silêncio! Silêncio, por favor. General Carmona.
8: 19 de outubro de 1921 é a data mais infame da nossa história. É o dia em que um povo inteiro deixou que desaparecessem os seus heróis da forma mais sanguinária que alguma vez conseguiríamos imaginar. Podemos não ter apertado o gatilho, meus senhores, mas não há português nenhum que possa sentir-se impune. 19 de outubro de 1921, ao abrigo da revolução que depôs o governo de António Granjo, um grupo de soldados percorreu as ruas de Lisboa numa caminhoneta. E todos aqueles que subiram a bordo foram trespassados por balas às mãos de covardes.
5: A minissérie Noite Sangrenta, disponível no site RTP Arquivos, é uma ficção sobre factos reais que marcam o enfraquecimento da Primeira República. Militares da GNR e da Armada assassinam, entre outros, o chefe do governo demissionário, António Granjo, e os heróis do 5 de Outubro, Machado Santos e Carlos da Maia. A matança, pela calada da noite, surge na sequência de mais uma revolta militar. Os autores materiais dos crimes acabam por ser julgados e condenados, mas a identidade dos mandantes nunca será apurada com rigor. A historiadora Maria Alice Samara nota que o trauma da noite sangrenta reforça o desejo de ordem sentido por muitos.
9: Mesmo habituados a outras intentonas, golpes, etc., eu acho que aquele ali foi especialmente brutal. Porque tem a ver com o que não se percebe. O regicídio é claro e à luz do dia, não é? Costa e o Buíça vão lá, matam o rei, aquilo é muito claro o que é que se passa. A Noite Sangrenta é menos identificada, não é? Eles vão matar os fundadores da República, juntamente com o que era o presidente do ministério já demissionário. Portanto, tudo aquilo tem o seu quê de mais complicado. Vão atrás de pessoas procurar para as matar. Algumas conseguem, outras não. Umas fogem. E eu acho que há aqui um trauma grande com a Noite Sangrenta e que começam ali as teias da conspiração. O que se assume cada vez mais e que vai crescendo é que era preciso ordem.
5: A Noite Sangrenta vai levar a um desarmamento da GNR, fragilizando assim também a capacidade defensiva do regime, como lembra o historiador Rui Tavares.
10: Com a partidarização da Guarda Nacional Republicana, o que acontece é que na Noite Sangrenta, em 1921, setores da GNR e também da Armada, da Marinha, participaram nessa explosão de violência. E depois foi preciso, de certa forma, desarmar a Guarda Nacional Republicana. Mas desarmando a Guarda Nacional Republicana, que é algo que António Maria da Silva em particular faz, a República fica sem a sua guarda pretoriana que a defendia. Cunha Leal, que era um político da direita e que na altura nos jornais da esquerda aparecia como, no fundo, o fantasma da possibilidade de um Mussolini à portuguesa. Ninguém falava de Salazar, mas falava-se muito de Cunha Leal e de outros também, mas Cunha Leal em particular. O que ele diz nas suas memórias é que, embora fosse compreensível, após 1921, controlar-se a Guarda Nacional Republicana, desarmar a Guarda Nacional Republicana deixa a República indefesa perante o Exército, que ainda por cima vem, como noutros países europeus, cheio de razões de queixa da Primeira Guerra Mundial. Portanto, as pessoas tinham estado nas trincheiras, tinham-se radicalizado lá, tinham sido deixados ao abandono, tinha havido a tragédia de Lali, e depois regressam ao país e, de repente, Portugal era um país que quase se poderia dizer, a exemplo do que aconteceu em Itália, que se dizia que ganhou a guerra, mas perdeu a paz. Portugal, de certa forma, ganhou a guerra, mas empatou na paz, porque não perdeu as colónias, não ganhou território na Europa, que não estava a contar a ganhar, mas foi muito sacrifício para relativamente pouco proveito.
5: As tensões sociais aumentam e o Estado de Direito parece à deriva, como diz o historiador Luís Farinha.
11: Estes últimos anos da República são exatamente anos em que o Estado de Direito, digamos que quase, não digo que desaparece, formalmente está lá, mas o Estado de Direito quase que desaparece. Por exemplo, as deportações, no final nestes anos últimos da República, para Angola, para a Guiné, dos presos sociais, é mato. Justiça, julgamentos sumários, deportação em massa, à ordem do governo ou do primeiro militar que se lembrar. O final da República foi censura de uma forma quase instalada, brutal, limitações ao sindicalismo através de quê? Da resposta violenta ao mundo sindical. Nós temos às vezes aquela ideia um bocadinho paternalista: a República não cuidou daquelas pessoas. Bom, aquelas pessoas tinham um projeto político. Convém não ter uma ideia diferente disto. Aquelas pessoas têm um projeto político de uma greve geral revolucionária que há de salvar o mundo e que há de criar um mundo novo, e nós estamos a fazer isso. As nossas greves dos anos 20 são todas greves para um mundo novo. É a greve geral revolucionária, e várias vezes tentada, logo a partir de Sidónio. Digamos, a Legião Vermelha, que surge como grupo terrorista na altura, nestes anos 20, é uma emanação deste clima. E, portanto, o entendimento entre os de baixo e os de cima é nulo. Aquele vagão fantasma que às vezes fala, não é, que corria ao país com sindicalistas em 1919 e que vai continuar em 1920, são governos democráticos, não é? E é um democrata, é o Hélder Ribeiro, que é um homem que vai ficar para a oposição, e que é, na altura, ministro da Guerra, e que põe os sindicalistas em cima de um vagão pelo país fora, atados concorrentes, com soldados a guardar. E qual era o objetivo? Este comboio não vai ser, obviamente, bombardeado, não vai pelos ares, porque ninguém vai ter coragem de mandar estas pessoas ao ar. Portanto, está a ver o tipo de violência que nós estamos a ter aqui nos anos 20, não é?
5: O mundo está a mudar e o panorama político português também, assinala Maria Alice Samara.
9: É a primeira vez que começam a aparecer novos programas, já não é os velhos líderes republicanos, são outros, são diferentes, existe ainda o Partido Democrático, mas, enfim, há como se fosse uma reconfiguração política, e há claramente ali os projetos mais de esquerda republicana, os canhotos, e vemos ali, há ali qualquer coisa politicamente diferente. Isto não é a repetição da mesma República, mas o mundo está diferente. E o mundo está diferente de duas maneiras. Revolução Russa, que traz a esperança a alguns, o medo a outros. E há uma coisa nova que começa a borbulhar também, que é o fascismo, em Itália.
5: E não é apenas em Itália, acrescenta Luís Farinha.
11: A Europa vive as mesmas, praticamente as mesmas situações que se vivem em Portugal. Quer dizer, a Europa da Itália, da Espanha, da Hungria, da Polónia, da própria União Soviética, que vive em guerra civil, da Alemanha, de Weimar. Essa Europa está toda exatamente com as mesmas dificuldades do pós-guerra. Também com grande incapacidade para instalar regimes democráticos estáveis, e simultaneamente com um fundo enorme de descontentamento que propicia muito a necessidade de apresentar uma solução de força. Quem é que surge na Itália? Quem é que surge na Hungria? Quem é que surge na Polónia? Quem é que surge em Portugal? Quem é que surge em Espanha? Surge em todo lado. Quer dizer, nós estamos de facto num clima de pós-guerra, e esta guerra foi uma guerra brutal e talvez a primeira guerra de sempre no sentido de guerra total. E nós talvez tenhamos pouca consciência do que foi isso ainda hoje. Quer dizer, o mundo mudou. Se formos ver o que acontece em Itália, e, quer dizer, o apreço pela vida e pela dignidade humana é nenhum. A violência era uma coisa instalada. A violência, a vida perdeu valor com a guerra. Foram milhões de homens, nunca tinha acontecido aquilo, não é?
5: E por isso, Luís Farinha entende que as ideias mais progressistas são atropeladas pelo desejo de um regresso aos valores mais tradicionais.
11: Nós tínhamos tido uma república, enfim, baseada em um pensamento positivista, mas progressista, de algum modo revolucionário, etc. Isto, tudo isso se perde, não é? Tudo isso se perde. O pós-guerra, no pós-guerra, quando muito podemos encontrar as ideias interessantes dos seareiros, a ideia seareira, a
5: partir Nova.
11: Da Seara Nova, não é? Uhum. A partir de 1921. Mas é uma elite. Uhum. E, portanto, o que vai ter capacidade de criar um caldo cultural, digamos assim, mais atraente até para as massas, é uma espécie de, como é que eu ia dizer, uma espécie de regresso. O pensamento integralista que surge a partir de 1915,
5: ligado aos monárquicos,
11: ligado,
5: né?
11: Aos monárquicos, e também à tradição e ao nacionalismo, é uma espécie de regresso.
5: Em 1922, com a ameaça de uma hiperinflação, o governo decide aumentar os impostos de forma expressiva, o maior aumento desde o século XIX e sem paralelo até hoje. Nuno Valério, investigador de História Económica e Social, diz-nos que essa decisão vai aprofundar o descontentamento da população, ainda que tenha produzido efeitos concretos na economia.
12: Funcionou no sentido em que foi possível, ao longo dos 2-3 anos seguintes, aumentar os impostos a ponto de se ter chegado a um quase equilíbrio das contas públicas. O que é que acontece? Este aumento da carga fiscal, que eu diria foi, tanto quanto sou capaz de avaliar, o maior aumento de carga fiscal que ocorreu em todo o século XIX, XX e o que já vivemos do século XXI, não houve qualquer outro esticão fiscal tão grande. Teve como consequência que criaram-se as condições para estabilizar a situação monetária e financeira. Em particular, conseguiu-se travar o processo inflacionista em 1924, mas, como se sabe, aumentar os impostos não é popular e isso não facilitou a vida aos últimos governos da Primeira República, que, muito embora tenham conseguido, enfim, manter a regularidade das instituições durante algum tempo, enfrentaram essa impopularidade das medidas que tinham tomado, o que certamente favoreceu a realização e o triunfo do golpe militar de maio de 1926.
5: Nas vésperas do golpe, a economia portuguesa sofre um forte abalo, cuja origem é, de início, difícil de entender.
13: Em Portugal, o dinheiro está a desaparecer. A desaparecer. Hoje está aqui e amanhã está num banco no estrangeiro. Quem o tem não quer deixar enterrado aqui. E as notas vão...

0: aeroporto. É assim em todo o mundo.
1: É exatamente aí que eu quero chegar. É assim em todo o mundo, sim senhor. Exceto aqui. Trata-se de uma emissão de notas para as quais o Banco de Portugal não tem ouro suficiente.
2: E isso é permitido?
1: Claro que não. É uma emissão de notas fantasma.
3: Como é que eu adivinhei que você me ia pagar em notas de 500 escudos novas?
1: Não percebo onde é que queres ficar com isso.
4: Percebe sim, Artur Alves dos Reis. Como é que você conseguiu fazer notas tão perfeitas que parecem verdadeiras? Como? Como é que você fez tantas notas ao ponto de conseguir abrir um banco?
5: O Alves dos Reis é a manifestação de um cancro que está a destruir a República. A ambição, o lucro fácil, os negócios vão de escada. O Alves dos Reis só existe porque a República está doente. E nós estamos cegos. Não conseguimos ver de onde lhe vêm as dores. Será o castigo por tudo aquilo que não fizemos?
6: A série Alves dos Reis, um seu criado, disponível no site RTP Arquivos, inspira-se em factos reais que abalaram a República, como destaca Rui Tavares.
7: Primeiro, sem ninguém dar por isso, mas de repente, arrebentando à luz do dia, no final do ano de 1925, que foi o último ano completo da Primeira República, a maior fraude financeira de todos os tempos no nosso país e uma das maiores à escala mundial, que é a famosa fraude de Alves Reis, em que ele duplica notas do Banco de Portugal, talvez ali no entorno de 1% do PIB nacional, que é uma escala brutal, criando, segundo alguns especialistas de econometria modernos, um episódio inflacionário à sua própria conta. Portanto, só por causa da fraude do Alves Reis, a inflação tinha estado mais ou menos controlada em 1924 e, de repente, em 25 dispara outra vez e ninguém percebe exatamente porquê. E isto afeta muito, em particular, os oficiais que depois vão fazer o golpe do 28 de maio.
6: Os anos finais da República são ainda marcados pelo ressurgimento de uma polémica em torno do monopólio do tabaco, lembra Nuno Valério. É que, em 1925, está a terminar a concessão do lucrativo negócio que tinha sido atribuída à Companhia dos Tabacos de Portugal.
8: Quando se chega ao fim desse período, ou está a chegar ao fim desse período, era intenção do governo, Partido Republicano Democrático, como vulgarmente se chamava, recuperar a gestão direta desse monopólio. Naturalmente que os donos da companhia não estavam de acordo e gostariam de ficar ou fazer um novo contrato para um novo período de monopólio. E isso provocou grandes debates parlamentares e políticos em geral nos finais de 1925, princípios de 1926. E, naturalmente, foi uma das questões que esteve em cima da mesa na altura do 28 de maio. E houve sugestões de que os capitalistas da companhia teriam incentivado e apoiado os militares na expectativa de que eles lhe renovassem o arrendamento em vez de, como o governo republicano chegou a fazer, recuperar a gestão direta desse monopólio fiscal.
6: O facto é que, depois do golpe, o negócio volta para as mãos dos privados.
8: Na verdade, a solução que acabou por se arranjar foi um bocadinho diferente. O Estado não ficou com a gestão direta, mas, em vez de fazer um arrendamento único à Companhia dos Tabacos de Portugal, que anteriormente existia, permitiu que ela continuasse a sua atividade, mas permitiu que se criasse uma outra companhia, numa concorrência oligopolística, como se diz em teoria económica, com aquela que já existia. Esta segunda companhia foi, enfim, montada por um empresário bastante famoso, Alfredo da Silva.
6: Trata-se da Tabaqueira, que vai integrar a CUF, Companhia União Fabril, aquele que será o maior grupo industrial português durante o Estado.

0: Primeira República falta a promessa de dar mais direitos às mulheres e falha também com algumas promessas feitas às classes populares. O historiador Rui Tavares lembra que muitos denunciam o facto da República perseguir com mais ferocidade os trabalhadores do que os golpistas que tentavam derrubá-la.
1: Um exemplo muito ilustrativo disso é, em 1925, há um golpe, a 18 de Abril, parte dos protagonistas desse golpe vão estar depois no 28 de Maio, é quase uma espécie de lençol geral. É um golpe que falha e a República consegue, apesar de tudo, ter tropas leais em número suficientemente grande para que esse golpe falhe. Esse golpe vai ser julgado, mas não há condenados e não há uma investigação a sério, e o Oscar Carmona, que era na altura um promotor militar e, portanto, tinha obrigações de julgar esse golpe de acordo com o direito militar, até diz na altura que não é possível à pátria julgar os seus melhores filhos ou qualquer coisa deste tipo. Tem uma frase de efeito dizendo que aqueles que tentavam dar o golpe eram os melhores e, portanto, não podiam ser julgados. O que isto gera é um sentimento de uma grande impunidade. Pode-se ir tentando, pode-se ir continuando a dar golpes até que um resulte, porque a República não tem coragem, ou setores dentro da República não têm coragem de julgar e condenar golpistas.
0: Jorge Botelho Muniz, um sidonista convicto, então tenente de artilharia, está envolvido no golpe de abril de 1925. Em declarações à emissora nacional, no final da década de 50, ele procura esclarecer assim o que pretendiam então os militares sublevados.
2: Na intenção inicial dos seus chefes, deveria constituir demonstração exclusivamente militar, de caráter antipartidário, exercida sem derramamento de sangue. Destinava-se a apoiar a diligência efetuada pelo general Sinel de Cordes junto do governo democrático de então, para que se desse o lugar a quem pudesse garantir ordem nos espíritos e nas ruas, bases essenciais de uma administração pública renovada e sã. Pela nação, acima da política, principalmente acima da política de facções.
0: O facto é que há sangue derramado. Os combates em Lisboa chegam a ser intensos no Parque Eduardo VII, mas há também confrontos em Campo Lide e na Ajuda. O chamado Golpe dos Generais é inspirado pela ação de Primo de Rivera, que dois anos antes tinha instaurado uma ditadura em Espanha. Apesar do falhanço da revolta, Jorge Botelho Muniz não esconde o orgulho por ter apoiado este ensaio geral do golpe de 1926.
2: Mal para nós, bem para a nação. O martírio da derrota, a atitude nobilíssima dos sublevados ou assumirem orgulhosamente todas as responsabilidades, os incidentes de julgamento da sala do risco e a absolvição unânime dos réus pelos oficiais generais do júri, tudo contribuiu para esclarecer e amadurecer o ambiente político e dar maior coesão às Forças Armadas Nacionais.
0: Ainda em 1925, a 19 de julho, o comandante José Mendes Cabeçadas lidera nova tentativa de golpe, que volta a ser dominada por forças leais ao governo. No ano seguinte, a 2 de fevereiro, é um grupo de sargentos da Escola Prática de Artilharia de Vendas Novas que tenta mudar o rumo do país. Os militares amotinados chegam a montar acampamento em Almada, com vista para o Tejo e Lisboa, mas rendem-se ao fim de alguns breves combates com tropas governamentais e forças da GNR. Faltam 3 meses para o golpe que vai instaurar a ditadura militar, ainda que muitos já protestem por esses dias contra uma outra ditadura, recorda Rui Tavares.
1: A visão que nós temos do 28 de maio de 1926 como o dia em que a Primeira República acabou é uma visão que só é possível ter em retrospectiva. Porque na altura houve tantos golpes que não era certo se o Parlamento ia fechar ou não. Havia promessas de que o Parlamento não iria ser encerrado. Mesmo quando o Parlamento foi encerrado, que foi já no dia 31 de maio, não sabia se era por pouco tempo ou se era por muito tempo. Quer dizer, ninguém imaginava que não voltaríamos a ter um Parlamento democraticamente eleito até 1975. E, portanto, para muita gente, as coisas estavam em fluxo. Por exemplo, para quem lê a imprensa de 1926... é complicado às vezes perceber de que ditadura é que se está a falar, porque havia razões de queixa múltiplas sobre o governo de António Maria da Silva, que era o bonzo, ou seja, o político que dominava o sistema ali no centro do tabuleiro político, há quem lhe chame de ditadura. E não é só na direita, na esquerda operária, e não é preciso ir para a esquerda operária, a esquerda canhota, como se chamava à esquerda aqui no Parlamento, que tinha formado o governo canhoto em novembro de 1924, portanto, um ano antes, um ano e pouco antes, diziam que António Maria da Silva era um ditador e aquele governo era uma ditadura, porque, de facto, a certa altura ele não tinha base de apoio aqui no Parlamento, teve que tomar decisões que foram decisões que foram tomadas ultravires, ou seja, quer dizer, por cima dos poderes que tinha, e, portanto, já se lhe chamava ditadura. O que torna um bocadinho difícil defender a República perante uma outra ditadura que aí vem, essa sim a sério, mas se as pessoas já estão a ouvir dizer que esta é uma ditadura, se calhar a outra até não é necessariamente uma ditadura.
0: Depois do grande conflito europeu, os homens fardados são geralmente muito respeitados no país, nota Maria Alice Samara.
3: A guerra traz uma credibilidade maior aos militares, como aqueles que, com a lama das trincheiras, o sangue da guerra, podem ser eles a salvar o país. E traz-lhes esta legitimidade acrescida. Há ali pessoas no golpe que queriam coisas diferentes. E uma delas é, alguns só queriam reestruturar a República. Uns queriam acabar com a República e eles... O Fernando Rosas tem uma expressão que eu acho que é muito eficaz. Eles tinham um programa mínimo com apoio máximo, não é? E este, eu acho que às vezes é muito fácil encontrar um programa mínimo com apoio máximo. Ordem nas ruas, ordem no Parlamento, ordem nas finanças.
4: Consenso máximo, derrubar o silvismo, derrubar a República, acabar com a República liberal, não é? E parlamentar. E depois... consenso máximo, para um programa mínimo que é cada um tem o seu programa e vamos ver quem vence, não é? Derrubados os inimigos, ou seja, esmagado o reviriguismo, aniquilado o movimento operário, quem manda, não é? E aí é a luta que, a transição da ditadura para o Estado Novo, é essa luta que acaba a corrente salazarista por ganhar e por impor o Estado Novo.
0: Lá iremos adiante. Primeiro, vale a pena perceber como se desenrola ao longo de semana e meia o golpe do 28 de maio de 1926. Com vastos setores políticos, sindicais e militares descontentes com o governo chefiado por António Maria da Silva, os conspiradores voltam à carga. O plano da revolta coloca Braga como ponto de partida, cidade onde se realizava por esses dias um congresso mariano com a presença de destacadas figuras conservadoras católicas. O comando das operações militares é entregue a um dos generais mais respeitados do país. Manuel Gomes da Costa acompanhara Mozinho de Albuquerque nas campanhas de Moçambique e mostrara coragem durante a Grande Guerra. Os conspiradores acreditam que o seu carisma será capaz de mobilizar militares de todo o país, enfraquecendo a resposta do regime. Enquanto Gomes da Costa inicia a sua marcha para Sul, em Lisboa, o comandante José Mendes Cabeçadas, com o apoio da esquerda republicana e de uma parte dos setores mais conservadores, convence o presidente Bernardino Machado a entregar-lhe o poder no dia 30 de maio. Apesar de mandar encerrar o Parlamento, Cabeçadas integra um setor dos descontentes que pretende apenas impor uma pausa para regenerar a República, nota o historiador Luís Farinha.
5: Há um projeto corporizado por Mendes Cabeçadas, que é um projeto que de algum modo se começou a consubstanciar à volta de um partido criado quase de propósito para esse efeito, a União Liberal Republicana de Cunha Leal, que tem a ideia de que é possível fazer uma transição pactuada através de um momento mais ou menos longo de ditadura militar, regeneradora, digamos assim, indo buscar as pessoas mais interessantes fora dos partidos, uma competência tecnocrática e uma ditadura temporária, e havemos de conseguir fazer passar o regime desta situação de desordem para uma ordem em que seja possível, por exemplo, governar à inglesa, como dizia o Evans Ferrer. Um partido à esquerda, um partido à direita, alguns outros ali à volta, mas sempre possível criar um partido que ganhe as eleições claramente e que consiga conduzir o processo político. Nós havemos de chegar a esse processo. E para isto temos que fazer um golpe militar que, enfim, destrone, porque se dizia muito que António Maria da Silva reinava, mas não governava.
0: O último chefe de governo antes do golpe.
5: É o António Maria da Silva, que tinha ganho as eleições em 1925.
0: O facto é que os militares não marcham todos com a mesma cadência política e Mendes Cabeçadas será um líder efêmero. Muitos apoiantes de Gomes da Costa têm outras ideias.
5: O outro grupo é um grupo que se prende mais às ideias, se quiser, das heranças sidonistas. São homens que veem já com muita desconfiança todo o processo de parlamento, partidos políticos, e que olham para a solução presidencialista que existiu em Sidónio, para um partido único, eventualmente, em vez de outros partidos, em vários partidos, para um governo com capacidade governativa, que estivesse ligado ao Presidente da República diretamente, um pouco à americana, portanto, para um projeto mais ordeiro, no sentido da utilização da força e da violência, se fosse necessário, para levar por diante esse ordenamento do país em desordem.
0: E sem pressas para devolver o poder ao Parlamento?
5: Não, o Parlamento não era sequer imaginado já pelos integralistas e por este grupo que está à volta de Gomes da Costa, já não é pensado da mesma forma. Não é um Parlamento como aquele que tinha existido, é um Parlamento que terá que ter uma outra representação. Já pensam na ideia corporativa e nas corporações a representar interesses económicos, interesses sociais, etc.
0: Que vai marcar o Estado Novo.
5: O que vai acontecer no Estado Novo. Com municípios a representar, com forças sociais. É já essa ideia corporativa que está aqui. Essa é outra força política. E essa é corporizada, em larga medida, pelo caudilho que vem de Braga, em frente do Exército, porque é exatamente a imagem do militar que conduz, enfim. E por Carmona também. Por Carmona também. O Carmona também, desde logo dos anos 20, que está exatamente nesta linha, e, portanto, vai ser uma figura que vai surgir.
0: Alguns dias antes de desfilar, triunfante, em Lisboa, rodeado de milhares de soldados e de um mar de gente civil, Gomes da Costa deixa claro que está contra os partidos e os políticos irresponsáveis e pretende formar um governo nacional militar. No dia 1 de junho, Mendes Cabeçadas ainda vai a Coimbra conversar com Gomes da Costa em busca de um compromisso.
5: É exatamente sobre isto. Finalmente, como é que nós vamos conseguir obter o poder político em Lisboa? É à força? É mesmo com bastões e com canhões e armas? Ou é de outra forma?
0: Então, o que é que sucedeu? Não tinha a força suficiente para conseguir?
5: Não, não tinha. E particularmente, era um homem que não... que depois vai arrepender-se imenso e vai... Vai passar ele é afastado logo a seguir, não é?
0: Mendes Cabeçadas.
5: É claro, a partir do momento em que o outro grupo percebe que ele já tem o poder, os aliados estão lá exatamente para lhe dizer: não, senhor, não, nem penso continuar com a República dos Políticos, como dizia o Gomes da Costa. República dos Políticos? Não, não é República dos Políticos. O senhor agora vai ser enviado, sai, fico eu em seu lugar. Claro que ele era, enfim, o representante do tal partido presidencialista, corporativo, mais, enfim, mais ligado à herança sidonista, mas na verdade ele não era um bom político. Ele não tinha capacidades políticas, não é? E portanto em Belém aquilo, a República Belense, é uma coisa de desordem completa e rapidamente ele é afastado, não é? E vão chamar exatamente uma pessoa da mesma facção, no fim de contas, bastante talvez mais moderado no sentido do tratamento com que faz com alguma autoridade política ou militar, mas que consegue, no fim de contas, pela sua capacidade de gerir o silêncio, pôr aquelas forças todas mais ou menos em conjugação. E portanto...
0: Óscar Carmona.
5: E, portanto, é com esse Óscar Carmona que depois esta ditadura militar e depois ditadura nacional se vai recompor naquilo que será o quadro normal, digamos assim, de um regime ditatorial.
0: Será já com Carmona na presidência que um outro protagonista desta história vai ganhar um poder crescente, como veremos no próximo episódio.
6: Na fase inicial e ainda profundamente inquieta que se viveu de 26 a 28, fui ministro das Finanças durante uns 4 dias e também me afastei por verificar que as hesitações do momento político não davam a qualquer esforço a menor garantia de êxito.
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E ficamos com uma das obras-primas do século XX, o Concerto para Piano número 3 de Béla Bartók, com as mãos de Marta Argerich ao piano.

0: Fenomenal esta interpretação de Marta Argerich do Concerto para Piano e Orquestra número 3 de Béla Bartók, a intervenção da Orquestra do Concertgebouw sob a direção de Klaus-Peter Flor.
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Domenico Auletta, compositor veneziano, viveu apenas 30 anos, entre 1723 e 53. Porém, nesse tempo, distinguiu-se na composição de música de igreja e completou 3 concertos para cravo e orquestra, que figuram entre os poucos exemplares do género que nos chegaram de compositores venezianos desse período. O concerto para cravo, 2 violinos e baixo contínuo em dó maior, está preservado na biblioteca do Conservatório de Nápoles e revela uma dimensão teatral devedora das aberturas das óperas cómicas, investindo no virtuosismo dos 2 andamentos rápidos exteriores e nos temas cantabile ao estilo galante no andamento lento. A sequência é allegro, larghetto e allegro. Na interpretação, a cravista Anna Paradiso com o grupo Dolci Affetti, sob a direção de Dan Lorin.

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Olá, muito bom dia, seja bem-vindo a mais um programa da manhã da RTP Antena 2. Passam 5 minutos das 7 da manhã. Começamos com música de Liszt, o poema sinfónico Tasso, Lamento e Triunfo, que vamos ouvir aqui na interpretação da Orquestra Filarmónica de Berlim e a direção de Herbert von Karajan.

Tasso, Lamento e Triunfo, o segundo dos três poemas sinfónicos de Franz Liszt e, sem dúvida, uma das suas obras orquestrais mais ambiciosas e apaixonadas. Criação, ao mesmo tempo, homenagem literária, sim, mas também um manifesto estético e, de certa forma, um autorretrato disfarçado. Porque Liszt identificava-se profundamente com a figura do poeta incompreendido, perseguido, finalmente redimido pela posteridade. Esta obra nasceu como abertura de uma peça de teatro, concretamente para as festas do centenário do nascimento de Goethe, em Weimar, no dia 28 de agosto de 1849. A cidade onde Liszt vivia, então, como mestre de capela da corte, preparou uma representação do drama Torquato Tasso, de Goethe. Ora, foi a Liszt que se pediu a música de abertura. Liszt compôs, então, uma primeira versão, estreada sob a sua direção, nessa mesma data. Nos anos seguintes, porém, insatisfeito, reelaborou a obra em profundidade, com a ajuda do seu aluno e colaborador, Joachim Raff, que orquestrou parte das primeiras versões de vários poemas sinfónicos. Tema polémico na história da obra orquestral de Liszt este. E em 1854, Liszt publicou a versão definitiva, agora como poema sinfónico autónomo, com o novo subtítulo Tasso, Lamento e Triunfo. E Liszt explicitou o argumento num prefácio minucioso. Dizia: Tasso amou e sofreu em Ferrara, vingou-se em Roma, vive ainda na tradição popular de Veneza. Estes três momentos são inseparáveis da sua memória imortal. Para os representar em música, evocámos primeiro a grande sombra do herói, tal como aparece ainda hoje nas lagoas de Veneza. Depois vimos a sua figura altiva e melancólica deslizar pelas festas de Ferrara, onde criou as suas obras-primas. Finalmente, seguimos-lo até Roma, a cidade eterna que lhe estendeu a coroa e glorificou como mártir e como poeta. Três cidades, portanto, três estações de uma vida. Ferrara, que significa o sofrimento e a criação, Roma, a glorificação póstuma, e Veneza, a memória popular.

E mais uma vez, muito bom dia. Passam 31 minutos das 7 da manhã, menos uma hora nos Açores. Este programa da manhã da RTP Antena 2, dia 13 de maio. Vamos receber mais uma vez a Sara Fonseca e o José António Falcão para nos fazerem mais uma atualização deste Terras Sem Sombra. Vai na 22ª temporada. É um festival que decorre ao longo do ano e, portanto, carece destas atualizações para percebermos o que podemos fazer durante o fim de semana no Alentejo. Já sabemos que é um festival que casa música com património, com também com ecologia e, portanto, são sempre três propostas para não só ficarmos mais próximos e íntimos do património alentejano, como também da sua diversidade ecológica e que o torna único. Ora, hoje vamos, entre outros aspectos, vamos então, com esta conversa, vamos poder visitar Mértola, vamos até à Igreja Matriz de Nossa Senhora Entre as Vinhas e vamos andar musicalmente à volta desse casamento, essa união quase perfeita entre Pablo Casals e Johann Sebastian Bach. Mas isso é para as 8h30. Às 9 da manhã vamos receber aqui Gabriela Cavaco, diretora da Casa Anastácio Gonçalves em Lisboa, casa com uma longa tradição de colaboração com a Antena 2, tantos concertos que ali já fizemos e transmitimos. Isto a propósito do Dia dos Museus, com concertos e programação na Casa Anastácio Gonçalves, desde 16 a 17 de maio até 23 de maio, uma semana em cheio de muita programação e visitas, e através disso verdadeiras viagens à China, a volta ao mundo de 1958 feita pelo Dr. Anastácio Gonçalves. Vamos perceber como é que isso aconteceu, vamos perceber como aparece um Cristo na Índia indo-portuguesa e como esse Cristo é tratado. Vamos olhar para viagens também em Portugal e à coleção naturalista dos grandes pintores portugueses e no final um concerto promovido pela Embaixada da Turquia no âmbito das comemorações dos 100 anos Portugal-Turquia e da Noite dos Museus. Nós aqui antecipamos, de certa forma, já essa comemoração, 100 anos de relações Portugal-Turquia, que podemos aqui sistematizar, nomeadamente através desse fascínio que o Ocidente sempre teve por esse Médio Oriente, não só, também pela Turquia. Conhecemos a moda das turquerias e a forma como, nomeadamente, as guerras entre o Império Otomano e a Europa acabaram por trazer e provocar uma troca natural de culturas e criar verdadeiras modas. Basta pensar no nosso croissant, que se calhar estamos a preparar agora para o pequeno almoço, e o croissant é um símbolo da guerra entre a Turquia e a Europa Ocidental, numa altura em que estava o cerco de Viena e, depois de afastadas as tropas turcas, o cozinheiro da imperatriz da Áustria acaba então por criar este, o cozinheiro era francês, atenção, acaba por criar esta pastelaria, este pão doce em forma de crescente. É daí que vem o croissant, mas não só, nas artes decorativas, na música. Basta pensar no Rapto do Serralho, não é para Mozart, mas é para o aluno de Mozart, Franz Xaver Süssmayer. Ele escreveu uma sinfonia turquesca, ou seja, uma sinfonia que se inspira na Turquia, e é o imaginário de um italiano, de um austríaco, sempre imaginário do Ocidente, sobre aquilo que seria a música turca. É um trabalho do agrupamento Concerto de Colónia, aqui com a direção de Werner de Herbart, indo ao agrupamento Saraband, e a direção também do agrupamento Saraband de Vladimir Ivanov.

0: Música de Franz Xaver Süssmayr. Estamos habituados apenas a mencionar este compositor por ser o aluno de Mozart, que terminou e acabou por terminar o seu Requiem, pelo menos a versão mais famosa do Requiem de Mozart, que conta com os últimos números terminados por Franz Xaver Süssmayr. Ouvimos aqui uma sinfonia deste compositor, evocando aqui essas relações, ou pelo menos esse fascínio do mundo ocidental pela Turquia, ou seja, esta sinfonia turca que ouvimos aqui na interpretação do agrupamento Concerto Köln e aqui em encontro com o agrupamento turco ou de música turca Saraband, ambos a juntarem-se para dar esta característica de encontro entre a Turquia e pelo menos a música austríaca nesta obra de Franz Xaver Süssmayr. E isto a propósito da conversa que vamos ter a partir das 9 da manhã com Gabriela Cavaco, diretora da Casa Anastácio Gonçalves em Lisboa, e que vai ter uma programação intensa de 16 a 23 de maio. O encerramento vai ter precisamente um concerto promovido pela Embaixada da Turquia no âmbito das comemorações dos 100 anos Portugal-Turquia e também da Noite dos Museus. Faltam 5 minutos para as 8 da manhã. Este dia 13 de maio, um dia cheio de acontecimentos, é também o dia de aniversário de Arthur Sullivan, esse compositor que nasceu a 13 de maio de 1842, com um destino paradoxal, universalmente célebre em vida como autor das operetas cómicas escritas com o libretista Gilbert, mas persuadido até à morte de que a sua verdadeira vocação eram os géneros sérios, a sinfonia, a oratória, a ópera grande. A posteridade confirmou de forma inequívoca o verdicto do público vitoriano. É pelas operetas que permanece vivo e são elas, aliás, que constituem o contributo mais original da Grã-Bretanha à música do século XIX. Nós aqui vamos ficar com dois momentos da opereta Mikado. A direção é de Charles McCarras.
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0: a música de Arthur Sullivan e aqui dois certos de Mikado. Vamos voltar a este compositor durante este programa da manhã. São 7 horas e 59 minutos. Vamos daqui a pouco para a atualização das notícias.
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0: E passam um minuto das 8 da manhã. Vamos lá para as notícias com o Diogo Miguel Pereira. Bom dia.

0: O comandante-geral da GNR afirma que nesta instituição não há espaço para comportamentos contra os direitos humanos. Rui Veloso refere-se à Operação Safra Justa, o caso que envolve 10 militares da GNR suspeitos de um alegado esquema de auxílio à imigração ilegal no Alentejo, um caso que ainda está a ser investigado. Diz o comandante-geral da GNR, numa entrevista esta manhã à Agência Lusa, que se a ação dos militares vier a ser confirmada, é preciso que as condenações sejam exemplares. Nesta entrevista, o comandante adianta também, Gonçalo Costa Martins, que só nos últimos 4 anos foram expulsos da GNR cerca de 50 militares.
1: E dentro desse número, 51, para ser mais concreto, 13 foram expulsos este ano. O comandante fala de comportamentos inadequados em serviço e na vida pessoal. Uma das garantias deixadas pelo tenente-general Rui Veloso, ele afirma que os direitos humanos não são opções.
2: Julgo que todos os militares sabem. Na Guarda não há lugar para comportamentos que vão contra os direitos humanos. Os nossos militares têm que respeitar os direitos humanos. Quem não respeitar os direitos humanos não tem lugar na Guarda.
1: A Operação Safra Justa foi um dos casos mais mediáticos dos últimos anos a envolver militares da GNR. O comandante diz que são situações graves, quer uma condenação exemplar se forem culpados, mas recusa tomar a parte por um todo.
2: Na Guarda não há racismo, não. Nós não podemos aqui, quando se fala na Guarda, estamos a falar em 24 mil homens. São casos pontuais, naquela situação em concreto, que têm que ser averiguadas. Se ficar aprovado, terão que ser condenadas e exemplarmente condenadas e afastadas da Guarda.
1: Nesta entrevista à Lusa, o tenente-general deixa outra expectativa, que a Brigada de Trânsito seja reativada ainda este ano para combater a sinistralidade rodoviária. Revela também que propôs que a GNR possa usar helicópteros da Força Aérea para fazer vigilância nos dias de risco de incêndio elevado, juntamente com os drones que opera.
3: Para os 11 sindicatos,
0: o comandante da GNR, em entrevista à agência Lusa. Donald Trump chega hoje à China, já vai a caminho a esta hora, fica até sexta-feira uma visita que junta forças comerciais dos dois lados. O objetivo é fechar acordos sobre produtos agrícolas, aviões e manter a trégua também comercial entre as duas maiores economias do mundo. Carlos III faz hoje o discurso do rei do Parlamento Britânico. O monarca vai apresentar o programa legislativo do governo para os próximos meses, numa altura, Sara Araújo de Almeida, em que não se vivem dias fáceis no governo do Reino Unido.
3: Para os 11 sindicatos, está claro que o Partido Trabalhista não pode continuar neste caminho. E apesar de alguns progressos, consideram que o partido não está a fazer o suficiente para concretizar a mudança pela qual as pessoas votaram nas últimas eleições. É o que se pode ler no rascunho do comunicado a que o jornal britânico The Guardian teve acesso. Eles escrevem que, a certa altura, vai ser necessário criar um plano para a eleição de um novo líder. É mais uma pedra no sapato de Keir Starmer, ele que está a ser pressionado a demitir-se. E há vários nomes para ocupar o lugar. O ministro da Saúde é apontado pela imprensa britânica como o sucessor mais natural, mas o West Streeting ainda não conseguiu os apoios necessários para apresentar a candidatura à liderança do partido. Os dois têm uma reunião esta manhã. 4 ministros e 6 funcionários do ministério apresentaram a demissão. A bancada trabalhista no Parlamento está dividida. Cerca de 100 deputados pede a saída de Keir Starmer. Um número semelhante pede para ficar. A decisão de nomear um novo primeiro-ministro cabe ao rei Carlos III, e o discurso anual do rei, que marca o início formal dos trabalhos no Parlamento, está marcado para esta manhã.
0: Pede-se a saída ao mesmo tempo do primeiro-ministro, Keir Starmer, que tem aguentado em causa os maus resultados das últimas eleições.
4: Atualização das notícias com o Diogo Miguel Pereira. Passam 5 minutos das 8 da manhã, vem aí Palavras de Camões, nestas palavras que o vento não leva.
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6: Quanta incerta esperança, quanto engano, quanto viver de falsos pensamentos, pois todos vão fazer seus fundamentos. Só no mesmo em que está seu próprio dano, nem certa vida estribam de um humano. Dão crédito a palavras que são ventos, choram depois as horas e os momentos, que riram com mais gosto em todo o ano. Não haja em aparências confianças. Entendei que o viver é de emprestado, que o de que vive o mundo são mudanças. Mudai, pois, o sentido e o cuidado, somente amando aquelas esperanças que duram para sempre como o amado. Escreveu no século XVI, mas Luís Vaz de Camões é um contemporâneo da língua portuguesa.
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As palavras de Camões, trazidas aqui pela Ana Paula Ferreira para as manhãs da Antena 2. Ouvimos ainda agora o Diogo Miguel Pereira a dar conta da visita, da importante visita de Donald Trump à China. Ora, lembrei-me imediatamente de uma ópera de John Adams e que retrata outro famoso encontro, entre importante encontro também, entre um presidente norte-americano e um presidente chinês. É a ópera Nixon in China, e dessa ópera saiu um foxtrot para a orquestra, intitulado The Chairman Dances. Foi em 1985 que foi composta, uma das peças orquestrais mais executadas de John Adams, compositor norte-americano nascido em 1947 e uma das figuras centrais do pós-minimalismo. É uma obra breve que funciona simultaneamente como peça autónoma de concerto e como satélite de uma ópera maior. Para entender The Chairman Dances, precisamos então de recuar à gênese da ópera Nixon in China, colaboração entre John Adams e a libretista Alice Goodman e o encenador Peter Sellers. Foi estreado em outubro de 1987 na Houston Grand Opera. A ópera dramatiza a visita histórica do presidente Richard Nixon a Mao Tse-tung em fevereiro de 1972. Momento de viragem geopolítica da Guerra Fria, encenada pelos seus protagonistas como espetáculo televisivo global. Nixon in China foi, na altura da estreia, objeto polémico. Ópera CNN, acusada por alguns de banalizar a forma ou prática ao tratar figuras políticas vivas, saudada por outros como a renovação mais significativa do género no final do século XX. O tempo deu razão aos segundos. É hoje peça de repertório internacional. Enquanto compunha a ópera, entre 85 e 87, John Adams escreveu esta Dança das Cadeiras, The Chairman Dances, em 1985, como estudo preparatório, usando material temático destinado então ao terceiro ato da ópera. A peça foi estreada a 31 de janeiro de 1986 pela Orquestra Sinfónica de Milwaukee, sob a direção de Lucas Foss. Quase dois anos antes da estreia da ópera propriamente dita, e por essa razão Adams recusa a chamá-lo excerto ou suite, prefere o termo de foxtrot para a orquestra, sublinhando a sua autonomia. Vamos então ficar com esta Dança das Cadeiras, este Chairman Dances, a partir da ópera Nixon in China, e bem a propósito da atualidade, quando Donald Trump visita a China, vamos ver o que resulta daqui.

Este Foxtrot para a orquestra de John Adams, The Chairman Dances, bem a propósito da visita de Donald Trump à China. Hoje é o encontro de Donald Trump com Xi Jinping. Foxtrot para a orquestra retratava o encontro de Nixon com Mao Tse-tung. E é curioso porque esta obra foi estreada 2 anos antes da ópera. Era um estudo preparatório, de resto, para a ópera, mas não deixava de ter um programa imaginado que eu não resisto a partilhar. Portanto, nesta suposta cena, que é uma cena de bailado, Jiang Qing, a última esposa de Mao, que é uma figura central da Revolução Cultural, entra no grande salão onde se realiza o banquete de Estado oferecido a Nixon. Traz consigo lanternas de papel e perturba a cerimónia com a sua entrada teatral. Projetam-se então na parede fotografias da sua juventude como atriz de filmes em Xangai nos anos de 1930. Seduzida pela imagem de si própria, jovem, começa a dançar. O velho presidente Mao, adormecido num canto, acorda aos poucos, desce do retrato em que está congelado e dança com ela. Um foxtrot lento, sensual, como os que o

0: Casal teria dançado na juventude, na Xangai pré-revolucionária, antes da austeridade maoísta. A dança acelera, torna-se frenética, a música desintegra-se, é aquilo que ouvimos. Esta cena com este tratamento não existe na ópera final. No terceiro ato, efetivamente composto, há uma reminiscência deste foxtrot para a orquestra, destas chairman dances, mas num contexto muito diferente, nostalgia conjunta dos dois casais presidenciais sobre a juventude perdida da Chairman Dances. É, portanto, uma peça que vive de um argumento quase cinematográfico que nunca chegou ao palco operático. Isto a propósito dos encontros entre Estados Unidos e China, um assunto da atualidade. Vamos para o compositor do mês.
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0: Ora, então, nesta visita à vida de Maurice Ravel, vamos para uma obra que é talvez uma das obras mais perfeitas de Ravel e uma das joias absolutas da música de câmara francesa do início do século XX. Introdução e Allegro de Maurice Ravel, escrita em 1905, portanto continuamos em 1905. Ontem ouvíamos a Sonatina e os Miroirs, também desse ano vem este Introdução e Allegro. Uma peça breve, com pouco mais de 10 minutos, escrita para um conjunto raríssimo e exigente: harpa solista, flauta, clarinete e quarteto de cordas. 7 instrumentos ao todo, uma concentração extrema e uma de invenção num formato minúsculo. Ora, em 1904, a Casa Erard, uma das duas grandes manufaturas francesas de harpa, em concorrência com a feroz, com a rival Pleyel, encomendou a Ravel uma peça destinada a promover o seu novo modelo, a harpa de pedais de duplo movimento, aperfeiçoada décadas antes por Sébastien Erard e que então dominava tecnicamente o mercado. A rivalidade comercial entre as duas casas era aberta e extensível ao mundo da composição. Pleyel havia encomendado no ano anterior a Claude Debussy uma peça para harpa cromática, instrumento sem pedais, com duas fileiras de cordas cruzadas, uma para cada meio tom. Desse encargo nasceram então essa Dança Sagrada e Profana de 1904 para harpa e orquestra de cordas. A harpa cromática de Pleyel acabaria por desaparecer do uso corrente. Os harpistas preferiram a ergonomia dos pedais da Erard, mas a música de Debussy sobreviveu intacta, executável em harpa normal. Erard, não querendo ficar atrás, virou-se para Ravel, então com 29 anos e mais. Na altura já era conhecida a rivalidade entre Ravel e Debussy, uma rivalidade que foi muito alimentada e que, portanto, estes construtores de harpas tiraram bastante partido disso. Com 29 anos já era famoso pelo seu quarteto de cordas de 1903, pelos seus Jogos d'Água de 1901, mas ainda longe da consagração plena. Ravel aceitou o encargo em circunstâncias pouco favoráveis. Estava em plena composição da sua sonatina para piano e prestes a embarcar numa viagem de barco pelo Reno com os Edwards, mecenas amigos seus. A lenda, confirmada por cartas do próprio Ravel, é que compôs a obra numa semana febril, precipitado pela aproximação do embarque e terminando quase na véspera da partida. Se a história é literalmente verdadeira ou se envolve em trabalho preparatório mental anterior, é impossível saber. O resultado é, de qualquer modo, uma peça de perfeição cristalina que não trai a sua rapidez de composição. Estreou-se a 22 de fevereiro de 1907 no Círculo Musical de Paris com Micheline Kahn como harpista solista, dedicada a Albert Blondel, então diretor da Casa Erard.

0: Introdução e Allegro de Maurice Ravel e uma das suas joias da música de câmara.
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0: E são 8h40. O prometido é devido. Disse há pouco que iríamos para o Alentejo. É mais uma atualização do Terras Sem Sombra. Este Festival do Alentejo, na sua 22ª temporada, é um festival que decorre durante o ano e, portanto, nós vamos atualizando aqui a informação. Sara Fonseca, José António Falcão, bem-vindos mais uma vez aqui ao programa da manhã. Para onde é que nós vamos desta vez?
2: Para Mértola.
0: Vamos para Mértola, muito bem.
2: Vamos para Mértola, para aquele sítio fantástico. Dizem que tem uma igreja que é uma mesquita. Depois dizem que há um Guadiana que tem as melhores lampreias do país. Dizem muitas coisas de Mértola, portanto vamos lá ver o que é que lá há.
0: E a igreja é uma mesquita ou a mesquita que é uma igreja?
3: A igreja é extraordinária. Aliás, em Mértola tudo é extraordinário, porque esta é uma vila vitoriosa que conseguiu, sim, no interior do país, triunfar, em primeiro lugar, preservando o seu património cultural e, mais recentemente, preservando também o seu ambiente, o seu património natural. Esta igreja matriz, que é monumento nacional, começou por ser, muito provavelmente, um templo de culto imperial na época romana. Depois foi uma basílica paleocristã, depois veio a ser mesquita e, finalmente, é uma igreja matriz. Nossa Senhora entre as vinhas.
2: Oh. Aliás, ontem uma pessoa do público Terras Sem Sombra ligou-me, como me ligam muitas pessoas, e dizia-me: precisava de uma ajuda sua, é que me dizem que é a igreja de Nossa Senhora de Entre as Vinhas em Mértola, sabe? Eu conheço Mértola, vai imensos anos a Mértola, mas eu não sei onde é que é esta igreja. E eu tive que me rir e disse: a mesquita, não me diga uma coisa dessas, a mesquita chama-se Nossa Senhora Entre as Vinhas. Exatamente, o concerto é na igreja de Nossa Senhora Entre as Vinhas, no sábado, às 21h30, que é a tal mesquita.
0: Mas eu acho máximo. Então, a igreja é conhecida como a mesquita.
2: Sim, exatamente.
3: As pessoas dizem: vamos à missa à mesquita.
2: Exatamente.
0: Não, mas isso é maravilhoso, porque isso é sinal daquilo que nós somos, não é? Desse encontro de culturas, de gentes e de pessoas, e de que o Alentejo é.
2: E do respeito.
0: E do respeito, exato. E do respeito. Ora, então, o ponto de encontro é sempre com o património. É que horas e como?
2: Vamos meter os pés dentro d'água.
0: Ai, que maravilha!
2: Vamos ter uma atividade que eu penso que será muitíssimo interessante, que se chama Engenhos, Memórias e Paisagens, Os Moinhos de Mértola. Ali no ancorador de Mértola, à esquerda, há um moinho muito bem conservado e, portanto, vamos fazer a nossa atividade de património cultural lá. O ponto de encontro é às 15 horas na Junta de Freguesia de Mértola e depois descemos e vamos ter a guiar-nos esta visita um homem extraordinário, um arquiteto extraordinário, o arquiteto Bruno Matos, do Biópolis Sibiu e do Centro de Estudos de Arquitetura e Urbanismo da Universidade do Porto, que tem um trabalho notável feito na molinologia e, portanto, que se deslocou para Mértola, já está em Mértola, de volta dos moinhos, e que nos vai dar a conhecer o que é esta magia de ter moinhos, como é que estas coisas funcionavam, como é que se preservam. Aliás, até há um projeto muito interessante feito pela Câmara de Mértola com as outras instituições, no sentido até da biodiversidade dos moinhos. São coisas muito específicas. Portanto,
0: estamos a falar de moinhos d'água.
2: Moinhos d'água, por isso é que eu disse que metemos os pés dentro d'água. No sábado, às 15 horas, vamos estar num ponto de encontro junto à de Freguesia de Mértola para irmos saber e aprender e ver e estar e fazer trabalho de campo também na molinologia de Mértola, sendo que Mértola tem ali um ativo grande, tem dois ou três moinhos muito visíveis. E, portanto, vamos ter esta oportunidade de meter os pés dentro d'água.
0: Depois dos moinhos, o concerto.
3: O concerto às 21h30, na Igreja Matriz, na Mesquita. E vamos ter connosco uma extraordinária artista que nos chega da Confederação Helvética. Esta violoncelista suíça, que é também deputada, a Estelle Revaz, que nos vai trazer um repertório realmente muito adequado a Mértola, Pablo Casals e Johann Sebastian Bach, diversas, talvez muitas, afinidades eletivas.
0: Então vamos ficar, já que homenageamos Casals, vamos ficar com este encontro de Casals com Bach, para já com uma das suítes para violoncelo nessa gravação, que talvez é mesmo a primeira gravação da integral das suítes para violoncelo solo de Bach, precisamente com Pablo Casals.

0: Aqui está Pablo Casals, ou Pau Casals, como se diz em catalão, na interpretação da primeira suíte para violoncelo de Johann Sebastian Bach. Não será esta suíte interpretada por Estelle Revaz, mas sim a suíte número 2 e a suíte número 3 de Johann Sebastian Bach, e também o famoso Canto dos Pássaros de Pau Casals. Já lá vamos ao Canto dos Pássaros, porque pareceu ótimo para falarmos deste encontro com a biodiversidade e com a natureza. Mas antes ainda, relembrar Estelle Revaz, esta deputada violoncelista, ou violoncelista deputada, porque antes de ser deputada era violoncelista, que foi bastante ativa, como vocês estavam a dizer, foi bastante ativa no período do Covid para lutar pelos direitos dos músicos e pelos apoios aos músicos, um setor que ficou completamente paralisado. E a Estelle Revaz, que é de facto uma grande violoncelista, não é?
1: Eu acho notável que uma grande figura da música como ela tenha conseguido, no contexto do Covid, um contexto muito difícil para a classe artística em geral, mas particularmente para a música, tenha conseguido arregimentar a opinião pública, tenha conseguido ser mais tarde eleita para o Parlamento, e que o setor musical tenha aqui uma voz política forte. Além disso, é uma mulher muito interessante também pela sua ligação às causas da natureza, e tem uma preocupação social de fundo. Isto ilumina-nos e leva-nos também a ter um sentimento de esperança relativamente à situação do nosso próprio país, em que o setor musical precisa destas vozes.
0: Então, músicos, vamos nos organizar, não é? Para termos mais voz. Bom, é o exemplo de Estelle Revaz. Depois do concerto, no dia a seguir, as pessoas vão para casa, descansam. No dia a seguir,
2: marchamos-nos para a Corte Pinto. A Corte Pinto
0: é Corte Pinto?
2: É uma aldeia dali de Mertos.
1: Okay. É uma freguesia.
2: Uma aldeia daquelas muito interessantes, com um belíssimo pão, com coisas maravilhosas daquelas que
0: vão. Pão alentejano.
2: Vamos para a Corte Pinto, vamos trabalhar uma coisa que é muito importante ali, que é a raça bovina mertolenga. O Zé António sabe uma história que eu não sei, que contará sobre a raça bovina mertolenga. O que eu queria contar é que nós vamos ter um trabalho científico, naturalmente, sobre a perspectiva agroecológica desta vaca. Ou seja, nós vamos ter connosco dois ou três especialistas. Vamos ter connosco um homem que trabalha há muitos anos em Mértola e que é um homem notável na forma de pensar o território, a seca, estas questões todas que estão permanentemente em cima da mesa, que é o Miguel Madeira. E que vai dar-nos exatamente essa perspectiva naquele território, como é que o gado sobrevive e como é que se faz. Nós vamos para a propriedade do senhor engenheiro José Romana e vamos ter connosco também a doutora Alice
1: Nunes e ainda o engenheiro agrónomo João Madeira.
2: Mas isso iria dizer no fim, o João Madeira. Eles são pessoas notáveis que têm um trabalho feito sobre esta matéria. Nós vamos dar uma panorâmica sobre o que é esta questão da adaptação deste gado àquelas condições de escassez de água, naturalmente, de comida e de um calor avassalador. E, portanto, vai ser uma atividade muitíssimo interessante com os especialistas da matéria, eu diria, os melhores. E, portanto, o desafio é vamos partir de Mértola, vamos partir em autocarro municipal da Junta de Freguesia para a Corte Pinto e, portanto, vamos ter uma manhã dedicada a esta questão da mertolenga e das questões agroecológicas.
0: Mas vamos lá perceber, o que é a mertolenga?
1: Ora, aqui está um mistério.
0: É porque Portugal tem muitas raças mertolenga próprias de vaca e que são consideradas algumas das melhores, não é? Mas o que é?
1: Esta é realmente enigmática. Há quem diga que é oriunda de Mértola, outros defendem que virá de Martim Longo, já no concelho de Alcoutim. Enfim, é uma questão, se quisermos, secundária. Agora, a lenda também se ocupa do assunto, porque diz-nos que foram vacas contramediadas, seguramente a partir do século XVII ou do século XVIII, das marismas do Guadiana, ou seja, do outro lado da raia.
0: Exato.
1: Do outro lado da fronteira. É uma raça que se caracteriza por ser rústica, tem também um aspecto sarapintado que, enfim, a faz identificar muito facilmente, mas está muito adaptada às condições do montado desta região de Mértola e, portanto, há aqui, digamos, também um dever, se quisermos, quase patriótico, de preservá-la, de valorizá-la e tirar partido, no fundo, também do seu potencial gastronómico. Vamos terminar a nossa ação com uma degustação. O município do Mértola tem um espaço específico para isto. Uhum. E vamos então apreciar, digamos, as delícias da raça mertolenga.
0: Ora, esta raça que tem que ser especial, de facto, pelas condições
2: super adversas daquele território.
0: Exato.
2: Aliás, eu queria fazer um elogio, e o meu nome é Sara Fonseca, sou eu que estou a fazer o elogio, à vereadora Rosinda Pimenta, porque esta senhora vereadora tem dado, no seu trabalho ao longo dos anos como vereadora na Câmara de Mértola, um enfoque muito grande a estas questões daquele território, as questões adversas da desertificação, do calor, da falta de água, e, portanto, tem construído pontos com instituições. Uhum. E com pessoas que ajudam realmente a pensar o que fazer perante este cenário. Porque é assim, a desertificação está aí, não vale a pena sonegar. E, portanto, há que fazer medidas preventivas. E tem feito um trabalho notável. E este trabalho que se vai apresentar no domingo é fruto muito disso. Aliás, a escola em Mértola consome os produtos locais.
0: Exato.
2: As hortas fornecem a escola. Portanto, há um cuidado muito grande. E eu acho que é um exemplo a seguir. Porque perante este cenário nós temos que estar unidos e fazer algo em comum. E esta mulher notável tem feito esse trabalho em conjunto com os seus parceiros nacionais e internacionais.
0: Aliás, olhar para Mértola, para esta região específica do Alentejo, muito interior, em fronteira à Espanha, não é? É também perceber outra questão, que é a Península Ibérica Central, nomeadamente toda a parte da Extremadura e da Andaluzia, sofre, e mesmo de Castela já, sofre uma rápida desertificação. Quando falamos de desertificação, não são as pessoas a desaparecer, é mesmo o de clima, ou seja, verões cada vez mais quentes, e nós percebemos, nós quando passamos a fronteira, uma das coisas que nos faz muita confusão é...
2: É
0: percebermos da seca da Península Ibérica Central, podemos dizer assim. E o Alentejo não está livre de perigo, mesmo fronteira ali ao Guadiana, mesmo com as barragens que se fizeram, não está livre de perigo. Isto é também um alerta.
1: É também, mas não estamos de braços cruzados, felizmente. Sim. E precisamente a partir de Mértola chegam-nos experiências muito interessantes. Há que lembrar aqui sempre o extraordinário trabalho do Campo Arqueológico de Mértola, que foi pioneiro e que lançou aqui as bases. Isto tem sido continuado, por exemplo, com a presença do Sibiu, que tem um acordo muito especial com Mértola. Existe uma estação biológica de Mértola. Existem investigadores de diferentes pontos da Europa, eu diria mesmo do mundo, ali a trabalhar. E hoje estão a vir, digamos, novas estruturas. Uma delas é o Centro de Experimentação do Pastoreio Extensivo. Um centro de boas práticas que também mostra que, no fundo, mesmo em locais aparentemente adversos, com o grande conhecimento das ciências agrárias e também com um empenhamento político e uma valorização das próprias comunidades locais, consegue-se ultrapassar isto. Agora, a música tem aqui um papel importante e eu queria lembrar a grande paixão de Bach pela natureza, que depois Paulo Casals, enfim, claramente continua. E, portanto, nós quisemos trazer aqui também o nosso contributo e da verde e rochosa Suíça. Chega-nos aqui um exemplo também muito interessante. E aqui isto mostra, no fundo, o quê? Que temos que começar a olhar o nosso país um pouco a partir do interior, dos territórios de baixa densidade. Sim. Romper esta fronteira e, sobretudo, perceber uma coisa que é: somos mais coerentes do que parece à primeira vista.
0: É isso mesmo. Bom, então eu terminava esta conversa para já pedindo que me resumissem este itinerário, que começa onde, passa por e chega e termina em.
2: Então é assim, começamos no sábado 16 de maio às 15 horas, atividade de património cultural Engenhos, Memórias, Paisagens, Os Moinhos de Mértola. O ponto de encontro é a Junta de Freguesia de Mértola. Depois, às 9h30 da noite, de acesso livre e gratuito, todo o festival, vamos para a Igreja Matriz de Mértola, para a Mesquita, para a Nossa Senhora Entre as Vinhas, o que lhe quiserem chamar, e temos este concerto, que eu penso que será extraordinário, da Estrela Revaz, Pablo Casals, Johann Sebastian Bach, diversas, talvez muitas afinidades eletivas. Eu penso que chegar cedo é boa opinião, a Igreja tem um contingente de lugares e, portanto, chegar cedo é sempre bom. Depois, no domingo de manhã, vamos partir às 9h30 da manhã para a Corte Pinto, em autocarro municipal, e vamos tratar do tema A Raça Bovina Mertolenga, uma perspectiva agroecológica. Eu não podia deixar de dizer aqui que este voltar a Mértola é muito interessante para nós, porque Mértola tem com o Festival Terras Sem Sombra sempre um acordo. Nós vamos de dois em dois anos, portanto voltamos este ano, porque no ano em que existe Festival Islâmico não há Festival Terras Sem Sombra. Portanto, estamos muito contentes de poder voltar a Mértola este ano, voltar na 22ª edição.
0: E voltam à Mesquita.
2: E voltamos à Mesquita. E portanto é um grande gosto e desafio o público naturalmente a vir. Eu depois, antes do programa terminar, queria era fazer um desafio para irmos todos para a Espanha a seguir.
0: Ah, é? Então?
2: Então queria convidar a Antena 2, já convidei o vosso diretor e agora vou reiterar, o Terras Sem Sombra, nesta 22ª edição, vai ter um fim de semana em Ribeira da Riba, Oviedo. E, portanto, vai ser um fim de semana normal em Ribeira da Riba. O património cultural será preservar a arquitetura tradicional. Órreos e espigueiros acabam de ser classificados pelo património espanhol. Depois vamos ter um concerto, naturalmente que aqui não é música erudita, ou por outra, é um outro tipo de música, em Soto de Ribeira, no domingo de manhã, cante e canto ao encontro das tradições musicais do Alentejo e das Astúrias. Vamos ter connosco o fabuloso Rancho de Cantadores da Aldeia Nova de São Bento, com o Pedro Mestre, e do lado espanhol vamos ter aquele homem maior, que se chama Vicente Prado Soares, ele praviano, que vai ser o diretor musical e o intérprete da Gaita de Foles, juntamente com a Associação de Intérpretes da Canção Asturiana. Aqui vai-se fazer história, porque vai haver um encontro de culturas. Muitas pessoas me têm perguntado, mas porquê é que vocês vão para o Oviedo? Que horror, não faz sentido. Então temos aqui a Extremadura ao lado. Sim, sim, mas os mineiros da Austrália foi para lá que foram. Okay. E é lá que existe uma comunidade, e é lá, exato, que existe o bairro português, e é lá que continua a haver tudo. E, portanto,
0: eu ia perguntar exatamente isso.
2: Nós vamos, eles vão cantar e tocar naturalmente o Hino dos Mineiros. Vai ser um momento muito interessante, porque o Hino dos Mineiros foi muito transformado politicamente nos países, e portanto vamos tocar e cantar a versão original. E depois, naturalmente, que no domingo vamos ter uma atividade de biodiversidade que se chama Olhares que se Cruzam, a Biodiversidade no Vale do Rio Nalon. Uhum. Há um desafio ao público, venham, ouvia desde ali, é de uma beleza extrema e tem uma virtude, tem os mesmos problemas que tem Mértola. Tem a mesma desertificação, tem os mesmos picos de calor, tem as mesmas chuvas a mais ou chuvas a menos, tem as mesmas faltas de pastagens, tem a mesma despovoação, tem o mesmo minifúndio, tem os problemas todos iguais. E, portanto, venham, porque eles são muito acolhedores e apoiam o Terras Sem Sombra fora de portas.
0: Fica o desafio lançado, isso é de. É para o final do mês, não é? 30 de maio, não é? Começa a 30 de maio. 30 e 31 de maio, fica esse desafio lançado. Então, já nesta parceria Portugal-Espanha, terminávamos esta conversa com este Canto dos Pássaros de Pau Casals, que é exatamente a obra de abertura do concerto que vamos ouvir com Estelle Revaz. E o Canto dos Pássaros, que é também uma homenagem à natureza e à biodiversidade, e uma das obras mais interpretadas para violoncelo do século XX. Não há melhor que respeitar esse legado de Pau Casals.

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7: Ora, então, mais uma vez, muito bom dia. Passam 5 minutos das 9 da manhã. Vamos para essas palavras que o vento não leva e que nos levam para o Brasil.

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1: A mãe dele estava, nesse instante, enrolando os cabelos em frente ao espelho do banheiro e lembrou-se do que uma cozinheira lhe contara do tempo de orfanato. Não tendo boneca com que brincar e a maternidade já pulsando terrível no coração das órfãs, as meninas sabidas haviam escondido da freira a morte de uma das garotas. Guardaram o cadáver num armário até a freira sair e brincaram com a menina morta, deram-lhe banhos e comidinhas, puseram-na de castigo somente para depois poder beijá-la, consolando-a. Disso a mãe se lembrou no banheiro e abaixou mãos pensas, cheias de grampos, e considerou a cruel necessidade de amar. Em Laços de Família, de Clarice Lispector, a excelência da sua arte a desenhar o mundo interior dos personagens.
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Ora, 9 horas, 8 minutos. Daqui a pouco vamos já para a conversa sobre a intensa atividade da Casa Anastácio Gonçalves. Já tenho aqui comigo a Gabriela Cavaco, diretora da Casa Anastácio Gonçalves. Já vamos falar de toda esta atividade que começa a 16 de maio, vai até 23 de maio. Mas antes disso, vou continuar aqui com uma temática desta semana, que é o Dom João VI. Dom João VI, porquê? Porque já ontem falámos com o Dr. José Alberto Ribeiro, desse colóquio entre o absolutismo e o liberalismo, a arte e a cultura no tempo de Dom João VI. Vamos ainda ter na sexta-feira o autor da nova biografia de Dom João VI, Paulo Rezuti, que vem falar-nos dessa biografia e de que novidades podemos esperar desse novo olhar para este nosso monarca, por vezes injustiçado pela historiografia, de certa forma. Eu sou suspeito, que eu sempre tive uma admiração, mais não seja pela veia liberal deste monarca. De qualquer forma, falando de Dom João VI, porque hoje, 13 de maio, é o dia, hoje sim, é o dia em que se assinalam os 200 anos de Dom João VI. E eu vou dizer como me percebi. Claro que esta semana tenho preparado bastante sobre este rei, mas apercebi-me sobretudo porque, quando estava a preparar aqui a emissão de 13 de maio e a pensar que acontecimentos históricos poderiam suscitar música, de repente há aqui uma concentração mais ou menos entre 1798 e 1822, uma concentração de acontecimentos entre Portugal e o Brasil, que são todos a 13 de maio. E tinha que ver exatamente com a data de aniversário do rei. Em 1798 dá-se a inauguração do Teatro Nacional São João, no Porto. São João, porque é o nome, é o santo do nome, e portanto, do nosso rei. Depois, em 1807, Dom Pedro IV, filho de Dom João VI, Pedro I do Brasil e Leopoldina, casam-se por procuração. Ela assume o nome de Maria Leopoldina e curioso ser na data de aniversário do pai. Em 1808 dá-se então, ou é reorganizado o esquadrão da guarda do vice-rei do Brasil pelo então príncipe regente Dom João Maria de Bragança, para se tornar o primeiro regimento de cavalaria do exército atual Dragões da Independência, também no Brasil. Em 1809, com a chegada da família real portuguesa ao Brasil, é fundada a Divisão Militar da Guarda Real de Polícia, que é a semente da atual Polícia Militar no Brasil, e, portanto, Dom João VI a ser responsável por uma série de coisas, sobretudo do Brasil contemporâneo. Temos a ideia de que Dom João VI começa a traçar e a lançar aquilo que é o Brasil contemporâneo. Em 1822, Dom Pedro IV é aclamado como Dom Pedro I no Brasil, aclamado como defensor perpétuo do Brasil pelo Senado da Câmara Municipal da cidade do Rio de Janeiro, isto no dia de aniversário do seu pai, Dom João VI. E de repente nós olhamos para isto tudo e começamos a pensar: mas o que é que aconteceu a 13 de maio, que de repente há uma série de datas importantes? É isso, é o aniversário do príncipe regente e depois rei Dom João VI. E por isso mesmo vamos fazer aqui uma viagem musical. Essa música da época, primeiro uma tocata de João de Sousa Carvalho, um dos compositores mais importantes ao serviço da sua mãe, Dona Maria I. Depois, então, o compositor de eleição de Dom João VI, Marcos de Portugal, e uma das famosas modinhas, que terá sido composta já no período do Rio de Janeiro. E depois, então, um compositor brasileiro, José Maurício Nunes Garcia. Vamos ouvir a sua missa, ainda por cima, um compositor negro, e portanto, até nisso a importância e originalidade, dado que ontem dava-nos, José Alberto Ribeiro dava-nos conta do fascínio que Dom João VI sentiu ao chegar ao Brasil e ver toda aquela sociedade mixigenada, e obviamente, para um europeu habituado às cortes europeias, nada disso era normal.
três obras de seguida que nos permitem fazer este traço de Lisboa ao Rio de Janeiro e que são um reflexo da época.

0: foram três certos musicais que dão conta, desde a música para o órgão de João Sousa Carvalho e o lado muito beato de Dom João VI, é verdade, que também era um homem de ciência, que também era um homem de arte, que não deixava de abraçar o espírito liberal e, ao mesmo tempo, profundamente devoto da Igreja, mostrando que tudo isso é possível numa mesma pessoa. Ouvimos a Tocata em Sol Menor de João Sousa Carvalho, compositor, talvez o compositor mais importante do tempo de Dona Maria I, sua mãe. Depois ouvimos de Marcos Portugal Cuidados Tristes Cuidados, na voz da Sandra Medeiros e o agrupamento La Ventura London, dirigido por Zac Osmo. E, por fim, este Réquiem de José Maurício Nunes Garcia. Este padre, que era compositor no Rio de Janeiro, a interpretação da Orquestra Filarmónica de Helsínquia, porque esta música também é feita no grande âmbito europeu, e eu já comentava aqui, se bem que não é para isso que estamos aqui a falar, mas já comentava aqui com Gabriela Cavaco sobre o fascinante mundo de Dom João VI, que de repente tínhamos no Rio de Janeiro, capital imperial fora da Europa, a única, veja-se, não é? Fora da Europa, com música que nós ouvíamos e ouvindo esta missa de José Maurício Garcia, que podia estar a acontecer numa qualquer catedral em Viena, ou em Paris, ou em Londres, e não. Era no Rio de Janeiro. Porque é que eu estou a começar por aqui a conversa com Gabriela Cavaco? Porque a propósito da visita do José Alberto Ribeiro e do Palácio da Ajuda, fica já a saber que também trabalhou à volta do Dom João VI. Foi assim.
1: Sim, foi.
0: Bom dia!
1: Bom dia, André. Isto foi uma curiosidade,
0: Claro!
1: porque, ou seja, eu trabalhei aqui há uns anos, há muitos anos já, anos 90, com o José Alberto na última grande exposição que se fez sobre o Dom João VI em Portugal. Na altura fazia o serviço educativo da exposição. Chegámos a fazer um livro para crianças sobre o Dom João VI, que seria impensável. E
0: Bom.
1: com o apoio, salvo erro, da Comissão dos Descobrimentos, e foi assim uma grande aventura que trabalhar nesse projeto. E de facto, aquilo que o André dizia é verdade, porque a música neste período em que a capital do país estava do outro lado do oceano era de facto uma música que ganha, ou seja, os grandes artistas seguem também com o rei para o Brasil, aquela capital é uma capital, também uma capital cultural, e a música ganha a música e as artes em geral ganham uma cor. Que se calhar aqui no continente, não é? Como nós dizemos hoje, não tinha. E há uma leveza, um colorido, um exótico que se sente também e um outro desenvolvimento mais livre, se calhar,
0: Claro.
1: que se ganha com a ida da corte para o Brasil. E isso é super interessante em
0: Não só na
1: termos
0: música, como
1: artísticos.
0: nas outras
1: Como
0: artes.
1: nas outras artes todas, isso sente-se muito. Também na pintura, na orivesaria também. E estávamos também aqui a falar que hoje, por acaso, na Feira de Artes e Antiguidades de Lisboa, na
0: Na
1: Cordoaria,
0: cordoaria, sim.
1: vai haver com o Hugo Miguel Crespo uma conferência exatamente sobre um objeto, um faqueiro de ouro do reinado de Dom João VI, que vai ser hoje objeto também de conversa
0: Ou
1: ao
0: seja,
1: final do dia. E
0: ainda
1: tudo isto
0: bem,
1: se liga.
0: tudo isto se liga. Também estamos no dia em que se assinalam exatamente os 200 anos de nascimento de Dom João VI, por isso eu vim para aqui e trouxe esta conversa. Acabámos por ter esta conversa, mas na realidade vamos falar sobretudo do século XIX e talvez do início do século XX, não é? Que é o grande legado do Dr. Anastácio Gonçalves como colecionador, essa casa que ele fundou e que é uma casa que resiste à pressão imobiliária e como memória do que era aquela zona das Avenidas Novas, retrato dessa expansão de Lisboa, não é? Do início início do século XX,
1: não é? Início do século XX, sim, a casa é de 1904.
0: Exato. E com a qual a Antena 2 tem uma relação já há pelo menos 20 anos, porque eu próprio apresentei muito concerto aberto, muito concerto de Antena 2 naquele ateliê, porque no fundo aquilo é um ateliê.
1: O ateliê do Malhoa, do José Malhoa, sim.
0: Sim, e ainda bem que é no ateliê do Malhoa, porque é o pintor que mais retratou compositores e músicos, não é? Uhum. Portanto, que basta ir ao Museu da Música em Mafra e ver a quantidade de retratos de grandes músicos. Não são os músicos portugueses, estamos a falar de Brahms, por exemplo. Sim, sim. Está lá um retrato maravilhoso de Brahms, feito por José Malhoa. Então tudo se conjuga naquela casa para a fruição das artes como um todo. E é isso que vocês vão propor já para o Dia dos Museus e para essa. Não é o dia, é uma semana.
1: Uma semana, nós vamos comemorar a semana. Sim, nós começamos, ou seja, o Dia dos Museus este ano calha a uma segunda-feira e a maior parte dos museus à segunda-feira estão fechados para realizarem os seus planos de manutenção semanais. Uhum. Alguns vão abrir, a Casa Museu também vai estar nesse dia com atividade, mas de facto achámos que era uma oportunidade de ter uma semana com visitas, com concertos que começam logo no dia 16. Dia 16 e 17 propusemos uma música e concertos um bocadinho inusitados para a Casa Museu, porque nós estamos sempre habituados a pequenos recitais de piano. Vá lá, tivemos já também no passado alguns concertos de jazz. Desta vez pegámos exatamente porque este ano a nível internacional o ICOM internacional propôs como tema para comemorar o Dia Internacional dos Museus o tema de museus que unem mundos divididos. Bem, na Casa Museu.
0: Bem.
1: Na Casa Museu isso não podia ser mais evidente. Temos uma coleção reunida pelo Dr. Anastácio Gonçalves, que depois alegou ao Estado português em 1965, quando morre. E a coleção é, de facto, é uma coleção internacional, não só pelo seu valor, mas pelos seus péssimos, não é? Uhum. Portanto, todos aqueles objetos vieram de variadíssimos pontos do mundo. E o Dr. Anastácio Gonçalves era também um viajante, um grande viajante. Ele tirava 2 a 3 meses por ano para viajar. E as primeiras viagens do Dr. Anastácio foram em 1920, depois até 1965, quando ele morre na antiga União Soviética. Foi para cumprir. Ou seja, ele estava em viagem para cumprir o grande desejo de visitar o Hermitage, que nunca tinha conseguido visitar, e que nesse ano consegue a autorização da polícia política para viajar. Uhum. até a União Soviética, e depois de visitar o seu museu desejado, acaba por falecer no hotel nessa noite. Portanto, e nós pegámos, faz também uma grande viagem em 1958, uma viagem à volta do mundo, e foi exatamente, e temos os relatos de todas estas viagens. Ou seja, ele deixava, não só, por exemplo, temos o caderno manuscrito da viagem de 1958, com os mais ínfimos pormenores dos museus que ele visitava, das peças que ia ver, dos jantares que fazia, das músicas que ouvia, das óperas a que ia, e para além disso, depois temos, porque guardava tudo, não é? Temos os folhetos dos museus que ele visitava ou das cidades que ele visitava, e também dos concertos. E portanto, esse manancial é um arquivo documental riquíssimo. Resolvemos pegar nessa documentação toda e fazer uma proposta a uma equipa que já tinha também trabalhado connosco, para fazermos, no fundo, um concerto à volta do mundo, partindo destas viagens de Anastácio Gonçalves.
0: Porque deu literalmente a volta ao mundo, quase, não é?
1: Dá literalmente a volta ao mundo. Sim,
0: dá
1: sim.
0: Literalmente a volta ao mundo.
1: Sim, sim, sim. Ele visita, portanto, ele sai de Lisboa, faz, vai tá, deixa-me ver, passa por vai ao Japão, está em Tóquio, em Kyoto, depois vai a Macau, vai à China, passa para o outro lado, vai aos Estados Unidos, Boston, por aí fora. Portanto, é uma longuíssima viagem.
0: Faz o percurso do Ilifogo, ou seja, vai. Sim. No sentido oriental.
1: No sentido oriental.
0: Que é para ganhar umas horas, para ganhar um dia.
1: Exatamente. Sim, e de facto essa documentação é absolutamente riquíssima. Foi a partir daí que construímos estes. Vão ser dois concertos, um no dia 16 e depois repete no dia 17. E de facto tem sido um trabalho incrível. Para além desta volta ao mundo que tentámos fazer, portanto, vamos ter portanto, vamos pegar na música não só de espaços que o Dr. Anastácio Gonçalves visitava com frequência, portanto, a Turquia, vamos ter um turco connosco, uhum, neste conjunto, vamos ter alguém de Angola, um espaço onde também o Dr. Anastácio Gonçalves esteve e de que temos relatos, vamos passar, por exemplo, temos também uma bielorrussa que vai tocar pianista, temos uma chinesa que toca também neste conjunto e portanto vai ser assim uma espécie de miscigenação cultural, musical, a partir de todas estas memórias e de todos estes relatos.
0: É que não está no sangue, no fundo. Eu estava a ouvir e estava-me a lembrar do trabalho dos Sete Lágrimas, Diáspora, que no fundo promove isso, e num caminho também para o Oriente surgem várias peças que os Sete Lágrimas recuperaram. Eu se calhar propunha ficarmos com uma delas, Olá Plimo Bacião, brincar também aqui com as várias pronúncias de português.

0: Os Sete Lágrimas e esta Diáspora. Ouvimos aqui três canções que cruzei aqui e que refletem esta viagem ao mundo em português ou pelos portugueses, e que no fundo também é quase a incidir um pouco aquilo que o Dr. Anastácio Gonçalves fez, de trazer o mundo e de,
1: para dentro de uma casa.
0: Para dentro de uma casa.
1: Não é? Nós podemos fazer várias viagens naquela casa. Que eu acho muito, muito interessante visitar um museu, seja ele qual for, mas naquela casa em especial, porque nós de facto, eu estava a ouvir esta música, isto são sons que muito provavelmente ele deve ter ouvido, não é?
0: Claro, claro.
1: Porque nos seus relatos e nas suas... eu estou-me a lembrar, por exemplo, no outro dia estava a ler a parte do caderno da viagem de 58, a parte do Japão. E ele, no fundo, descrevia os sons que estava a ouvir, as danças, e fazia comentários sobre isso.
0: É pena ele não levar um gravador, porque isso é que era.
1: Pois era, mas nós, pelos relatos, quase que conseguimos perceber. É tão pormenorizada a descrição, que até pelos relatos nós conseguimos entrar naquele mundo. Anastácio Gonçalves, é muito interessante.
0: Nesse aspecto, nós estamos aqui a falar com Gabriela Cavaco, isto para a diretora da Casa Anastácio Gonçalves, a propósito da programação que vai de 16 a 23 de maio. E a Casa Anastácio Gonçalves tem esta magia exatamente pelo espírito colecionista do Dr. Anastácio Gonçalves, que nas suas viagens ao mundo trouxe o mundo para dentro de uma casa. Gostei muito dessa descrição.
1: Sim.
0: Tem muito daquilo que os amantes da literatura de viagem, por exemplo, ou os amantes de trabalhos como este do Diáspora, dos Sete Lágrimas, podemos falar aqui de Jordi Savall nos seus encontros entre culturas, que são, nós realmente, sem sair de um sítio, conseguimos fazer uma volta ao mundo, conseguimos pôr imaginação a trabalhar e viajar para sítios muito distantes. Isso a casa Anastácio Gonçalves, pelo menos naquele piso, no retérreo, no resto do chão, que não é bem térreo porque a casa é elevada,
1: sim,
0: não é?
1: Sim.
0: Tem essa componente de viagem. É uma viagem.
1: Sim, aliás, na quarta-feira, no dia 20, nós vamos exatamente fazer uma visita que é a volta ao mundo na coleção. Que parte exatamente deste conceito destes testemunhos que nós temos do Dr. Anastácio Gonçalves, mas no fundo todas aquelas peças nos remetem para um país. E é também muito interessante, e temos feito esse trabalho há cerca de um ano, que é o de tentar contactar as embaixadas e os países ou as comunidades que vivem em Portugal desses países, porque nós normalmente damos sempre o nosso olhar, não é? Mas é também muito interessante. Sobre uma peça ou sobre uma coleção. Mas é também muito importante. E temos o olhar do colecionador, que é importantíssimo, e ali ainda mais, não é? Mas também é muito importante depois termos o olhar das comunidades que produziram aquelas peças, porque elas ganham uma nova dimensão. E portanto temos também feito esse esforço, temos estado a fazer esse esforço.
0: E às vezes há verdadeiras surpresas, perceber como é que os outros olham para aquilo, não é?
1: É, e as funções diferentes ou os significados diferentes de uma peça para um colecionador ou para um receptor, não é? Daquele objeto, e o significado muitas vezes para as suas comunidades de origem é um significado completamente diferente. E isso enriquece também as peças e enriquece o discurso sobre as peças e enriquece as visitas aos museus.
0: E dá contexto, dá história.
1: Dá contexto,
0: dá
1: à
0: alma,
1: história,
0: não é?
1: Dá alma, sim. Completa, no fundo, não é? Completa o percurso dos próprios objetos.
0: Depois vocês têm também no dia. Tem várias propostas para essa semana. Há outra em particular que não está tão centrada no mundo, mas centrada na vossa maravilhosa coleção de pintura naturalista.
1: De pintura naturalista, sim. Que é a última visita da semana, portanto, na sexta-feira. Portanto, nós tentámos ir. Começamos na segunda-feira, vou estar eu no Museu do Oriente, porque temos agora uma peça no Museu do Oriente. recente, uhum. O Pote dos 100 Meninos, que é um pote da dinastia Ming e que no fundo relata o sonho da educação das famílias chinesas e do sucesso das famílias chinesas. Portanto, tudo concentrado numa peça que está neste momento, uma peça do século...
0: E que diz muito da China.
1: E que diz muito da China. e que está no Museu do Oriente. E, portanto, às 14h30 eu estarei no Museu do Oriente a fazer a visita a essa peça. Também nas comemorações que o Museu do Oriente vai fazer do dia 18 de maio. Mas depois, como eu dizia, na terça-feira temos uma visita ligada também à China, com uma visita ao nosso Tesouro Nacional, o pote jesuíta, uhum. Também é um pote único a nível mundial, uma peça absolutamente raríssima, que está na Casa Museu e que tem sido muito estudada, mas que do ponto de vista artístico, que estamos agora a estudá-la também do seu ponto de vista funcional e para que funções é que era utilizada e também do seu percurso até chegar às mãos de Anastácio Gonçalves, e vamos também ter uma visita às 18 horas sobre esse pote. Depois, a volta ao mundo na coleção, de que eu já falei. Depois, também, na quinta-feira, temos uma visita ao Ceilão, uhum. A partir do nosso Cristo Singalo português, com a Hilda Frias, que também começou agora a pegar o fio à meada sobre esta peça, que estava também muito pouco estudada. E depois, no dia 22, na sexta-feira, temos então a tal viagem, as viagens na minha terra, a partir, feita pela uma visita feita pela Isabel Falcão, que é investigadora, professora universitária, amiga da casa, que continua a trabalhar há muitos, muitos anos connosco. O catálogo de pintura da casa e o estudo da coleção tem sido feito pela Isabel, e a Isabel Falcão vai então fazer uma viagem na minha terra a partir da coleção de pintura naturalista, que é uma coleção fabulosa. Nós temos o maior núcleo, o maior conjunto, uhum. De silvaportos a nível nacional. Temos também um pequeno núcleo na coleção de objetos pessoais e de Silva Porto, e depois temos os Columbanos, os João Vaz, por aí fora, e é uma coleção magnífica que está na sua maioria no Ateliê Malhoa, uhum. Porque aquela casa, como o André dizia inicialmente, é uma casa, foi talvez a primeira casa construída pelo Norte Júnior nas Avenidas Novas para ateliê e habitação do José Malhoa. Depois, nos anos 30, a casa vai parar à asta pública e é comprada pelo Anastácio Gonçalves, que era um médico oftalmologista muito conhecido na cidade.
0: É incrível como é que a casa, o ateliê do José Malhoa, vai parar à asta pública. É uma coisa impressionante.
1: Incrível, incrível. É, porque...
0: Fora todas as outras que se perderam ali na zona, não é?
1: Sim, sim. E o Anastácio Gonçalves, quando compra a casa, aliás, a caderneta predial de 32, curiosamente, que não era normal na altura, uhum. isto acontecer, diz pela primeira vez que a casa se destina à habitação e a futuro museu.
0: Muito bem.
1: Portanto, o Anastácio é muito interessante, porque a casa, como o André dizia há pouco, tem dois pisos, não é? Uhum. O piso de baixo da casa é aquilo que é o apartamento, era o apartamento privado de Malhoa, não é? Onde ele vivia com uhum. a sua mulher. E que poucas obras teve desde que a casa foi feita em 1904 pelo arquiteto Norte Júnior. Quando a parte de cima, portanto, a parte de cima, o segundo piso, uhum. corresponde ao ateliê.
0: Exato.
1: Portanto, o ateliê ocupa tanto como o espaço privado.
0: Exato.
1: Ainda ontem, há dois dias, uma das visitantes me dizia que estranho que esta casa tenha uma casa de jantar tão pequena. Porquê? Como é que é possível? De facto, a casa, quando foi construída, é construída é concebida entre o Norte Júnior e o Malhoa, e era concebida para um casal que nem sequer tinha filhos, não é?
0: Portanto, exato.
1: Portanto, a casa tem aquelas dimensões e o que importava ali era o ateliê. Uhum. E para o doutor Anastácio Gonçalves vai continuar a ser assim. A parte de baixo da casa, portanto, o primeiro piso é um piso privado, uhum. e o piso onde o doutor Anastácio Gonçalves recebe os seus amigos, outros colecionadores, estudiosos, investigadores, É o piso de cima, onde ele vai colocar a sua coleção. Portanto, ele compra a casa com esta ideia de ter a sua casa de habitação e no piso de cima colocar a sua coleção, o seu museu privado, no fundo. E mais tarde tivemos a sorte dele doar ao Estado português toda a sua coleção, a casa e ainda um fundo de gestão da casa. Uma coisa curiosa é que quando se abre o testamento, no testamento há o doutor Anastácio Gonçalves diz que deixa a casa ao Estado português e que a tinha comprado porque pensa que a sua coleção vai servir para instrução e recreio e que portanto deve ser constituído um pequeno museu à semelhança do museu privado também em Londres, o Soane Museum, que também é de um arquiteto. Portanto, ele remete para uma poética também do espaço. Exato. Que é super interessante. Também escreve que comprou aquela casa em 1932 porque lhe parecia ser um espécime extremamente interessante e raro da arquitetura da época e, portanto, queria também defender da fúria demolidora da cidade. Isto então, é de uma visão...
0: Bem, exato, ele já tinha essa noção.
1: Ele tinha essa noção e ele, por este testemunho que ele deixou escrito, nós percebemos que ele compra a casa quase também como uma peça da coleção. E isso é muito interessante. Perceber também, olhar para a casa e aquilo que o André dizia no início, de que a casa é uma casa memória e resistente nas Avenidas Novas, é de facto fantástico. Nós temos neste momento na casa uma exposição que se chama Vizinhanças, que vê a casa exatamente como um ponto de memória, como uma casa prego, no meio de um quarteirão que depois se espalha por aquelas avenidas e que no fundo é a única casa que mantém os interiores de época na cidade de Lisboa, não é?
0: É que já há muitas poucas...
1: Já há muito poucas casas assim. É. Temos a Fundação Medeiros de Almeida, mas não é daquela época e também já foi muito mexida, no fundo, até para fazer a museografia. Mas, ou seja, a casa no seu, na sua integridade, como foi pensada pelo Malhoa e pelo Norte Júnior, com os ínfimos pormenores, como um projeto de arquitetura total, que vai desde do tijolo que está no jardim a fazer os canteiros, que é da época, até ao puxador ou até ao azulejo das antigas cozinhas, tudo se mantém. Claro, com uma museografia diferente e já não é a casa do Dr. Anastácio Gonçalves nem a casa do Malhoa, não é? Claro. Porque a vivência também é diferente e para o público circular foi necessário retirar peças que estão hoje em reserva. Mas o fundo, aquele espírito, aquela poética da casa daquela época mantém-se e isso é de facto um tesouro e um segredo, como eu costumo dizer, no meio da cidade.
0: E é uma casa que continua viva, isso é importante. Habitada.
1: Continua habitada, isso é muito importante. É. Estas casas devem continuar habitadas.
0: Ora, para fechar, no dia 23...
1: No dia 23...
0: Um encontro com a Turquia.
1: Um encontro com a Turquia. Este ano comemoram os 100 anos de relações Portugal-Turquia naquela lógica de que nós temos tido na casa de contacto com as embaixadas, tínhamos há poucos meses feito um contacto com a Embaixada da Turquia, porque temos também uma coleção de têxteis que está muito ligado a esta zona, eles são Europa, são ali na fronteira.
0: Na
1: fronteira, e tínhamos contactado a Embaixada da Turquia para também haver um estudo mais aprofundado sobre a nossa coleção de tapetes, que temos sobretudo de tapetes turcos e de alguma faiança e porcelana turca. E nesse contacto foi-nos proposto pela Embaixada da Turquia, em cima do grande tapete turco que nós temos no Ateliê Malhoa, que é um tapete do século XVII, que eu costumo dizer que é o nosso tapete voador, porque tudo acontece em cima daquele tapete há anos. E então a Embaixada da Turquia propôs-nos fazer lá um concerto para, no fundo, para fechar, no fundo, para comemorar estes 100 anos de relação entre os dois países e para fechar a semana de comemoração do Dia Internacional dos Museus.
0: E é mais uma vez uma proposta de encontro de culturas. Obrigado por ter vindo aqui.
1: Eu é que agradeço e espero que nos visite novamente.
0: Sim, porque... Casa Anastácio Gonçalves vale sempre a pena uma visita. E depois tem uma dimensão ótima para museu, porque nós vemos, nós vivemos a casa, mas nunca somos esmagados com excesso.
1: Não, a casa não é uma casa de grandes, aliás, não aguenta. As nossas visitas têm 10 pessoas por visita, de meia a meia hora a uma visita. A casa está aberta o dia todo, vale muito a pena visitar, e aconselho todos a poderem a irem visitar a casa, porque é de facto um espaço fantástico na cidade de Lisboa.
0: Gabriela Cavaco, muito obrigado. A programação começa a 16, vai a 23. Vamos lá à Casa Anastácio Gonçalves. Musicalmente, eu despeço-me então com este encontro entre a Turquia e a Europa Ocidental. Nem sempre foi a melhor, mas apesar desses encontros muitas vezes beligerantes, veio desde a melhor pastelaria, como é o caso do croissant, ou então muita música inspirada nas famosas turquerias, também as artes decorativas, que o doutor Anastácio Gonçalves deve ter colecionado. Então vamos para a abertura do Rapto do Serralho de Mozart, numa interpretação muito especial, porque conta com o agrupamento Saraband, um agrupamento turco, a juntar-se à Orquestra Concerto Köln.

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4: No dia 13 de maio de 1926 é lançada a primeira pedra da estátua do Marquês de Pombal. Um projeto da monarquia constitucional que só será inaugurado em 1934. No Diário de Lisboa perguntava-se se Bird e Bennett voaram realmente sobre o Polo Norte. Notícias telegráficas chegadas hoje dizem que o explorador Amundsen voou sobre o Polo Norte a bordo do dirigível Norge. O seu colega americano Bird, que se lhe adiantou umas horas, recusou-se a fornecer-lhe quaisquer informações sobre o seu voo.
5: Há 100 anos, e a propósito do Marquês de Pombal, protestavam os ridículos. Até ao dia 15 do corrente, as cartas e os bilhetes postais têm de levar o selo comemorativo do Marquês de Pombal. Um escândalo. Passa uma carta a ficar por 550 réis. E já se fala que lá para novembro, durante 8 dias, é obrigatória a aposição dos selos da Grande Guerra. E é tudo assim. Selos especiais a torto e a direito, a propósito e a despropósito de tudo. Uma bandalheira completa e uma extorsão sem nome que toda a gente paga sem um protesto. É demais. Irra! Dia 13 de maio. Era dia animado. Saía o primeiro número do histórico semanário humorístico e de caricaturas Sempre Fixe, que incluía uma charge política a propósito da questão dos tabacos e do monumento ao Marquês. Em dia de espiga, anunciava-se ainda a vacada dos estudantes de medicina. Às 17h30, realiza-se em Algés a vacada anual dos estudantes de medicina, havendo várias surpresas de sucesso garantido. Sobre o voo sobre o Polo Norte, a história provou que foi de facto Roald Amundsen o primeiro a fazê-lo. Os americanos Bud e Bennett, inicialmente aclamados como heróis americanos, só fizeram 80% da viagem antes de voltarem para trás por causa de uma fuga de óleo. Estes dados foram conhecidos em 1996, quando os diários de Bud foram publicados.
6: Há um século, lia-se na revista americana Time. Na semana passada, o interior dourado do Teatro Alla Scala, em Milão, brilhava evocando lembranças. Era a estreia da ópera póstuma Turandot, de Giacomo Puccini, apresentada tal como ele a deixou, 17 meses atrás, inacabada. Os críticos e apreciadores de todo o mundo dirigiram-se a Milão, esperançosos e apreensivos. Turandot teria o nível de qualidade de La Bohème, da Tosca, da Madame Butterfly, melodiosa, encantadora, cativante, humana acima de todas as outras características operáticas, ou estaria ao mesmo nível da La Fanciulla dell'Oeste, insonsa e enfadonha? Os presentes ficaram impressionados com a solenidade da ocasião, com a direção de Toscanini. Não era piegas nem entediante, mas também não tinha as características da La Bohème. Era espetacular, oriental, com um toque italiano. A história de uma bela e cruel princesa, casta como um botão de ouro, prometida em casamento àquele que conseguisse decifrar 3 enigmas propostos por ela. O príncipe da Pérsia resolve tentar a sua sorte, arriscando a própria vida, e supera o desafio. Mas Turandot não cede, causando a morte de uma escrava por não revelar a identidade do vencedor. Mantém-se obstinada até que o beijo do príncipe lhe revela um amor. A apresentação no Scala terminou com a morte da escrava Liu, na primeira cena do último ato. Nesse momento, Toscanini virou-se para a plateia e disse: Puccini trabalhou até este ponto e depois morreu. O público estranhou que a ópera tivesse terminado daquela maneira. Esperavam ansiosamente por um final escrito por Franco Alfano, amigo de Puccini, a partir das anotações do compositor. No entanto, elogiaram a magnífica Turandot de Rosa Raíza, o louvável Príncipe de Miguel Fleta e a atraente e cativante Liu de Maria Zamboni. Vamos ouvir a ária In Questa Regia, da ópera Turandot de Giacomo Puccini, pela soprano Joan Sutherland e o tenor Luciano Pavarotti, com a Orquestra Filarmónica de Londres, dirigida por Zubin Mehta.

0: Ouvimos a ária Inquesta Regia da ópera Turandot de Giacomo Puccini pela soprano Joan Sutherland e o tenor Luciano Pavarotti com a Orquestra Filarmónica de Londres sob a direção de Zubin Mehta.
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Muito bom dia, bem-vindos a mais uma edição deste espaço no fim da manhã da RTP Antena 2, entre as 10 e as 13 horas, com Pedro Rafael Costa. São neste momento 10 horas, 19 minutos. Vamos escutar um dos concertos para violino e orquestra de Giuseppe Tartini. Este é um italiano, um dos grandes virtuosos do violino do século XVIII. Vamos ouvir deste Giuseppe Tartini, vamos escutar o concerto em Ré maior, catalogado como D15, uma das obras publicadas, este como Opus 1, número 4. Allegro cantabile allegro, Giuseppe Tartini, com Giovanni Guglielmo no violino, dirige também a orquestra L'Arte dell'Arco.

Escutámos concerto para violino e orquestra em Ré maior, catalogado como D15, uma das obras de Giuseppe Tartini, este que nasce no final do século XVII, em Pirano, agora na Eslovénia, na época parte da República Veneziana, e morre em Pádua em 1770. Giuseppe Tartini foi um dos grandes violinistas desse século XVIII, legou-nos compositores e virtuoso do instrumento e também teórico, legou-nos uma obra essencialmente destinada ao violino, uma dúzia de obras que incluem outros instrumentos, mas foram então cerca de 200 sonatas para violino e baixo contínuo e ainda 125 concertos. Entre esses concertos, este que escutámos, que um dos concertos publicados do compositor, opus 1, número 4, D15, a referência de catálogo, concerto em Ré maior, que ouvimos com Giovanni Guglielmo no violino, dirige também o agrupamento L'Arte dell'Arco. Este, aliás, este intérprete, bem como Carlo Lazzari, os violinistas, asseguraram a gravação integral destes concertos de Giuseppe Tartini, uma edição da editora Dynamic, os tais 125 concertos do músico. E vamos continuar pelo século XVIII, vamos até 1798, quando Joseph Haydn escreve uma das suas missas, esta Sancti Nicolai, conhecida como a Nicolai Messa. Aliás, em 1772, assim é que é, quando Haydn escreve então esta Nicolai Messa, essa missa em sol maior. Vamos ouvir as primeiras secções desta obra.

Escutámos as secções Kyrie, Glória e Credo de uma curta missa, a Missa Sancti Nicolai, conhecida como a Nicolai Messa, missa escrita em 1772. Esta é uma gravação com os Trinity Choir, o coro, a Rebel Baroque Orchestra e a direção de G. Owen Burdick. E estamos a 8 minutos das 11 da manhã. Vamos encerrar a primeira hora deste espaço do final da manhã da RTP Antena 2, ainda com Haydn. Vamos agora ouvir a abertura da Sinfonia de Abertura de Lo Speciale.

0: A Sinfonia de Abertura da Ópera Lo Speziale é uma das óperas de Joseph Haydn, uma gravação com o agrupamento Haydn Sinfonieta de Viena, direção de Manfred Russ.
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0: Mais uma vez, muito bom dia. Estamos na segunda hora deste espaço do final da manhã da RTP Antena 2, entre as 10 e as 13 horas, com Pedro Rafael Costa. São neste momento 11 da manhã, 10 horas nos Açores. Vamos à música sinfónica de Franz Liszt e um do género musical de que o compositor se ocupou particularmente ao longo da sua carreira, tendo sido um dos mentores desse género musical que apelidamos de poema sinfónico, obra inspirada normalmente em acontecimentos ou em obras, sobretudo obras literárias, mas neste caso nós não sabemos ao certo em que material o compositor se terá inspirado. Festklänge é o seu poema sinfónico número 7, escrito no início da década de 1850. Sabemos que seria pensado também para ser utilizado na abertura de uma obra de Schiller, a homenagem às artes, mas com efeito a obra não terá nada a ver com essa produção, seria apenas para servir música para servir de introdução. E também sabemos que este poema sinfónico, intitulado Festklänge, que significa em português sons festivos, teria sido uma obra pensada pelo compositor para ser ouvida, para ser tocada no casamento com a princesa Caroline zu Sayn-Wittgenstein, acontecimento que, aliás, nunca aconteceu. Esse casamento nunca se concretizou. Não sabemos, portanto, o material. Sabemos que tem sons de festa, é verdade, e tem também uma polonese que nos indica então a ligação a esta princesa polaca, Caroline Wittgenstein. Vamos ouvir esse Festklänge, poema sinfónico número 7 de Franz Liszt. Ouvi-lo-emos com a orquestra Vienna Academy, direção de Martin Haselbuch.

A música de Franz Liszt, escutámos o poema sinfónico número 7, Festklänge, Sons de Festa, tradução para português. Esta é uma obra que ouvimos com a Vienna Academy, a direção de Martin Haselböck, uma obra que não sabemos ao certo, não há um programa, embora um poema sinfónico, não há um programa definido pelo compositor, não sabemos, sabemos que tem uma polonese a meio, tem sons de festa com efeito, e que Liszt terá pensado, escrito obra pensada para ser interpretada no seu casamento, presumível casamento com a princesa polaca Caroline zu Zein-Wittgenstein, casamento que, como se sabe, nunca foi consumado. Festklänge de Franz Liszt com a Vienna Academy, a direção de Martin Haselböck. E é com a música de Liszt que vamos ficar, com uma obra esta pouco conhecida, uma obra intitulada A Lenda de Santa Cecília, uma obra datada de 1874. O compositor utiliza um texto da sua amiga Madame de Girardin, um texto em francês, e concebe esta obra, esta lenda de Santa Cecília para meio-soprano, também coro feminino, coro ad libitum e orquestra. Vamos ouvi-la. Esta A Lenda de Santa Cecília, com Karin Desraies, meio-soprano, também o coro Accentus, Orquestra de Câmara de Paris e a direção de Laurence Equilbé.

Escutámos uma peça pouco conhecida de Franz Liszt, A Lenda de Santa Cecília, uma obra que o compositor escreveu a partir de um texto em francês da sua amiga Madame de Girardin, e concebeu a obra para uma formação com meio-soprano, coro feminino, coro ad libitum e orquestra. Ouvimos então esta obra de 1874 do Franz Liszt com Carina des Reis, meio-soprano, e também o Coro Accentus, a Orquestra de Câmara de Paris e a direção de Laurence Écubet. E vamos ainda, são 11 horas, praticamente 36 minutos, vamos até à vida breve, à poesia na voz dos próprios poetas. Vamos ainda ficar com a música de Franz Liszt, agora um outro polo da sua produção, a música para piano solo. Vamos ouvir, quanto a mim, uma das mais extraordinárias peças que o compositor nos legou para piano solo, das harmonias poéticas e religiosas. Vamos ouvir com o pianista Alfredo Perl a obra Bénédiction de Dieu dans la solitude.

Uma das formidáveis peças para piano de Franz Liszt, das harmonias poéticas e religiosas, ouvimos Bénédiction de Dieu dans la solitude, a bênção, as bênçãos de Deus na solidão, uma gravação com o pianista Alfredo Perl.

Que o poema tenha rodas, motores, alavancas, que seja máquina, espetáculo, cinema, que diga à estátua, sai do caminho que atravancas, que seja um autocarro em forma de poema, que o poema cante no cimo das chaminés, que se levante e faça o pino em cada praça, que diga quem eu sou e quem tu és, que não seja só mais um que passa. Que o poema esprema a gema do seu tema e seja apenas um teorema com dois braços. Que o poema invente um novo estratagema para escapar a quem lhe segue os passos. Que o poema corra, salte, pule, que seja pulga e faça cócegas ao burguês. Que o poema se vista subversivo de ganga azul e vá explicar numa parede alguns porquês. Que o poema se meta nos anúncios das cidades, que seja seta, sinalização, radar, que o poema cante em todas as idades, que lindo, no presente e no futuro, o verbo amar. Que o poema seja microfone e fale, uma noite destas, de repente, às 13 e tal, para que a lua estoure e o sono estale e a gente acorde finalmente em Portugal. Que o poema seja encontro onde era despedida, que participe, comunique e destrua para sempre a distância entre a arte e a vida. Que salte do papel para a página da rua, que seja experimentado muito mais que experimental. Que tenha ideias, sim, mas também pernas. E até se partir uma, não faz mal. Antes de muletas, que de asas eternas. Que o poema assalte esta desordem ordenada, que chegue ao banco ordenada, que chegue ao banco e grite, abaixo a pança, que faça ginástica militar aplicada, e não vá, como vão todos, para a França. Que o poema fique. E que ficando se aplica a não criar barriga, a não usar chinelos, que o poema seja um novo infante Henrique voltado para dentro. E sem castelos. Que o poema vista de domingo cada dia e atire foguetes para dentro do cotidiano. Que o poema vista a prosa de poesia ao menos uma vez em cada ano. Que o poema faça um poeta de cada funcionário já farto de funcionar. Ah, que de novo acorde no Lusíada a saudade do novo, o desejo de achar. Que o poema diga o que é preciso, que chegue disfarçado ao pé de ti e aponta a terra que tu pisas e eu piso, e que o poema diga, o longe é aqui.

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2: Mais uma vez, muito bom dia. Estamos na terceira e última hora deste espaço do final da manhã da RTP Antena 2, entre as 10 e as 13. Passam neste momento praticamente 3 minutos do meio-dia. Vamos à música italiana do século XVIII. Vamos ouvir uma obra de Salvatore Lanzetti.

Sonata número 5 em Lá menor, do Opus 2, sonatas para violoncelo e baixo contínuo do italiano Salvatore Lanzetti, que viveu em pleno século XVIII, uma gravação com Francesco Galiccioni no violoncelo e também o agrupamento L'Arte dell'Arco. E vamos continuar pela Península Itálica, vamos contudo do século XVIII, recuar até ao final da Renascença, vamos ouvir, até ao século XVI, vamos ouvir uma curta obra de Andrea Gabrielli.

Escutámos o belíssimo moteto Maria Stavat ad Monumentum, moteto a seis vozes de Andrea Gabrielli, compositor italiano veneziano que viveu em pleno século XVI, de 1533 até 1585. Também um outro Gabrielli, o seu sobrinho, viveu um pouco mais tarde, nasceu no início da década de 1550, morre já na aurora do século XVII, em 1612. Vamos escutar a canção número 8, a 8 partes.

Gabriel e Concert and Players, a direção de Paul McCrish. Escutámos há pouco então Motete de Andrea Gabrielli, músico que viveu em pleno século XVI, agora uma obra do seu sobrinho, o outro Gabrielli, Giovanni Gabrielli, dois ilustres venezianos que trabalharam ativamente, estiveram ligados à igreja, à Basílica de São Marcos, precisamente em Veneza, onde trabalharam um estilo conhecido, um estilo policoral bastante característico da zona. Ora, de Giovanni Gabrielli também nos legou obras de essência vocal, como por exemplo a que vamos ouvir deste mesmo disco ainda, Surrexit Christus, a 11 partes, e depois vamos ainda ouvir mais uma peça instrumental, uma canzona, a sonata Octavitonia, 12 partes. Continuamos então com a música de Giovanni Gabrielli, da segunda metade do século XVI, início do século XVII, e ainda com o agrupamento Gabrielli Concert and Players, a direção de Paul McCrish.

A música de Giovanni Gabrieli, este um veneziano que viveu na viragem do século XVI para o século XVII. Ouvimos duas peças, primeiro o Surrexit Christus, a 11 partes, e depois esta peça instrumental, a Sonata Octavitone, a 12 partes. Música de Giovanni Gabrieli com os Gabrieli Concert and Players, a direção de Paul McCrish. Meio-dia, 37 minutos, vamos mudar de ambiente nesta última hora deste programa do fim da manhã da RTP Antena 2 e vamos ficar com a música do britânico inglês nascido na Irlanda. Nasceu em 1852 e morre em 1924 o compositor Charles Stanford. Vamos ouvir os andamentos centrais, Adagio e Molto Espressivo e o Scherzo e Trio, andamentos centrais da Sinfonia número 6 em Mi bemol maior. Charles Stanford com a orquestra do Ulster e a direção de Vernon Handley.

A música de Charles Stanford, escutámos os andamentos centrais da Sinfonia número 6 em Mi bemol maior, cujo scherzo encadeia com o último andamento. Temos que encerrar, visto que estamos no final deste programa. Sinfonia então de Charles Stanford, número 6 em Mi bemol maior, opus 94. Esta é uma gravação com a orquestra do Ulster e a direção de Vernon Handley. Estamos a 5 minutos da 1 da tarde, estamos praticamente no final deste programa, entre as 10 e as 13 horas, com Pedro Rafael Costa. Vamos, daqui a pouco, é Mafalda Serrano, que segue em antena, mas até ao final do programa vamos ainda escutar mais uma peça de Charles Stanford, num outro género musical. Vamos ouvir Nunca Dimites, um boteto com Francis Brett, e também o coro do King's College, Stephen Cleobury, dirige a partir do órgão.

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Ora, viva, seja bem-vindo a esta tarde com a RTP Antena 2, 13 horas e 3 minutos, meio-dia e 3 nos Açores. Estamos juntos nesta quarta-feira, dia 13 de maio, entre a 1 da tarde e as 4, Mafalda Serrano a fazer-lhe companhia, tal como habitualmente acontece de segunda a sexta-feira na RTP Antena 2. Hoje a viagem traz até nós a música que privilegia as formações corais, também a escrita de Fernando Lopes Graça, a presença também de Olga Prats. Começamos com a música que nos leva de viagem também na relação entre o mundo natural e os problemas humanos. Vai ser na última edição com as Lições da Natureza, um livro que explora os processos da biomimética, com a autoria de Luísa Ferreira Nunes. Fique bem, deixemos agora passar a música. Até já, volto daqui a pouco.

Escutámos das Canções Heroicas de Fernando Lopes Graça, O Canto de Paz. Fernando Lopes Graça é interpretado por Carlos de Oliveira, com o coro da Academia dos Amadores de Música também. Aqui a referência à Olga Prates, retomada por Sérgio Azevedo na composição Duas Borboletas para Olga, Dois Pianos, e depois O Divertimento para Cordas, que ouvimos deste compositor português, hoje Sérgio Azevedo, em destaque na viagem pela tarde com a RTP Antena 2, interpretado pela Orquestra de Câmara de Cascais e Oeiras, com Júlio Guerreiro e Nikolai Lalov. Tocaram este Divertimento para Cordas com quatro andamentos, um alegreto bucólico, prosseguimos depois com um andante mesto, depois a gavota de Siso e, por último, o alegro, scherzando, desta composição, o Divertimento para Cordas de Sérgio Azevedo. E a ligação que hoje propomos na viagem para a tarde, o quadrante RTP Antena 2 aberto, com Fernando Lopes Graça, Olga Prates e Sérgio Azevedo. Talvez a continuidade de uma linhagem estética na música portuguesa entre o século XX e também o século XXI e esta centralidade na colaboração artística, mas também na permanência ao longo da tarde de uma certa ideia ética da música enquanto espaço de memória, de encontro. Hoje também celebraremos as composições para formações corais e, sobretudo, a ligação entre a humanidade e a natureza e algumas formas de resistência cultural traçadas.

Superior Agrária do Instituto Politécnico Castelo Branco e investigadora do ISA, na Universidade de Lisboa, desenvolve o seu trabalho em bioecologia de insetos odonatos de montanha e estudou biomimética nos Estados Unidos, integrando a ciência e a ilustração naturalista na sua prática. Será com o Luís Caetano que vamos acompanhar a sua obra à descoberta das lições da natureza, ou seja, como o mundo natural nos pode ajudar a resolver os problemas humanos. É o encontro com o livro que vai explorar os processos da biomimética hoje, daqui a pouco, na segunda hora da viagem. Por agora, continuamos ainda com este mote de Fernando Lopes Graça, que viveu entre 1906 e 94, ocupando um lugar singular na música portuguesa moderna, a tradição popular também, o encontro com o lugar, com a geografia e a intervenção física. Também Olga Prats, com um papel decisivo, pianista, com uma enorme sensibilidade, intérprete privilegiada de Lopes Graça durante décadas, e depois, para além deste Canto da Paz, as duas borboletas para Olga, para dois pianos, num universo mais intimista e afetivo, talvez a efemeridade e a delicadeza, ou as borboletas como miniaturas poéticas, aqui trazidas também com Sérgio Azevedo, que de alguma maneira talvez possa surgir até nós como o continuador de uma tradição e sobretudo como quem conta e canta de uma maneira muito particular as viagens pela música ao longo do tempo. Assim ficamos agora, mudando a geografia, talvez como um voo ao encontro da escrita de Erics Ezenwald, vai ser interpretado pelo coro de câmara da Universidade do Estado de Portland, Charles Noble, Marilyn de Oliveira e Ethan Sperry, na leitura de In Paradisum.

Eriks Ezenvald nasceu em janeiro de 1977, um compositor da Letónia, autor fundamentalmente de música que tem esta componente fortíssima coral, um autor oriundo de Priekule, na Letónia, que estudou no Seminário Teológico Batista do seu país entre 95 e 97, antes de completar um mestrado em composição no ano 2004 pela Academia de Música da Letónia, sob a orientação de Selga Mentz. Depois, a formação também feita com Michael Finnissy, Klaus Huber, Philippe Manoury e Jonathan Harvey, entre muitos outros compositores. Dele escutámos In Paradisum, uma obra criada para viola e violoncelo solo, cujos trêmulos suaves representam, de acordo com o autor, o bater delicado das asas dos anjos que nos conduzem ao paraíso, uma composição da antífona da Missa de Requiem, cantada enquanto o corpo é retirado da igreja para o caminho para a sepultura. A escrita coral é aqui homofónica, do início até ao fim, e enquanto as cordas vão entoando uma série de contrapontos requintados, o autor diz-nos que, por fim, vão alcançar um repouso eterno à medida que os seus harmónicos estelares se vão dissipando na eternidade. Assim, esta obra, criada em 2012, e tendo aqui como encomenda, o autor de encomenda, o Coro Estatal da Letónia, dedicada a obra a Irma Ezenvald, que viveu entre 1922 e 2012, e que veio a morrer na manhã da estreia desta obra. O texto é o da Antífona, como referimos, da Missa de Requiem, é escrito em latim, destinado a um coro misto com viola e violoncelo. A estreia aconteceu com o coro do Estado da Letónia, com Line Klava na viola, Eriks Kirsfeld no violoncelo, Maris Sirmais como maestro, e também o coro da Igreja Antiga de Santa Gertrude em Riga. Estreia no ano de setembro de 2012. A música que nos acompanha agora propõe uma viagem no tempo. Desta vez vamos também mudar a geografia sobre a qual se abre o quadrante. Escutamos uma obra com assinatura de Franz Birwald, um compositor e violinista do período romântico sueco, que viveu entre 1796 e o mês de abril, a primavera de 1868. Hoje fazemos aqui a proposta de uma ligação entre a música, a palavra, a natureza e também o ensinamento que podemos recolher da natureza sobre a resolução dos problemas humanos. Este compositor trabalhou como, imagine-se, ortopedista, mais tarde dirigiu uma fábrica de vidro, sendo talvez mais conhecido como autor depois da sua morte do que propriamente em vida. E entre as obras encontramos a escrita para contexto de câmara, quatro sinfonias, diversas óperas. Propomos a escuta da sua obra composta na tonalidade de Ré maior, a tonalidade que nos acompanha na tarde. Ficamos com a Orquestra Sinfónica da Rádio Sueca, Stig Westerberg na direção, Greta Eriksson, e este concerto para piano em Ré maior de Franz Birwald, para nos acompanhar nos próximos momentos da tarde.

0: Agora, 14 horas, 13 nos Açores, acordes finais para o concerto para piano em Ré maior. O autor é Franz Berwald. A interpretação pertenceu a Greta Eriksson com a Orquestra Sinfónica da Rádio Sueca e também Stig Westerberg, que assim nos trouxeram a obra deste compositor, que viveu entre 1796 e a primavera de 1868, um violinista também do período romântico sueco, trabalhou, como referimos, em outras áreas como ortopedista, mais tarde também como gerente de uma fábrica de vidro. Passou a ser mais reconhecido como compositor depois da sua morte do que propriamente em vida. Escreveu 4 sinfonias, música para instrumentos em agrupamento de câmara e, para além destas formações, também escrita para ópera. Nasceu em Estocolmo, no seio de uma família, com referência a uma família de 4 gerações de músicos. 14 horas e 1 minuto, 13 e 1 nos Açores. Daqui a pouco, a ligação entre a ciência, a música e a escrita, no encontro com Luís Caetano, na última edição.
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0: 2:03, 13:03 nos Açores. Bem-vindos à segunda hora da tarde com a RTP Antena 2. Tarde tranquila nesta quarta-feira, dia 13 de maio. Mafalda Serrano a fazer-lhe companhia até às 4 da tarde. E também nesta segunda hora a presença de Luísa Ferreira Nunes, convidada de Luís Caetano no programa Última Edição, para que possamos escutar uma conversa sobre o livro que acaba de ser publicado e que se intitula Lições da Natureza, como o mundo natural nos ajuda a resolver os problemas humanos. Acaba de ser publicado com a edição Contraponto e o livro dá-nos um olhar e também uma abordagem da natureza enquanto uma verdadeira biblioteca de ideias e também de inspiração. Dissemos já há pouco que Luísa Ferreira Nunes é licenciada em Engenharia Florestal, doutorada pela Universidade de Lisboa, tem uma componente académica e também na investigação de doutoramento com presença em Londres e também na Universidade da Califórnia, professora em Entomologia e Ecologia na Escola Superior Agrária do Instituto Politécnico de Castelo Branco, investigadora do CIABN ISA, da Universidade de Lisboa, e desenvolve trabalho em bioecologia de insetos odonatos da montanha, estudou biomimética nos Estados Unidos e integra ciência e ilustração naturalista na sua prática. Todo o mundo, quase um mundo inteiro natural, cabe na obra de Luísa Ferreira Nunes, e também em Lopes Graça quase sempre cabe a experiência humana coletiva, o trabalho, o canto, também a memória rural, a resistência cultural portuguesa, uma natureza ou outra da música habitada, hoje também pela interpretação de Olga Prats. Voltamos a abrir o álbum escrito pelo autor, Mel Romeu Mel Rinho, com Fernando Lopes Graça, a ser interpretado por Filipe Marques e depois Olga Prats.

Fernando Lopes Graça, tal como tocado por Olga Prats, aqui ouvimos estes últimos acordes de Três Velhos Fandangos, corresponde ao opus 82 do compositor, um primeiro em modo alegro, o segundo que ouvimos gracioso e um terceiro andamento alegro desta obra, que, como dizemos, tem um número de catálogo 82 de Fernando Lopes Graça. Olga Prats também connosco, intérprete privilegiada deste autor. Dele escutamos também a leitura de João José Cochofel, com o coro da Academia de Amadores de Música. De novo a referência a Olga Prats para a interpretação de Ronda, as canções heroicas de Fernando Lopes Graça. E antes, das melodias rústicas portuguesas do primeiro caderno de Fernando Lopes Graça, escutámos Melro, Meu Melrinho, na leitura de Filipe Marques. Continuamos com a música nesta tarde, com a RTP Antena 2, abrindo agora a agenda de concertos para ouvir Júlio Schlengel, que é um autor que integra o concerto agendado para hoje com os jovens solistas da Metropolitana. Vai ser na Fábrica do Braço de Prata, em Lisboa, hoje, 13 de maio, quarta-feira, às 19h30. Vão ser tocadas obras de Johannes Brahms, também Moritz Moskowski, Josef Haydn, Frederic Chopin, Amílcar Vasquez Dias, o compositor que ontem escutámos aqui na tarde com a RTP Antena 2, terá hoje interpretado o seu noturno número 1, A Geografia de Rebeldes, sobre o romance de Maria Gabriela Lançol. Também Luís Farrang, o adágio do secundamento do trio para flauta, violino e violoncelo, é o opus 44 da compositora, e também de Nino Rota, um alegríssimo, que é o terceiro andamento do trio para flauta, violino e violoncelo. De Howard Shore será escutado um arranjo de excertos da música de um filme, neste caso O Senhor dos Anéis. A classe de piano vai trazer até nós a presença de Enzo Abreu e de Grigori Balbi no piano a quatro mãos, Glória Ramos no piano, Grigori Balbi também e Marta Soares. Quanto ao trio de flauta, violino e violoncelo, contará com interpretações de Santiago Henriques no violino, Rafaela Rodrigues no violoncelo e Glória Ramos ao piano. O trio de violino, violoncelo e piano conta com interpretação de Leonor Alabassa na flauta, Clara Sobral no violino, Beatriz Pereira no violoncelo. E quanto à formação de quarteto de cordas, escutaremos Mariana Santos, Lucas Bastos nos violinos, Rafael Oliveira na viola e Sara Alabassa no violoncelo. São jovens solistas da Metropolitana que tocam para nós na Fábrica do Braço de Prata. Quanto ao compositor que integra o concerto, falamos de Júlio Schlengel, será lido, interpretado, escutado o Alegro com Brio, primeiro andamento do Kinder Trio, é o opus 39.1 do compositor. Nós propomos-lhe a escuta de um hino para 12 violoncelos, corresponde ao opus 57, do compositor, uma obra posterior, que será aqui tocada por Andreas Brentalid, com Ingemar Brentalid, Henrik Dam Thomsen, também Øystein Sonstad, Nils Hulner, Emily Heskar, Jakob Lacour, Louisa Schaub, Morten Zothen, Liv Johansson, Samira Dayani e Lea Brendel, intérpretes para um disco que nos traz este hino para 12 violoncelos, é o opus 57 de Júlio Schlengel.

Ouvimos o hino para 12 violoncelos, o opus 57 de Julius Klengel, interpretação de Andreas Brantfeld, também Ingmar Brantlid, Henrik Dam Thomsen, Øystein Sonstad, Nils Hulner, Emily Hesker, Jacob Lacour, Louisa Schaub, Morten Zeuthen, Liv Johansson, Samira Dayani e Lea Brendel para esta obra criada pelo compositor que hoje ouviremos no âmbito do concerto que está agendado para a Fábrica do Baço de Prata. Vai ser às 19h30 desta quarta-feira, dia 13 de maio, com os jovens solistas da Metropolitana. Vão tocar Johannes Brahms, Moritz Moskowski, Joseph Haydn, Frederico Chopin, Amílcar Vasquez Dias, o compositor português que ontem também esteve em destaque na tarde com a RTP Antena 2. Vai ver tocado o seu noturno número 1, Geografia de Rebeldes, sobre um romance, uma obra de Maria Gabriela Lançol, e também Luís Farranc, Nino Rota, Howard Shore. E depois de Amílcar Vasquez Dias e entre a Luís Farranc, a interpretação de uma criação, um Allegro com brio, vai ser este Allegro, o primeiro mandamento do Kinder Trio, opus 39 de Julius Klengel, aliás, o autor que acabamos de ouvir, que viveu entre 1859 e também o mês de outubro de 33, como referência para a data da sua morte. Foi um violoncelista alemão, mais conhecido pela escrita de estudos, de peças para instrumentos solos, escritas para o violoncelo. Era irmão de Paul Klengel, um violinista, pianista, maestro, compositor, também editor e arranjador alemão. Foi membro da Orquestra Gewandhaus de Leipzig aos 15 anos e realizou diversas apresentações, diversos concertos pela Europa como violoncelista e também como solista do quarteto Gewandhaus, que era um quarteto de cordas sediado em Leipzig, que foi fundado em 1808, precisamente por membros da orquestra, e foi um dos primeiros profissionais, um dos primeiros quartetos profissionais do mundo, com mais de cerca de 200 anos de história, dois séculos. Realizou diversas estreias à volta do mundo. Julius Klengel foi, por curiosidade, também aluno, aliás, foi professor de Guilhermina Sugia, Emanuel

Feuermann, Gregor Piatigorsky e Alexander Barjansky. Portanto, teve uma imensa lista de discípulos e ele mesmo acabou por estudar, foi ele aluno de Emil Hegar na sua juventude. A música prossegue conosco, agora damos passagem a uma referência também na obra deste compositor, já que o seu pai, que era um profissional ligado ao universo das leis, era também músico amador e era amigo de Felix Mendelssohn.

música de Felix Mendelssohn a dar passagem a um outro encontro, agora talvez uma conversa em torno do encontro do homem com o mundo natural e como as lições da natureza nos podem ajudar a solucionar os problemas humanos. Escutamos Luísa Ferreira Nunes, convidada de Luís Caetano no programa Última Edição. As lições da natureza são o ponto de partida para abrirmos uma verdadeira biblioteca de novas ideias e de saberes antigos que nos trazem uma renovada inspiração.

0: Na natureza, as formigas utilizam uma rota específica para transportar comida até ao ninho. Se essa rota é funcional, estas reutilizam-na repetidamente e trazem outras formigas para usar o mesmo canal de transporte de comida. Mas mais do que copiar diretamente o que observamos, a essência deste princípio está em adaptar essas estratégias aos contextos humanos. Uma das lições centrais da natureza é a economia de recursos. Nada é supérfluo. Cada organismo utiliza apenas o necessário para sobreviver e prosperar. Esta ideia pode ser aplicada à gestão urbana. Nas cidades onde o desperdício é constante, as florestas mostram um modelo eficaz. Cada resíduo é reaproveitado por outro organismo. Assim, os resíduos de uma indústria podem tornar-se matéria-prima de outra, reduzindo o impacto ambiental e aproximando-nos de uma economia circular ainda longe de ser verdadeiramente praticada. Outro exemplo é a capacidade de adaptação das plantas em climas áridos, como os cactos, que desenvolveram mecanismos sofisticados para captar e armazenar água. Inspirados por estas estratégias, têm sido criados sistemas urbanos que recolhem água da umidade do ar ou do nevoeiro e tecnologias de dessalinização baseadas em membranas biomiméticas capazes de transformar a vida em regiões com escassez de recursos. A cooperação é outro princípio essencial da natureza. Ecossistemas como recifes de coral ou florestas tropicais mostram como diferentes espécies trabalham em conjunto para manter o equilíbrio. Transportar este princípio para a sociedade humana permite repensar a organização de comunidades e empresas, substituindo a competição extrema por parcerias em que o sucesso individual reforça o coletivo. A resiliência, amplamente presente na natureza, é igualmente vital para os desafios humanos. O bambu, suficientemente flexível para resistir a ventos fortes sem se partir, inspira construções mais seguras e duráveis. No entanto, a resiliência não é apenas estrutural. Traduz-se também na capacidade de criar redes sociais adaptáveis, em que as pessoas se apoiam mutuamente em momentos de crise. Na natureza, a inovação nasce da simplicidade. Os sistemas naturais não dependem de tecnologias complexas, mas de soluções que maximizam resultados com o mínimo de energia. As escamas dos peixes, que reduzem o atrito na água e inspiraram o desenho de fatos de natação e cascos de barcos, são um exemplo claro dessa eficiência. A repetição de estratégias que funcionam convida-nos a repensar a colaboração interdisciplinar. A natureza não opera em compartimentos estanques. Cada elemento de um ecossistema está interligado. Do mesmo modo, resolver os problemas humanos exige o fim das barreiras entre áreas de conhecimento. A adaptação de estratégias naturais só é possível quando biólogos, engenheiros, sociólogos, economistas e outros especialistas se unem para traduzir as lições da natureza em soluções práticas. Na natureza, e voltando ao exemplo das formigas, vemos como estas contornam obstáculos de forma instintiva e eficiente. Se encontram um declive ou um charco, desviam-se com rapidez e fluidez, podendo até aproveitar a água que surge no caminho. O seu comportamento mostra-nos como lidam com o inesperado. Para os humanos, na ocorrência de, por exemplo, uma catástrofe natural, a forma como lidam com esse acontecimento pode ser integrada no plano estratégico do ano seguinte. Isso preparará os trabalhadores ou o indivíduo para gerir uma situação semelhante no futuro, de modo que as organizações ou a vida em geral sofram o menor impacto possível. O inesperado passa assim a fazer parte do planeamento futuro e são criadas estratégias de contingência. Na natureza, Os organismos prosperam não apenas porque se adaptam ao inesperado, mas por integrarem essas variações nos seus processos, transformando contratempos em oportunidades para evoluir. Nas florestas boreais, os pinheiros que enfrentam ventos fortes e temperaturas extremas desenvolvem troncos mais flexíveis e sistemas radiculares mais profundos. A exposição constante à adversidade não os enfraquece, pelo contrário, torna-os mais estáveis e resistentes a futuras tempestades. A variação ambiental, o frio, o vento e a escassez são incorporados no próprio crescimento, transformando o stress físico em estrutura. E é um excerto do livro Lições da Natureza. Como o mundo natural nos ajuda a resolver os problemas humanos. É um livro de Luísa Ferreira Nunes, professora e investigadora. A edição é da Contraponto e fala-nos de biomimética. E essa é a pergunta inicial para esta conversa, sendo que este é um livro que nos ajuda a pensar e a lidar com aquilo que o país atravessou recentemente, dias de inverno rigoroso, dias de tempestade que afetaram muitas vidas, problemas que a natureza tem dentro de si na resposta àquilo que os homens, a sociedade, construíram para o seu cotidiano. Sabemos que as coisas vão voltar a acontecer. E por isso, este momento final do excerto, este ficarmos mais fortes, mais preparados, mais conscientes para o novo evento, tudo isso nos é dado há muito pela natureza, é preciso é saber ver. Mas, Luísa Ferreira Nunes, bem-vinda à Antena 2. Vamos falar das lições da natureza. De alguma maneira, biomimética é isto. São as lições da natureza, mas o conceito, que para muitos será ainda pouco familiar, apesar da própria palavra se constituir desde logo de forma muito clara, mimetizar aquilo que é natural nos mostra como produtivo, construtivo, harmonioso, belo até, porque também do belo aqui se fala. Vamos à descoberta, ouvindo-a sobre o que é a biomimética.
1: Obrigada, Luís, e foi muito bonito ouvir a sua leitura com tanta expressão. Eu nem estava quase a reconhecer o meu texto.
0: Não, mas é
1: parecia
0: palavra por palavra.
1: Um ator, e muito bonito. A biomimética existe há muitos séculos, e um dos mais fantásticos artistas e cientista, digamos, que usou os princípios da biomimética e da natureza foi Leonardo da Vinci. E lembro-me sempre uma vez que visitei um castelo francês, Chenonceau, acho que era, em que havia uma escada que foi encomendada a Leonardo da Vinci por um rei, em que era possível duas pessoas subirem e descerem e nunca se encontrarem. Portanto, é uma escada dentro de outra escada. E ele inspirou-se na espiral que existe dentro dos búzios.
0: Uau.
1: Quando nós olhamos para a natureza e começamos a perguntar, a observar, a perguntar ou a reparar, digamos, porque é que dentro de um búzio existe uma espiral, será para acomodar, digamos, que um organismo que tem algum volume e ao longo de uma espiral fica mais bem
0: encaixado, confortável.
1: Porquê que a concha do búzio tem um bico e tem picos, tem elevações, não é? Em círculo. E porquê que há folhas de árvores que têm uma estrutura quitinizada, e porque é que umas são verde claro e outras um verde mais acinzentado, por exemplo, como das azinheiras e dos sobreiros. E tudo isso porque na natureza toda a forma está ligada a uma função.
0: Não é por acaso. As formas da natureza não são por acaso. E foram aperfeiçoadas ao longo de milhões de anos,
1: sim. E portanto, esses milhões de anos, que é uma biblioteca fascinante de ideias e de adaptações, que nós desprezamos e que temos desprezado ao longo de muito tempo, foram descobertas por uma... redescobertas, digamos, por uma ecologista florestal americana, Janine Benyus, no final dos anos 80, início dos anos 90, quando ela começou a reparar exatamente, e ela descreve isso muito bem, ela tem um livro fascinante que se chama Biomimicry, portanto, biomimética, em que ela descreve muitas dessas observações e questões que a levam a evoluir nesse pensamento. E ela própria vai construindo, organizando e construindo uma metodologia. Essa metodologia não está, que é aquela que usam as pessoas que estudam e trabalham em biomimética, não está nesse livro, porque é uma metodologia que serve para as pessoas resolverem geralmente problemas relacionados com invenções de materiais, de estruturas, de objetos. Eu lembro-me especificamente no início da aplicação desta metodologia, foi muito usada em algumas experiências de arquitetura, porque os nossos edifícios são completamente anti-tudo.
2: Anti-natureza e anti-ser humano, às vezes.
1: Anti-ser humano, exatamente, e as nossas cidades também. E não é pelo facto de nós colocarmos muito verde no meio das zonas urbanas que tornamos a cidade mais biofílica, porque não é assim. Não é por se colocar verde e árvores domesticadas em canteiros que nós aproximamos-nos mais de um ambiente urbano sustentável. Isso não é o que a natureza nos mostra. E basta olharmos para como a natureza constrói as casas, os abrigos. Mas, portanto, a biomimética é imitar, é olhar, imitar estratégias que as espécies, plantas, animais nos mostram, e os sistemas são muito interessantes porque, por exemplo, as cidades são sistemas, não é? Os transportes são sistemas, o ecossistema em que existem relações entre todas as espécies e depois entre as espécies e o seu próprio meio, e daí se criam inúmeras adaptações. Nós não estamos a criar adaptações ao nosso meio. Elas são-nos impostas e, portanto, isso não é natural e não é sustentável.
2: Nós cometemos erros e não aprendemos com eles. Basta ver como há construções em leito de rio, nas arribas, em escarpas, E depois percebemos que daqui a uns anos há uma autarquia que vai aprovar construções semelhantes. Este é um livro que reflete também muito sobre as cidades, que são essenciais para o nosso bem-estar, para a nossa felicidade. São tantos os exemplos. No excerto que li, há uns quantos que depois vão ser desenvolvidos em diferentes capítulos, como olhamos para os carreiros de formigas ou para as colmeias, sempre com uma perspectiva seca, egoísta. As formigas incomodam, as abelhas podem ser uma ameaça.
1: Os insetos em geral.
2: Portanto, o que temos a fazer é pisá-los. Sim. E afastá-los e derrubar. Sim. Quando tudo aquilo é um extraordinário, fascinante exemplo de sociedade, processos,
1: organização.
2: E esquecemos disso. E, nomeadamente, as crianças vão se esquecendo disso, os mais jovens, porque porventura nas cidades, lá está, isso já não é visível sequer. Estava a falar-nos de Janine Benyus. Uhum. E diz-nos neste livro que o seu encontro, a sua rima de vida com a biomimética, aconteceu quando estava a passar por uma sala e ela estava a falar, Janine Benyus. E há uma frase que diz que ficou a ecoar na sua cabeça.
1: Quando eu digo houve uma frase, houve muitas frases que ela disse. Mas foi muito engraçado porque eu estava nessa universidade quase por acidente. Nos Estados Unidos, sim. Portanto, eu tinha viajado, estava a fazer parte do meu doutoramento na Califórnia, na universidade em Riverside.
2: Doutoramento,
1: bem? O doutoramento foi... Era ecologia de insetos e ecologia do fogo em florestas. Uhum. Mas eu fui para a Califórnia para acompanhar trabalhos de investigação e fazer a parte académica do doutoramento. Uma parte que foi muito interessante porque fiz, imagino, com quem me coordenou nessa formação foi o irmão do Tom Hanks, do autor. que é entomólogo.
2: Há talento naquela família.
1: Ah, eu tinha de fazer um curso, digamos, uma formação à Universidade de Montana, no Norte. Mas caiu um nevão e esse curso, essa formação era numa floresta com a sobre insetos que atacam os pinheiros. E eu passei o dia, porque estava muito frio no exterior, passei o dia dentro da universidade. E ia num corredor quando ouvi uma senhora, ela estava a falar, era Janine Benyus, estava a falar num anfiteatro, e eu fiquei à porta a tentar perceber qual era o tema, e quando ela começa a falar eu pensei, mas eu penso assim, desta maneira, há imensos anos. E ouvia falar em biomimética. E muito discretamente entrei e fiquei maravilhada com aquela pessoa. Absolutamente. Aliás, eu acho que é das pessoas. Eu sei exatamente quais são as pessoas que me maravilharam ao longo da minha vida. E essa foi uma delas. Essa senhora é extraordinária na forma como comunica e como faz com que as pessoas comecem a olhar para a natureza de uma maneira completamente diferente. Ela agora já não intervém muito, mas, entretanto, formou a Escola de Biomimética, o Biomimicry Institute, nos Estados Unidos.
2: Mas então, essa área já estava em si. Esse doutoramento já tinha a ver com toda a questão da natureza, mas esse momento levou-a por um caminho específico? Mudou a sua vida?
1: Mudou muito. Eu disse, eu quero saber mais sobre isto e quero introduzir esta abordagem em tudo aquilo que ensinar. E, portanto, como docente, eu achei, quero levar este conhecimento aos meus alunos. E depois fui convidada pelo Instituto Superior Técnico, num mestrado que era, uma das disciplinas era biomimética, de facto. Era um mestrado de engenharia de bioquímica, e os alunos eram todos estrangeiros. E eu trouxe o manual dos Estados Unidos, o manual de biomimética, trouxe dos Estados Unidos e traduzi-o com a autorização do Biomimicry Institute e substituí alguns dos desenhos que vinham nos exercícios. Os exercícios de biomimética são extraordinários, são muito criativos e muito apelativos e fazem desenvolver naquele que os realiza capacidades que eu, pelo menos, nem pensava que tinha.
2: São exercícios para os quais é necessário conhecimento científico ou acessíveis a qualquer um? Dê-nos um exemplo.
1: São exercícios que, primeiro, nos tornam muito mais humildes, porque todos os exercícios começam por mencionar, seja qual for o conhecimento que acumulas, esquece-o neste momento. Portanto, a pessoa inicia com total abstração um exercício que nos é contado, que tem vários níveis de entendimento. Há um muito engraçado, que é dos primeiros, portanto, mesmo para pessoas que estão a iniciar o estudo da biomimética, que é um elefante colocado dentro de um quadrado. Não tem mais nada. E pede-se às pessoas para, primeiro, repararem na anatomia do elefante e fazerem um círculo à volta de características que acham que são mais emergentes, que não veem noutros animais, que são
2: singulares.
1: Singulares, digamos. Não é o facto dele ter uma cauda, porque todos os animais têm, muitos animais têm caudas. É a forma da cauda do elefante, a forma das orelhas do elefante. E porquê é que o elefante tem uma tromba? E porquê é que o elefante tem patas muito largas? E porquê é que tem rugas, uma pele enrugada? E a pessoa que começa a fazer este exercício, que é mesmo muito inicial, pensa assim, eu nunca pensei nisto. Eu, quando olho para um elefante, acho que é um animal lindo. Enfim, para os que acham.
2: Possante,
1: cheio de força. Mas a pele com rugas, para quê? Mas porquê? E depois, fora do quadrado, nós vamos colocar as razões porque achamos que cada uma destas formas existem no corpo, na anatomia do elefante. E no final o que nós vamos perceber é que a sua anatomia está completamente associada ao meio em que ele vive, porque é o meio que vai explicar a forma das suas orelhas, a sua pele, a tromba, a cauda, tudo isso.
2: Aí já convém que se tenha alguma cultura científica ou da natureza, mas o processo inicial é, como no início do ensaio sobre a cegueira do Saramago, ver. Ver com Sim. atenção, com o detalhe, com o sentimento até, com a emoção. É importante na natureza estarmos disponíveis para ver.
1: Sentir, cheirar. Há exercícios. Por exemplo, é muito difícil para algumas pessoas pegarem num objeto orgânico, por exemplo, imagina uma pinha, e descrevê-lo. Muitas das vezes eu notava que os meus alunos não conseguiam não encontrar palavras para descrever uma pinha com os olhos fechados, portanto, sem verem, não é? Só tocando. Eles sabiam que era uma pinha, mas tinham dificuldade. Tem picos, tem. Eram umas descrições que ficavam
2: pobres.
1: Porque, na verdade, ou mesmo texturas da natureza, por exemplo, um extrato de musgo. Como é que descreves isto sem veres? Como é que tu explicas a outra pessoa que objeto é? O que é que tens na mão? Que tipo de, para que achas que este tecido serve? É poroso? Porque eu tinha que dar sempre uma grande ajuda.
2: Passa por domínio de vocabulário, leitura, não?
1: Não só.
2: Não, passa sem ser
1: sim,
2: só. Sim.
1: Sim, porque há muito distanciamento dessa forma sensorial de nós vermos a natureza.
2: Sim.
1: De tocarmos nas folhas, de tocarmos na terra, nos musgos.
2: Somos inexperientes nessa relação.
1: Temos medo, ficamos com as mãos sujas, pode ter um bicho.
2: Sim. Essa questão do bicho.
1: Isso é.
2: Imagino para uma. Estou à conversa com uma professora de entomologia e ecologia. Imagino que encontre diante de si muitos alunos que digam: ai, que horror! Os insetos, os bichos, não?
1: Sim, logo na primeira aula, isso, sobretudo quando são aulas para agrónomos, que eles perguntam à professora: diga só como é que isto se mata.
2: Ok.
1: E eu digo-lhes: não é como se matam. É vocês perceberem porque é que eles estão lá na cultura agrícola.
2: Sim, a função que tem.
1: Houve um erro qualquer, não é? Porque nos ecossistemas naturais não há pragas. Então. Eu costumo dizer-lhes sempre na primeira aula de entomologia: vamos ver bichos na lupa. E vocês vão fazer fotografias com os vossos telemóveis.
2: Isso ajuda ou dificulta?
1: Isso ajuda muito, porque ver um inseto à lupa, ver.
2: Às vezes.
1: Ver um inseto que tem três olhos na cabeça, que tem uma armadura bucal que parece uma retroescavadora. Eles nunca viram aquilo. É um universo completamente novo. Nunca, não faziam a mínima ideia de que um inseto pudesse ter aquela aparência. E o facto de fotografarem e depois entram um bocadinho em competição uns com os outros, eles fotografam através da lente, portanto é muito aumentado, e de repente começam a mostrar: olha lá o que eu consegui. Como é que fizeste? Como é que fizeste o telemóvel? Como é que não sei? E ali gera-se subtilmente um interesse.
2: É um túnel, uma porta que se abre para esse mundo.
1: É, para esse mundo, que é um mundo extraordinário, que eu costumo dizer, os insetos são é onde temos os maiores Guinness, não é? Os maiores recordes de Guinness. É no mundo dos insetos, porque
2: fala literalmente de velocidade e de
1: salto, de transformação, a metamorfose, sim. Não é? A metamorfose é
2: cores e tudo espantoso.
1: Uma lagarta que se transforma numa borboleta, como é possível, não é?
2: Sim.
1: Impressionante.
2: E há uns anos, numa geração mais ou menos a minha, a nossa, talvez, havia muito esse cultivo da experiência do bicho da seda. Às portas iam os circuladores e os amigos do livro. E eu tive, e tenho a certeza que muita gente teve, aquelas enciclopédias simples, mas de fotografias da natureza, do mundo animal,
1: sim,
2: dos
1: sim,
2: insetos.
1: Sim.
2: Lembro-me de várias coleções que existiam em muitas casas. Mas a questão dos bichos da seda, eu não sei, confesso, se ainda continua. Mas julgo que não da mesma maneira, não com a mesma intensidade, porque na minha escola incentivava-se muito o bicho da seda. E sentir o bicho da seda, como estava a dizer, a questão sensória, aquela pequenina massagem aqui nos nossos estímulos, na palma da mão,
1: sim.
2: Era de facto extraordinário. isso, isto é sempre, custa-me sempre entrar na conversa do ai, os tempos de hoje. Mas a verdade é que os mais jovens afastaram-se um bocadinho disto. Foram afastados.
1: Sim, tudo mudou. Tudo mudou. Eu também tive visto a sede imensos. Meu pai ia ao mercado da Ribeira comprar a Moreira. Não era comprado.
2: Não era, era tirado das árvores.
1: Não, mas era na Ribeira, no mercado da Ribeira. E não só trazíamos bichos da seda, como folhas da Moreira. Claro. Hoje, as folhas da Moreira, onde é que os miúdos ou os jovens vão buscar folhas da Moreira? Mas esse contacto com o ciclo e a transformação que nós tínhamos de ver a lagarta a fazer um casulo com um fio de seda e depois, ao fim de algum tempo, sai uma borboleta que é totalmente diferente, não é? E que vive um dia ou dois só para o acasalamento e pôr ovos. E depois guardávamos os ovos, e eu guardava para o ano seguinte, e saíam aquelas lagartinhas todas pequeninas, e lá íamos, o meu pai ia muitas vezes connosco buscar tirar de algum jardim ou de um sítio qualquer cá em Lisboa as folhas da Moreira.
2: Falamos de biomimética com Luísa Ferreira Nunes, que acaba de publicar Lições da Natureza, como o mundo natural nos ajuda a resolver os problemas humanos. Aqui a questão da ajuda, sim, como no certo que li inicialmente, há muito para aprender a resolver problemas da estratificação da sociedade humana, das construções da sociedade humana a partir do mundo natural, mas acima de tudo há muito também para sentirmos filosoficamente, existencialmente, esteticamente a partir da natureza. Este livro dá-nos tudo isso, por isso também a questão do desenho aqui surge. É um livro com os desenhos de Luísa Ferreira Nunes, que fez várias viagens pelo mundo para desenhar seres vivos, do mundo vegetal ao mundo animal. Vamos continuar a falar sobre isso, sobre estas viagens também, e acima de tudo sobre como o mundo natural nos ajuda a resolver os problemas humanos. É o livro Lições da Natureza, de Luísa Ferreira Nunes, edição Contraponto. Luísa Ferreira Nunes, até amanhã.

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1: Luísa Ferreira Nunes, como convidada de Luís Caetano, programa Última Edição, que amanhã retoma a presença desta autora com um livro intitulado Lições da Natureza, como o mundo natural nos ajuda a resolver os problemas humanos. Acaba de sair com Resolver os Problemas Humanos, acaba de sair com a edição Contraponto, poderá retomar a conversa com Luísa Ferreira Nunes, se aceder à página do programa Última Edição, que está alojado em rtp.pt. É RTP Play também, e a possibilidade de interagir connosco e com o autor sobre este livro que nos dá a natureza enquanto uma verdadeira biblioteca de ideias e de inspiração. Temos também a escolha de algumas músicas que nos acompanham na tarde de hoje.
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1: 15 horas e 1 minuto, 14 e 1 nos Açores. Seja bem-vindo à terceira e última hora da tarde tranquila com a RTP Antena 2. Mafalda Serrano a fazer-lhe companhia diariamente, segunda a sexta-feira, entre as 13 e as 16 horas. Hoje continuamos com música que nos leva de viagem. Já estivemos pelas terras do norte da Europa. Agora visitamos um disco intitulado Awake ou North Wind. São os ventos do norte que acordam agora com este canto tradicional que nos chega com um agrupamento coral de Estocolmo.

Quem assim escreve é Karin Rehnqvist, uma compositora, também diretora de orquestra sueca, nascida no dia 21 de agosto de 1957, compõe música para formações de câmara, também obras orquestrais, música para palco, em particular este tipo de composição vocal, integrando elementos da música tradicional sueca, também aqui a referência a uma técnica vocal, o kulning, que é também chamado de um canto nórdico do pastoreio, um tipo de canção de trabalho que se refere, portanto, aos apelos, aos chamamentos do pastoreio agudos e desenvolvidos há séculos na zona da Noruega e também da Suécia. Em 2009 foi nomeada a primeira professora de composição do Royal College of Music de Estocolmo. Nasceu nesta cidade, estudou pedagogia musical. E entre 1976 e 1980, e depois deu continuação aos seus estudos de composição até 84, com Gunnar Bust, também Per Lindgren e Brian Ferneyhough, entre outros autores. Haveremos de voltar amanhã a propósito do reencontro com a autora que hoje Luís Caetano entrevistou, as suas lições de natureza ou como o mundo natural nos pode ajudar a resolver os problemas humanos, uma autora que escreveu um livro que explora os processos da biomimética, e nós haveremos de voltar então à escrita de Karin Rehnqvist a propósito desta obra que hoje também ouvimos, primeiro com um canto tradicional sueco, interpretado pelo coro de câmara do Ginásio Musical de Estocolmo, com Helene Sturborg na direção. A música que hoje nos acompanha também tem referência a um programa da RTP Antena 2, que tem início mais logo às 21 horas, é o Grande Auditório, que nos traz uma gravação com a referência à Rádio Suíça, de língua alemã, foi o Festival de Lucerna, e aconteceu no dia 16 de agosto de 1997. Maurice Ravel é o compositor do mês da RTP Antena 2, Pensar em Si, e também neste programa vai ser lembrado com Le Tombeau de Couperin, também a interpretação de obras de Béla Bartók, Pierre Boulez, as notações de um quatro, também de Béla Bartók, quatro peças para orquestra, e de Igor Stravinsky, a música do Bailado, a Sagração da Primavera, numa versão de 1913, com a direção de Pierre Boulez e os músicos da orquestra juvenil Gustav Mahler. Revisitamos esta obra, a escrita de Igor Stravinsky, com o rito da primavera, falemos assim, na primeira parte, a adoração da terra. Começamos com esta referência para a escuta de Theodor Currensis, com o grupo, o agrupamento, a formação Música Eterna.

De Igor Stravinsky ouvimos a primeira parte da Sagração da Primavera, assim esta presença talvez de um rito ligado à celebração que hoje também fazemos, não apenas com música de Stravinsky, mas, por exemplo, Sérgio Azevedo, também a presença de Olga Prats, Fernando Lopes Graça e a obra entendida como coral também na escrita que hoje nos acompanha e à qual voltaremos amanhã, de Karin Rehnqvist, uma autora, também diretora de orquestra sueca, que ouvimos antes de Igor Stravinsky. Estivemos com Teodor Correntzis e o agrupamento Música Eterna, a propósito do programa que escutaremos mais logo, Grande Auditório, a partir das 21 horas, com uma gravação da Rádio Suíça de Língua Alemã. É o Festival de Lucerna que vem até nós, no registro 16 de agosto de 1997, compositor do mês, Maurice Ravel, neste mês de maio com

RTP Antena 2 e a ele regressaremos no início do programa, Grande Auditório, pelas 21 na RTP Antena 2, com Le Tombeau de Couperin e de Bella Bartok, que serão ouvidas quatro peças por orquestra, as notações de 1 a 4 de Pierre Boulez e de Igor Stravinsky, a música do Bailado, a versão de 1913 da Sagração da Primavera, pela orquestra, tudo isto, a orquestra juvenil Gustav Mahler e a direção de Pierre Boulez. Agora, 3 horas e quase 30 minutos, são 15h29, mais precisamente, 14h29 nos Açores. Prosseguimos de regresso à música do compositor português que hoje está connosco em destaque, Sérgio Azevedo, com Nuno Inácio e a Orquestra Metropolitana de Lisboa. Escutamos o concertino número 1, com o primeiro movimento inquieto, o segundo Alla Marcia, o terceiro Mesto e o quarto Alla Napolitana, para ouvirmos a música que hoje também nos leva a ficar mais perto da relação não apenas com a natureza, mas sobretudo com diferentes momentos da história da música. Mais tarde ainda o regresso a Erich Eisenwald.

Sérgio Azevedo, compositor da tarde com a RTP Antena 2, aqui em Nuno Inácio, nesta leitura com a Orquestra Metropolitana de Lisboa. É um disco inteiramente dedicado à música para flauta e cordas. Sérgio Azevedo, aqui também, lembrado na primeira hora da viagem com a RTP Antena 2, aquela que hoje fazemos na sua companhia, neste dia 13 de maio. Lembrámos na primeira hora a sua obra, com um divertimento para cordas e ainda com duas borboletas para Olga Prats, revisitando aquele que é o encontro também da sua escrita com a música e a interpretação desta grande pianista, Olga Prats, bem lembrada, sempre connosco, uma memória sempre grata, que nos deixou, uma professora, pedagoga também, pianista portuguesa, que nos deixou há 5 anos, em julho de 2021. Com Sérgio Azevedo escutámos também a sua obra, um autor nascido em Coimbra em 68, ele mesmo autor de diferentes faces, porque escreve também sobre música, com vários seminários feitos, um escritor prolífico sobre temas relacionados com o conhecimento e a divulgação da música. Publicou A Invenção dos Sons em 99 e também Olga Prats, Um Piano Singular, em 2007. Também nos ajuda a fazer todas as perguntas, aquelas que nunca fizemos sobre música, com a sua escrita. É desde 93 professor na Escola Superior de Música de Lisboa e a sua obra leva-nos assim por diferentes formações, diferentes escritas, diferentes viagens e uma presença habitual também como autor aqui na RTP Antena 2. Prosseguimos com a música que nos leva ainda um pouco mais longe na tarde e é precisamente com Olga Prats na leitura de Jean-Philippe Rameau.

A escrita coral de Eriks Ezenvalds, um compositor da Letónia que ouvimos com There Will Come Soft Rains. Ouvimos esta composição de um autor com o qual também iniciámos a viagem nesta quarta-feira, dia 13 de maio, com os cantores do agrupamento coral luterano do oeste do Pacífico, Richard Nance na direção, para esta composição interpretada aqui por estes músicos. Foi escrita para coro misto há 10 anos, uma encomenda do Departamento de Música Coral da Universidade de Louisville. Sarah Tisdale, uma autora que viveu entre 1884 e 1933, escreveu um poema icónico que descreve a reação da natureza ao fim da humanidade, que acaba por ser provocado por uma guerra catastrófica. O poema foi escrito em 1918 e foi a resposta de Sarah Tisdale aos horrores da Primeira Grande Guerra. A escrita de Eriks Ezenvalds conosco, There Will Come Soft Rains, tomando como ponto de partida a poesia de Sarah Tisdale e também a proposta de uma conversa que será retomada amanhã com Luísa Ferreira Nunes e Luís Caetano no programa Última Edição, a propósito de um livro que nos ensina a aprender com a natureza e a perceber como é que através de biomimética podemos aprender a solucionar problemas humanos escutando a terra, escutando o planeta que habitamos. Agora 15 horas e quase 59 minutos, vamos acertar o relógio com a RTP Antena 2 e ficamos com a música do compositor do mesmo, Maurice Ravel, depois das 5 da tarde, o regresso de António Pires Veloso à RTP Antena 2. Despeço-me de si. Tenha mesmo uma ótima tarde de quarta-feira. É um gosto estar na sua companhia. Obrigada pela sua escuta generosa. Até amanhã.

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Uma vez livre da pressão autoimposta de se candidatar ao reputado Prix de Rome, onde se candidatou 5 vezes, cujo limite de idade eram os 30 anos que Maurice Ravel tinha atingido nesse ano de 1905. A partir desse ano, o compositor escreveu boa parte da sua obra mais marcante e relevante. Mas antes de abarcarmos esta segunda fase criativa de Maurice Ravel, por assim dizer, vamos falar de um dos aspectos mais interessantes da obra do compositor francês, e que é o fiérico, o onírico, o familiar, ou seja, Maurice Ravel gostava de histórias e de as contar através da música. Ainda durante os anos formativos no conservatório, no ano de 1898, Maurice Ravel compôs a sua primeira Scheherazade em jeito de abertura. E 5 anos depois, entre as diversas tentativas de candidatura ao Prix de Rome, compôs o ciclo de canções dedicadas à narradora das Mil e Uma Noites, que aqui ouviremos na voz de Raquel Camarinha.

Ouvimos Ásia, na voz de Raquel Camarinha, a primeira das três canções que formam o ciclo dedicado a Scheherazade, número de catálogo M49, composto por Maurice Ravel no ano de 1903. Mas retomando o aspecto narrativo, onírico e fiérico da obra de Ravel, nada como mergulhar em Ma Mère Loire, a minha mãe ganso. Para isso, lemos um excerto do livro que o maestro Cesário Costa dedicou a Pedro de Freitas Branco e Maurice Ravel, Noble et Sentimental. Aqui podemos ler Ma Mère Loire, inspirada nos contos de fadas do século XVIII de Perrault e de Madame d'Aulnoy, foi escrita por Ravel para piano a quatro mãos entre setembro de 1908 e abril de 1910, sendo dedicada a Mimi e Jean Godebski. Para o compositor, e agora citando Ravel, a intenção de evocar nestas peças a poesia da infância levou-me naturalmente a simplificar o meu estilo e a despojar a minha escrita. Em 1911, o compositor francês orquestrou Ma Mère Loire para uma formação não demasiado alargada, escrevendo posteriormente um bailado com argumento do próprio Ravel, dedicado a Jacques Roucher, diretor do Teatro des Arts, que lhe tinha encomendado a obra. E a estreia realizou-se a 28 de janeiro de 1912. Esta nova versão é mais longa que a anterior, incluindo, nomeadamente, um prelude, La Danse du Rouet e vários interlúdios. Na altura da estreia, em duas entrevistas à imprensa, Ravel deu a conhecer o processo relativo a esta produção. Eu próprio escrevi o libreto de Ma Mère Loire, 5 quadros e uma apoteose. A ideia deste bailado surgiu-me depois de ter feito tocar na SMI, por duas pequenas pianistas, uma suíte de 5 peças a 4 mãos, conhecidas pelo título Ma Mère Loire. Estas 5 peças, inspiradas nos mais belos contos de fadas, quase formavam a partitura de um bailado e, quando pensei escrever um para o Sr. Jacques Roucher, só tive de acrescentar um prelúdio, uma música de cena e algumas danças. Assim orquestrei para uma pequena orquestra de 32 músicos estas pequenas fantasias musicais. Acrescentei algumas danças e o conjunto está ligado por um argumento, frágil, sem dúvida, mas suficiente para que se compreendam as minhas intenções. Eu queria que tudo, tanto quanto possível, fosse dançado. A dança é uma arte admirável. Palavras que Maurice Ravel escreveu acerca do seu bailado Ma Mère Loire e que podem ser lidas no livro de Cesário Costa.

Ouvimos o primeiro quadro, depois interlúdio, e o segundo quadro, Pavane de la Belle au Bois Dormant. Ma Mère Loi, música de Maurice Ravel, aqui com François-Xavier Roth à frente da Orquestra Le Siècle. E avançamos com os mesmos intérpretes mais para a frente deste bailado. Primeiro ouviremos Lede Ronette, Imperatriz dos Pagodes, com, uma vez mais, a influência oriental na obra de Ravel. Depois, um interlúdio e, finalmente, a apoteose final no Jardim Fiérico.

Final do bailado Ma Mère Loi, com François Xavier Roth à frente da orquestra Les Siècles, estivemos com os quadros Laide Renette, L'Impératrice des Pagodes, ainda o interlúdio e Jardin Féerique. No livro escrito por Cesário Costa, a propósito do Jardim Féerique, pode ler-se: o ambiente nostálgico está presente ao longo de um andamento extremamente rico do ponto de vista orquestral. Apesar de não ter sido inspirado especificamente em nenhum conto, é possível admitir que Le Jardin Féerique retrata o acordar da princesa, que tinha adormecido na pavana inicial, depois de beijada pelo príncipe. E todas as personagens dos quadros anteriores voltam ao palco e reúnem-se à volta do príncipe e da princesa, unidos pelo amor, este final apoteótico onde a fada benigna aparece e abençoa o casal. Neste capítulo, dedicado à capacidade e pendor narrativo de Maurice Ravel, ouvimos já como

A rica orquestração nos evoca mundos fiéricos e oníricos, como é o caso do infantil e luminoso bailado Ma Mère Loi. Também no ano de 1908, com 33 anos de idade, Ravel usou a música, mas para criar mundos fantasmagóricos, sombrios e mágicos, como é o caso do ciclo de três peças para piano Gaspard de la Nuit. O poeta Aloysius Bertrand, que viveu entre 1807 e 1941, escreveu os poemas que estiveram então na origem do ciclo de Ravel. E sem dúvida que o mais sombrio de todos é Scarbo, o nome de um duende. O poema em prosa fala de uma aparição deste duende maléfico que surge à meia-noite quando a lua brilha no céu. Ele ri-se de fininho na sombra da cama e arranha com as suas unhas os tecidos e os lençóis da cama e vai crescendo entre a lua e o narrador do poema com o seu barrete pontiagudo, mas diáfano como a cera de uma vela, apaga-se de súbito. 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

Final de Scarbeau, o terceiro e derradeiro poema, se assim quisermos, para piano, que Maurice Ravel incluiu no ciclo Gaspard de la Nuit, inspirado em poemas de Aloysius Bertrand. E estivemos com o pianista Bertrand Chamaillou. Maurice Ravel, o contador de histórias que usava as cores do piano e da orquestra para as ilustrar de forma magistral. Ravel, que segundo o seu aluno Robert Casadesus, não era um pianista excepcional, era um pouco rígido. Faltava-lhe a fluidez que tanto apreciava e que tentava inculcar nos seus alunos. Ravel, que para o outro pianista, Friedrich Gulda, tinha conseguido, em parceria com Claude Debussy, criar uma espécie de ilha, um mundo imaginário, um refúgio, isto na música do início do século XX. O aspecto onírico e mágico de Maurice Ravel, que está tão presente nesta fase que vai de 1905 a cerca de 1913, ou seja, os anos que antecedem a Grande Guerra. Nestes anos, e nesta lógica de contador de histórias, pode e deve incluir-se também o seu bailado Daphnis e Chloé. À semelhança de outras obras-primas da dança que marcaram a segunda década do século XX, a saber, a trilogia Pássaro de Fogo, Petrushka e Sagração da Primavera, todas de Igor Stravinsky, também o bailado Daphnis e Chloé foi uma encomenda do visionário e empreendedor Sergei Diaghilev, que estava à frente da companhia Ballet Russe. Diaghilev abordou Ravel para a composição de um bailado que tinha como argumento um manuscrito antigo que foi trabalhado por Fokin e que contava as histórias dos amores de dois jovens pastores, Daphnis e a sua apaixonada Chloé. Uma história de ciúme, paixão, que conta com a intervenção de Pan, o deus do vinho e das pulsões, já que tudo isto se passa na Antiguidade Clássica, e termina bem com uma animada e orgíaca dança amorosa em honra de Pan. Esta dimensão erótica não era porventura tão familiar a Ravel, a quem não se conhece em relacionamentos, e a recepção do bailado, estreado em 1912, ficou aquém daquilo que era esperado. Isto porque estamos a falar de uma obra-prima absoluta, uma obra-prima que Stravinsky defendeu como uma das obras mais belas da música francesa. Segundo os críticos, é uma obra calorosamente lírica de Ravel e transborda paixão contida. Sobre ela, escreveu o próprio Maurice Ravel, a minha intenção ao escrevê-la era compor um vasto fresco musical menos preocupado com o arcaísmo do que com a fidelidade à Grécia dos meus sonhos, que é bastante semelhante à que foi imaginada e retratada pelos artistas franceses do final do século XVIII. A obra está construída sinfonicamente segundo um plano tonal muito rigoroso, utilizando um pequeno número de motivos cujos desenvolvimentos asseguram a homogeneidade sinfónica da obra. Esboçada em 1907, Daphnis foi retrabalhada várias vezes, particularmente o final. A obra foi apresentada pela primeira vez pelos Ballet Russes e hoje faz parte do repertório da Opéra de Paris.

Final do Bailado da Fenice e Chloé, a mais extensa obra orquestral de Maurice Ravel e que inclui também um coro que não articula palavras, aqui a enriquecer já de si luxuriantes coros orquestrais. Ouvimos a versão ao vivo de 2017 da Orquestra Les Siècles, Ensemble Edes, sob a direção de François-Xavier Roth, considerada em março de 2017 disco do mês pela revista Gramophone.

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2: RTP Antena 2, são 5 da tarde, 4 horas nos Açores. Jornal da 2, com edição de Augusto Henriques.
3: A Ministra da Cultura vai ao Parlamento explicar porque não atualiza ao valor da inflação os apoios da Direção-Geral das Artes. Neste jornal sabemos da visita de Donald Trump à China, que já começou. Conferimos o cartaz do FITEI, com 16 espetáculos sob o mote Colapso e Esperança. Sabemos do Festival da Palavra de Montemor o Novo e sinalizamos a posição do júri de Cannes sobre arte e política. Boa tarde, sejam bem-vindos ao Jornal da 2. A Ministra da Cultura, Juventude e Desporto vai ter que ir ao Parlamento explicar o modelo de apoio financeiro da Direção-Geral das Artes. O requerimento para ouvir Margarida Balseiro Lopes foi apresentado pelo PCP e aprovado na Comissão Parlamentar com a abstenção do PSD. O pedido de audição teve por base a entrevista da Ministra da Cultura à Agência Lusa, o mês passado. Na altura, Margarida Balseiro Lopes descartou uma atualização ao valor da inflação dos apoios quadrianuais da Direção-Geral das Artes, que são renovados automaticamente. Para o PCP, a não atualização das verbas, associada ao aumento do custo de vida, está a provocar dificuldades às estruturas artísticas, no cumprimento dos projetos e no desenvolvimento do trabalho diário. Hoje, o Instituto Nacional de Estatística fixou em 3,3% a inflação do mês de abril, em vez dos 3,4% estimados. Acrescenta o INEC que o mês passado a variação do índice relativo aos produtos energéticos aumentou para 11,7% contra 5,7% no mês anterior. Já o índice referente aos produtos alimentares não transformados cresceu 7,4% contra os 6,4% registados em março. O Ministro das Finanças garante que o Governo está a cumprir as regras orçamentais. Foi o que explicou o Ministro Joaquim Miranda Sarmento, que esteve esta manhã no Parlamento.
4: Portugal não está em risco, neste momento, de incumprir a conta de controlo e, simultaneamente, ver a abertura de um procedimento por déficits excessivos. Portugal cumpre as regras orçamentais, não está em risco de ter um procedimento por déficits excessivos, assim o Parlamento tenha mais responsabilidade do que teve no passado.
3: Joaquim Miranda Sarmento admitiu, no entanto, aos deputados que a situação internacional é instável e pode vir a afetar as projeções económicas.
4: A situação do Irão pode terminar numa situação de uma recessão na economia mundial e na economia europeia e, portanto, também uma recessão na economia portuguesa. Não é o cenário central de ninguém neste momento, mas não sabemos o que é que pode acontecer. O nível de incerteza é muito elevado. Se isso acontecer, há uma cláusula de escape geral das regras orçamentais.
3: Esta cláusula de escape prevê que, se o saldo orçamental não for superior a um déficit de 0,5% do produto interno bruto, mesmo não cumprindo a conta de controlo, não há abertura de um procedimento por déficit excessivo por parte da Comissão Europeia. O mundo está a consumir a um ritmo recorde as reservas de petróleo. O alerta é deixado no último relatório da Agência Internacional de Energia, um documento revelado esta quarta-feira em Paris. A jornalista Rosário Salgueiro, correspondente da Rádio Pública na capital francesa, detalha agora este relatório.
5: O mundo está a consumir as suas reservas de petróleo a um ritmo sem precedentes. O alerta chega da Agência Internacional de Energia. Para termos uma ideia da grandeza, todos os dias, durante o mês de abril, foram retirados dessas reservas estratégicas quase 6 milhões de barris. Em março, os estoques globais de petróleo já tinham diminuído 129 bilhões de barris. Mais de 10 semanas após o início da guerra no Médio Oriente, o preço do petróleo tem sofrido um efeito ioiô, com oscilações bruscas em resposta aos sinais contraditórios sobre se os Estados Unidos e o Irão chegarão a um acordo para terminar o conflito. A perturbação na oferta é também histórica. Todos os dias ficam bloqueados nos armazéns dos produtores de petróleo da região 14 milhões de barris. Os produtores, fora do Médio Oriente, aumentaram a produção e elevaram as exportações a níveis recorde. Uma resposta à crise que ajuda, mas não é suficiente para reduzir os preços dos combustíveis. A Agência Internacional de Energia verifica também que as refinarias reduziram a produção e diminuíram drasticamente as importações de petróleo bruto. Os preços mais elevados nas bombas de gasolina, um ambiente económico incerto, impulsionaram os consumidores finais a poupar. Há uma redução mundial no consumo de gasóleo e gasolina. Segundo este relatório, revelado esta manhã, a procura global de petróleo deverá agora contrair 2,4 milhões de barris a cada 24 horas, em relação ao mesmo período do ano anterior. Por ora, as perdas mais acentuadas estão observadas no setor petroquímico, onde a disponibilidade de matéria-prima está cada vez mais restrita, a atividade da aviação também está bem abaixo dos níveis normais, ajudando a aliviar parte da pressão sobre os preços do querosene da aviação, que quase triplicaram após o corte das exportações do Médio Oriente.
3: Por causa da dependência de combustíveis fósseis, a Comissão Europeia já considerou que a atual crise energética é pior que todas as outras no passado. Segundo o Comissário Europeu da Energia, os 27 pagaram mais 35 mil milhões de euros pela energia desde que começou o conflito no Médio Oriente. A guerra no Irão, também o comércio internacional, são temas em agenda na visita de Donald Trump à China. O presidente dos Estados Unidos chegou há pouco a Pequim, a bordo do Air Force One. Foi recebido pelo vice-presidente chinês, como manda o protocolo chinês. A cerimónia de boas-vindas inclui ainda uma guarda de honra militar e uma banda militar. Quando deixou os Estados Unidos, Oriana Barcelos, o presidente norte-americano mostrou-se otimista com esta deslocação à China, que começou a ser preparada na Coreia do Sul.
6: É Scott Bessent quem dá a cara na Coreia do Sul. O secretário do Tesouro dos Estados Unidos vai encontrar-se com o vice-primeiro-ministro chinês, Li Feng, e os dois vão falar sobre economia e comércio. São questões fundamentais na visita que Donald Trump faz à China, uma visita que vai juntar o presidente norte-americano ao líder chinês, Xi Jinping.
7: Ele tem sido um amigo, alguém com quem nos damos bem. Vão acontecer coisas boas, vai ser uma viagem muito entusiasmante. Vão acontecer coisas boas.
6: Donald Trump, líder da Casa Branca, Washington e Pequim querem não só evitar uma nova guerra de tarifas, elas chegaram a 145% antes da trégua, em outubro, mas querem também estreitar relações comerciais. É por isso que o presidente norte-americano não vai sozinho nesta viagem, seguem com ele na comitiva nomes como Elon Musk da Tesla e Tim Cook da Apple. Há de resto negócios que ganham forma. No encontro vai ser anunciada a venda de 500 jatos da Boeing à China e em cima da mesa vai estar também a criação de um conselho de comércio entre os dois países. Há, no entanto, questões que podem ensombrar a viagem. Primeiro, a guerra no Irão e a reabertura do Estreito de Hormuz. Donald Trump garante que não vai à procura do apoio de Xi Jinping.
7: Penso que não precisamos de ajuda com o Irão. Vamos ganhar de uma forma ou de outra, pacificamente ou não.
6: Taiwan é outro dos temas que levantam preocupações nesta visita de Trump à China. Quase 10 anos depois da última viagem, o mundo volta a estar de olhos postos no presidente norte-americano de visita a Pequim.
3: Donald Trump vai estar de visita à China durante 2 dias. O encontro com Xi Jinping só acontece amanhã. Para além das conversações bilaterais, está também previsto um banquete formal. As guerras em curso no mundo, as crises da habitação e da imigração ou o racismo passam pelo FITEI este ano. O Festival Internacional de Teatro da Expressão Ibérica está de regresso a 4 cidades da região norte do país, com 16 espetáculos diferentes. O jornalista Miguel Bastos adianta os temas de algumas das peças de teatro alinhadas nesta edição, que tem por lema Colapso e Esperança.
8: Há um barco cheio de pessoas em fuga que arriscam a travessia à procura de um porto seguro. Na peça Suplicantes, a encenadora Sara Barros Leitão parte da tragédia grega de Ésquilo para chegar aos dias de hoje, explica o diretor do FITEI, Gonçalo Amorim.
9: E ela resolve colocar esta questão, que vem do Ésquilo, sobre asilo, no centro do Parlamento Europeu. Com um político que nem sequer é um político de extrema nada, é um político normal que está ali e que começamos a escutar nas suas palavras algo que não gostamos.
8: A habitação é outra das crises que vai passar por este festival.
9: Sobretudo nas grandes cidades, Lisboa, Porto, também está a chegar a Braga, não é? E foi nesses locais que o Hotel Europa foi fazendo as suas residências artísticas.
8: Para preparar a peça que agora estreia no FITEI, outro destaque é Desver, de Joana Craveiro.
9: A Joana Craveiro, depois de várias viagens à Palestina, resolveu fazer um espetáculo sobre a Palestina.
8: Ao todo, o FITEI vai mostrar 16 espetáculos em 4 cidades diferentes: Porto, Gaia, Matosinhos e Viana do Castelo. Espetáculos marcados pelo conteúdo político.
9: Os tempos que vivemos fazem com que os artistas também tenham que, de alguma forma, se colocar perante a realidade e dizerem ao que vêm.
8: Vai encerrar, dia 24, com uma nova abordagem ao FMI de José Mário Branco, que o filho João Branco transforma agora num espetáculo que mistura teatro, música e performance.
9: Parece-me que é uma forma extraordinária de encerrarmos o festival.
3: E o primeiro espetáculo do FITEI está marcado para as 7 da tarde no Teatro Campo Alegre, no Porto. O festival prolonga-se por 12 dias. O filme Silêncio Divino, de Pedro Agostinho, venceu o prémio Primeiro Olhar do Festival de Cinema de Viana do Castelo. O prémio tem o valor de 1.500 euros. Pedro Agostinho, que assina Silêncio Divino, é aluno da Escola Técnica de Comunicação. O júri deste prémio Primeiro Olhar foi composto pelo fotógrafo João Mariano e o produtor João Trabulo. Um episódio real que aconteceu durante o regresso dos Talibã ao poder em Cabul, no Afeganistão, inspirou o realizador do filme 13 Dias, 13 Noites. O filme junta várias experiências reais, como contou o próprio à jornalista Margarida Vaz, para recriar o que aconteceu há 5 anos.
10: 13 dias, 13 noites recriam um acontecimento real durante a retirada das tropas americanas e a queda de Cabul nas mãos dos talibãs em 2021. O cineasta Martin Bourboulon sentiu vontade de realizar o filme depois de ler testemunho na primeira pessoa do comandante Mohamed Bidaa, o polícia francês que coordenou a operação de evacuação da Embaixada de França em agosto de 2021.
11: Quando li o livro pela primeira vez, fiquei muito impressionado. Por um lado, uma história muito forte sobre a forma como essa equipa francesa conseguiu organizar tudo isso. E havia também um tema fascinante sobre o desenraizamento forçado de um povo. Era um tema bastante forte. Por isso, interessava-me contá-lo.
10: O realizador francês contou mesmo com a colaboração do comandante da polícia durante as filmagens.
11: Quando começámos a trabalhar no enredo e na escrita, ele partilhou connosco as suas experiências. Contou-nos como era a embaixada, como estava organizada. Foi uma colaboração baseada na confiança.
10: Integram o elenco atores afegãos. Os locais de ação foram recriados em Casablanca. Right, 13 dias, 13 noites é um drama baseado numa história verídica, um exemplo contemporâneo de solidariedade e de luta pela paz.
11: Sou o realizador francês, falo-vos do meu último filme, que é 13 dias, 13 noites.
3: 13 dias, 13 noites é um dos filmes em estreia amanhã nos cinemas portugueses. O cruzamento do cinema com a política marcou o primeiro encontro do júri do Festival de Cannes com o público. A polémica foi lançada no Festival de Berlim por Wim Wenders há 3 meses e regressou agora à França, como relata Tiago Alves, o enviado especial da Rádio Pública.
12: A arte deve ser política sem preconceito. Foi a expressão utilizada pelo cineasta Park Chan-wook para abordar o debate controverso do meio artístico, provocado por uma declaração de Wim Wenders em Berlim, quando afirmou que o cinema não deve assumir posições políticas em resposta a uma questão sobre o boicote a Israel por causa da guerra em Gaza. Essa questão ressurgiu no primeiro encontro com o júri do Festival de Cannes. O cineasta Park Chan-wook, que preside ao júri deste festival, fixou as coordenadas éticas e artísticas, rejeitando o clivagem entre estética e ideologia, arte e política. Salientou que a qualidade artística é o único antídoto contra a manipulação. Dito de outra forma, nas palavras de Chanuk, um filme político sem uma verdadeira dimensão artística torna-se propaganda. E para evitar qualquer maniqueísmo, reforçou que um grande filme, mesmo não sendo político, nunca deve ser ignorado.
3: O realizador sul-coreano Park Chan-wook preside ao Festival de Cinema de Cannes este ano, ao lado da atriz Demi Moore e da cineasta chinesa Chloe Zhao. Vão ser eles a escolher entre os 22 filmes candidatos o vencedor da Palma de Ouro. A Meta, dona do Facebook e do Instagram, quer que a verificação de idade seja feita logo no momento em que as aplicações são descarregadas, defendendo para isso a supervisão parental das contas de utilizadores menores. A Meta recusa ainda que a supervisão parental seja uma transferência de responsabilidades da empresa para os pais, argumentando que são os próprios que querem ter o controlo sobre o que os filhos veem nas redes sociais. Depois de, em fevereiro, a Assembleia da República ter aprovado o projeto de lei que restringe o acesso às redes sociais a menores de 16 anos, o responsável global de segurança da tecnológica empresa norte-americana, da Meta, esteve esta semana de visita a Portugal. Hoje esteve reunido com deputados portugueses, a quem deixou elogios por esta decisão. Um encontro que serviu também para este responsável pela Meta apresentar as ferramentas desenvolvidas pela empresa para proteger os menores de conteúdos desadequados nas redes sociais. Isto depois de um inquérito que realizou a milhares de pais em todo o mundo, incluindo 1.500 participações portuguesas. As palavras marcam a agenda dos próximos dias em Montemor-o-Novo. É a Festa dos Contos, um festival para dar expressão a todo o tipo de palavras, das escritas às faladas, cruzando as tradições com a modernidade. A jornalista Sandy Gageiro apresenta algumas das propostas para o público de todas as idades.
13: O Parlendário de Luís Carmelo é uma das muitas propostas desta festa que se espalha por Montemor-o-Novo. Este ano a programação é mais ambiciosa, explica Carlos Marcos.
14: Quatro quartos, todas têm meias, mas nenhuma.
15: A ideia é realmente a de posicionar o festival não apenas como uma festa dos contos, mas como uma festa da palavra, que abre espaço a uma programação mais ampla, onde cabem vários objetos artísticos relacionados, claro, com a palavra.
13: Carlos Marcos, da Trimagisto, estrutura que organiza esta festa, explica ainda que este ano há uma forte aposta na oralidade contemporânea.
15: Temos podcasts ao vivo, spoken word, conversas performativas e, de claro, contos tradicionais, como era a panagem do festival. Também vamos ter a Ana Marca, a Tânia Graça, com o Voz de Cama, o podcast, tal como o Sam daqui, Dom Marco Franco Neves, em Assim ou Assado, que vai misturar linguagem, humor e cultura pop, não é? Também temos o concerto do Afonso Rodrigues.
13: O tema é a inclusão do outro. Carlos Marques fala de uma urgência.
15: Uma reflexão social sobre a inclusão do outro, da diferença e do desconhecido. É isso. E é muito urgente pensar nisto, claro.
16: Veio escuro e escureceu tudo.
13: 4 dias para viajar nas palavras, com uma programação maioritariamente gratuita, pensada para todas as idades.
16: E vai-se embora.
3: Esta é já a 16ª edição do Festival da Palavra Festa dos Contos. O certame acontece em vários espaços da cidade de Montemor-o-Novo até ao próximo sábado. Junta criação contemporânea, narração oral, música, teatro, poesia, literatura e marionetas. 2 cientistas britânicos e 1 francês foram os vencedores este ano do Prémio Princesa das Astúrias de Investigação Científica e Técnica. Os distinguidos foram responsáveis pelo desenvolvimento de tecnologias de sequenciação de ADN, que são utilizadas normalmente, métodos que ajudaram a impulsionar o diagnóstico clínico e a investigação em biologia, biomedicina, medicina forense e ecologia, segundo explicou o júri em comunicado. De acordo acordo com a nota do júri antes do desenvolvimento destes três investigadores, a sequenciação de um genoma humano completo requeria meses e milhões de euros e hoje faz-se num dia e de uma forma de milhares de vezes mais económica. Os prémios Princesa das Astúrias são atribuídos pela Fundação Princesa das Astúrias, distinguem o trabalho científico, técnico, cultural, social e humanitário. Ao todo são atribuídos 8 galardões todos os anos. Cada prémio consiste numa escultura do pintor e escultor espanhol Juan Miró, 50 mil euros, um diploma e uma insígnia, tudo a ser entregue numa cerimónia com a presença da família real espanhola, agendada para o mês de outubro. O Jornal da 2 regressa amanhã à rádio, depois das 5 da tarde. Esta e outras edições estão disponíveis na internet.
2: Edição de Augusto Henriques. Para amanhã, quinta-feira, dia 14, em Portugal continental. Previsão de céu com períodos de muita nebulosidade e de possibilidade de ocorrência de aguaceiros dispersos nas regiões norte e sul durante a tarde. Máximas previstas de 19 graus no Porto, 20 em Lisboa e 23 em Faro. Os Açores com muitas nuvens e aguaceiros fracos nos grupos central e oriental. Em Ponta Delgada, as temperaturas vão andar entre os 12 e os 18 graus. Para a Madeira, previsão de períodos de céu com muita nebulosidade e de aguaceiros mais frequentes na vertente norte e nas terras altas da Ilha da Madeira. Funchal vai chegar aos 21 graus.

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Nicola Porpora, um compositor napolitano que viveu entre 1686 e 1768 e que em 1729 se fixou em Londres, onde estabeleceu uma companhia de ópera, a Ópera da Nobreza, que rivalizava com a Royal Academy of Music, dirigida por Handel. Nicola Porpora trabalharia ainda ao serviço do eleitor da Saxónia e rei da Polónia e do embaixador da República de Veneza em Viena, mas ficaria sobretudo conhecido pela sua produção operática e por ter sido professor, o mestre de dois dos mais célebres castrati do período barroco, Farinelli e Caffarelli. Estamos aqui a ouvir um dos concertos para violoncelo que nos deixou, o concerto em Lá Menor. É música que a Orquestra Barroca da Queimar leva na sexta-feira a partir das 7 da tarde à Igreja de São Sebastião em Lagos e novamente no sábado a partir das 7:30 à Igreja Matriz de Vila Real de Santo António, a par de obras de António Pereira da Costa, Handel e Geminiani. Também na sexta-feira, a partir das 9 da noite no Porto, a Orquestra Sinfónica do Porto, sob a direção de José Eduardo Gomes, leva à Casa da Música, música de Fernando Lopes Graça, Heitor Villa-Lobos e

A partir das 9:30, na Igreja de Nossa Senhora das Graças em Castelo Branco, e novamente no sábado, à mesma hora, na Igreja Matriz de Lardosa, e no domingo, a partir das 5, na Igreja Matriz de Alcaíns, é a vez do Concerto Ibérico, Orquestra Barroca, sob a direção de João Paulo Janeiro, com os flautistas César Viana, Ana Figueiras, Felipe Oliveira e António Campilho, que interpretam concertos e sonatas para flauta de António Vivaldi. São concertos que vamos querer antecipar ao longo da emissão de hoje. Vamos também, como habitual, dedicar algum tempo às novidades discográficas, hoje com destaque para o novo registro dos pianistas Wu Qian e Juho Pojonen, de música para piano a quatro mãos de Anna Maria Westenholz, Mendelssohn, Cécile Chaminade e Amy Beach. Para a nova gravação, em que o organista Bernard Foucroul se debruça sobre obras de compositores dos Países Baixos. Sem esquecer que hoje chega aos 61 anos Tasman Little, uma das grandes violinistas britânicas do nosso tempo. Agora, são 5:26, vamos escutar para já o andamento inicial da Sinfonia número 4 em Fá menor, opus 36, de Tchaikovsky, música que soará na Casa da Música, na sexta-feira, no concerto da Orquestra Sinfónica do Porto, sob a direção de José Eduardo Gomes. Vamos escutar uma gravação da Orquestra Sinfónica da Rádio da Baviera, sob a regência de Marisian Sons. Estamos em 1878.

O andamento inicial da 4ª Sinfonia de Tchaikovsky, uma obra que o compositor se dedicou entre 1877 e 1878 e que seria estreada nesse ano na Sociedade Musical Russa, a pedido da mecenas Nadezhda von Meck. Tchaikovsky detalhou o programa que subjaz esta sinfonia. Nas palavras do compositor, o primeiro andamento que aqui ouvimos evoca a ideia do destino, entendido como a força fatal que impede o homem de alcançar a felicidade. Nada há a fazer senão nos submetermos a ela e lamentar-nos em vão. A vida seria, de acordo com Tchaikovsky, uma alternância incessante entre a dura realidade e os sonhos fugazes e ilusões de felicidade. É música que integra o programa do Concerto da Orquestra Sinfónica do Porto, sob a direção de José Eduardo Gomes, na sexta-feira, na Casa da Música, com início marcado para as 9 da noite. Aqui ficamos com o registro da Orquestra Sinfónica da Rádio da Baviera, sob a direção de Maris Janssens. Também na sexta, a partir das 7 da tarde, na Igreja de São Sebastião em Lagos, e novamente no sábado, a partir das 7:30, na Igreja Matriz de Vila Real de Santo António, a Orquestra Barroca da Queimar apresenta-se com música de Nicola Porpora, António Pereira da Costa, Handel e Geminiani. Nós vamos ficar com uma das obras que integra o programa do concerto, o Concerto para Violoncelo em Lá Menor de Nicola Porpora. Trata-se de um trabalho que foi encontrado nos anos 70 e atribuído ao compositor pelo musicólogo Carlo Vitali na coleção Malvezzi Capeggi, que se encontra no Arquivo Estatal de Bolonha. Vamos aqui ficar com uma gravação de Lucia Swartz com a Orquestra Teatro Lírico sob a direção de Stephen Stubbs.

Nicola Porpora, um compositor napolitano que em 1729 se fixou em Londres, onde estabeleceu uma companhia de ópera, a Ópera da Nobreza, que rivalizava com a Royal Academy of Music, dirigida por Handel. Foi muito provavelmente antes de partir para a Inglaterra que Nicola Porpora escreveu o concerto que aqui ouvimos, o concerto para violoncelo em Lá menor, música que soará na sexta-feira, a partir das 7 da tarde, na Igreja de São Sebastião em Lagos, e novamente no sábado, a partir das 7:30, na Igreja Matriz de Vila Real de Santo António, no concerto da Orquestra Barroca da Queimar. Aqui ficamos com o registro de Lúcia Swartz, com a Orquestra Teatro Lírico, sob a direção de Stephen Stubbs. É assim que fechamos a primeira hora do fim de tarde aqui na RTP Antena 2. Seguimos daqui a nada com música de Johann Sebastian Bach.

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quarteto que o britânico Benjamin Britten escreveu em 1932, nos seus tempos de estudante, no Royal College of Music, em Londres. Britten tinha apenas 18 anos, estudava então sob orientação de John Ireland e concebeu este quarteto com oboé para um dos grandes oboístas da primeira metade do século XX, Leon Goossens. Batizá-lo-ia de quarteto de fantasia, música que o oboísta Christopher Coppitz, a violinista Sara Ariel Martínez, a violetista Ana Margarida Lamelas e o violoncelista António Novaes levam à Alfândega Régia, em Vila do Conde, na sexta-feira, a partir das 9 da noite, ao Convento dos Remédios em Évora, no sábado, a partir das 6:30, e ao Museu do Oriente em Lisboa, no domingo, a partir das 5 da tarde. Também na sexta, a partir das 7, o Ensemble 258 apresenta-se no Espaço 100, na Rua da Escola Politécnica em Lisboa, com obras de compositores como Marc-Antoine Charpentier, Henri Dumont e Henry Purcell. São dois concertos, vamos querer antecipar ao longo da próxima hora. Vamos também dedicar algum tempo às gravações da violinista Tasmin Little, no dia em que chega aos 61 anos. Agora, passam 3 minutos às 6, ficamos para já com um excerto do novo álbum do cravista Cristiano Gaudio. Vamos escutar a sonata em Ré menor BWV 964 de Bach, uma versão para tecla do compositor da sua sonata para violino número 2 em Lá menor BWV 1003.

A versão para tecla da sonata para violino número 2 em Lá menor, BWV 1003 de Johann Sebastian Bach, a sonata em Ré menor, BWV 964. Ficámos com o registro do novo álbum, com o excerto do novo álbum que Cristiano Gaudio dedicou à música de Bach. É um registro lançado com o selo da Arcana. Ainda pelo período barroco, recuamos até à década de 1690 para escutarmos Alma Redemptoris Mater, HK44, de Marc-Antoine Charpentier, uma antífona que o compositor concebeu num período em que esteve ao serviço da Duquesa de Guise, do primogênito de Luís XIV, Luís de Bourbon, o Delfim de França, e do Duque de Orléans, de quem foi professor de música, e em que colaboraria de forma muito próxima com os jesuítas em Paris, nomeadamente no Colégio Louis-le-Grand e na Casa Professa

Música com que o Ensemble 258 se apresenta no Espaço 100, na Rua da Escola Politécnica, em Lisboa, na sexta-feira, ficamos com Alma Redemptoris Mater, H44, de Marc-Antoine Charpentier, uma obra que o compositor concebeu entre 1694 e 1696, num registro do tenor Jordan Moaïssia e do baixo Étienne Bazolin, com o Ensemble Correspondant, sob a direção de Sébastien Dossé.

Também na sexta-feira, um pouco mais tarde, a partir das 9 na Alfândega Régia, em Vila do Conde, e novamente no sábado, a partir das 6:30, no Convento dos Remédios, em Évora, e no domingo, a partir das 5, no Museu do Oriente, em Lisboa. O oboísta Christopher Coppitz, a violinista Sara Ariel Martínez, a violutista Ana Margarida Lamelas e o violoncelista António Novaes interpretam quartetos de Mozart, Britten, Sibelius e Iri Drujecki. Nós vamos escutar uma das obras que integra o programa, o Quarteto de Fantasia Opus 2 do britânico Benjamin Britten. Vamos escutar a versão de membros do quarteto Endelion com o oboísta Douglas Boyd. Estamos em 1932.

Quarteto de Fantasia, Opus 2, uma obra a que o britânico Benjamin Britten se dedicou em 1932, nos seus tempos de estudante no Royal College of Music em Londres. Britten tinha apenas 18 anos, estudava então sob a orientação de John Ireland e concebeu este quarteto com oboé para o oboísta Leon Goossens. É uma das obras que o oboísta Christopher Coppetz, a violinista Sara Ariel Martínez, a violetista Ana Margarida Lamelas e o violoncelista António Novaes levam na sexta-feira à Alfândega Régia, em Vila do Conde, a partir das 9 da noite, ao Convento dos Remédios em Évora, no sábado, a partir das 6:30, e ao Museu do Oriente em Lisboa, no domingo, a partir das 5. Nós ficámos com um registro do quarteto Endelion, com o oboísta Douglas Boyd. A 15 minutos das 7, vamos fechar a segunda hora do fim de tarde aqui na RTP Antena 2 com música de Johannes Brahms. Vamos escutar o primeiro andamento do concerto para violino do compositor, um trabalho sobre o qual se debruçou em 1878 com um dos grandes violinistas do seu tempo em mente, Joseph Joachim. Seria precisamente Joseph Joachim a estreá-lo no dia 1 de janeiro de 1879 com a orquestra da Gewandhaus de Leipzig. Nós vamos aqui escutar a versão de Tasmin Little, que hoje chega aos 61 anos, com a Orquestra Filarmónica Real de Liverpool, sob a direção de Vernon Handley.

0: Jasmine Little, uma violinista que chega hoje aos 61 anos, depois de um percurso em que estudou sob orientação de Yehudi Menuhin e de Loran Fenives, e que se estreou num concerto com a Orquestra Halle em 1988, tornando-se a partir de então uma das mais requisitadas intérpretes inglesas pelas grandes orquestras da Europa e da América. Aqui ouvimos-la com a Orquestra Filarmónica Real de Liverpool, sob a direção de Fernand Handley, na interpretação do andamento inicial do Concerto para Violino em Ré Maior, opus 77, de Johannes Brahms, um trabalho que o compositor escreveu em 1878 para um dos grandes violinistas do seu tempo, Joseph Joachim. É assim que fechamos a segunda hora do fim de tarde aqui na RTP Antena 2. Daqui a nada, seguimos com um universo musical diferente, com Palestrina.
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Cécile Chaminade, uma pianista francesa que viveu entre 1857 e 1944. Cécile Chaminade estudou no Conservatório de Paris e passou grande parte da sua vida em digressão, não só por França, mas também por Inglaterra, pelos Estados Unidos, e para os seus recitais escrevia pequenas peças, deixou-nos muitas, algumas centenas. Estamos a escutar de fundo a única partitura para piano a quatro mãos que nos deixou, se excluirmos as duas peças Opus 36, que têm também uma versão para piano a quatro mãos. Falamos das seis peças românticas Opus 55, uma obra de 1890, é música que nos vai acompanhar ao longo da próxima hora no novo registro dos pianistas Wu Qian e Juho Pojonen. Vamos também querer debruçar-nos sobre o novo registro que o organista Bernard Foucroule dedicou a obras de compositores dos Países Baixos e antecipar o concerto que o Concerto Ibérico Orquestra Barroca, sob direção de João Paulo Janeiro, com os flautistas César Viana, Ana Figueiras, Felipe Oliveira e António Campilho, levam na sexta-feira, a partir das 9h30, à Igreja de Nossa Senhora das Graças, em Castelo Branco, e novamente no sábado, à mesma hora, na Igreja Matriz de Lardosa, e no domingo, a partir das 5 da tarde, à Igreja Matriz de Alcaiz. Agora, passam 12 minutos das 7. Acompanha-nos nos próximos minutos o Benedictus e o Agnus Dei da Missa Confitebor Tibi Domine, de Giovanni Pierluigi da Palestrina, uma obra de 1577 que parte música da música do moteto homónimo que o compositor tinha escrito poucos anos antes. Vamos escutar uma gravação do Yale Schola Cantorum sob a direção de David Hill, que hoje chega aos 69 anos.

Música que Giovanni Pierluigi da Palestrina concebeu em 1577, já como mestre de capela da Capela de Giulia da Basílica de São Pedro. Escutámos o Benedictus e o Agnus Dei da Missa Confitebor Tibi Domine, um trabalho que o compositor concebeu a partir da música do moteto homónimo que tinha escrito anos antes. Ficámos com um registro do Yale Schola Cantorum, sob a direção de David Hill, um maestro que foi já o diretor musical do Coro Bach de Londres e maestro associado da Orquestra Sinfónica de Bournemouth e que hoje chega aos 69 anos. Agora são 7h27, regressamos ao período barroco. Vamos escutar o Concerto para Flauta em Dó Menor RV 441 de António Vivaldi. É uma das obras que o Concerto Ibérico Orquestra Barroca, sob a direção de João Paulo Janeiro, com os flautistas César Viana, Ana Figueiras, Filipa Oliveira e António Capilho, levam na sexta-feira, a partir das 9h30, à Igreja de Nossa Senhora das Graças, em Castelo Branco, e novamente no sábado, à mesma hora, à Igreja Matriz de Lardosa, e no domingo, a partir das 5 da tarde, à Igreja Matriz de Alcães. Nós vamos escutar a versão de Giovanni Antonini com o ensemble Il Giardino Armonico.

música encontrada num manuscrito da coleção de Renzo Giordano, que atualmente se encontra na Biblioteca da Universidade de Turim. Escutámos aquele que é talvez o mais exigente dos concertos para flauta de António Vivaldi, o concerto para flauta em Dó Menor, RV 441. É música que o Concerto Ibérico, a Orquestra Barroca, sob a direção de João Paulo Janeiro, sob a direção de João Paulo Janeiro, com os flautistas César Viana, Ana Figueiras, Felipe Oliveira e António Capilho, leva na sexta-feira, a partir das 9:30, a Igreja de Nossa Senhora das Graças, em Castelo Branco, e novamente no sábado, à mesma hora, a Igreja Matriz de Lardosa, e no domingo, a partir das 5 da tarde, a Igreja Matriz de Alcains. Nós ficamos com a versão de Giovanni Antonini, com o ensemble Il Giardino Armónico. Deixamos a música do período barroco, avançamos agora mais de século e meio, até 1890, para escutarmos as 6 peças românticas Opus 55 da francesa Cécile Chaminade, numa nova gravação dos pianistas Wu Qian e Juho Pujonen. Vamos ficar com Primavera, a Cadeira de Liteira, Idílio Árabe, Serenata de Outono, Dança Hindu e Rigodon.

O novo álbum que os pianistas Wu Qian e Juho Pojonen dedicaram à música para piano a quatro mãos de Anna Maria Westenholz, Mendelssohn, Cecile Chaminade e Amy Beach. É um registro lançado com a chancela da Orchid Classics. Ficamos com as seis peças românticas op. 55 de Cecile Chaminade, uma pianista francesa que viveu entre 1857 e 1944. Escutamos Primavera, A Liteira, Idílio Árabe, Serenata de Outono, Dança Hindu e Rigodô. Ainda pelos novos álbuns, vamos escutar uma fantasia de um compositor flamengo do século XVII que trabalhou praticamente toda a vida como organista em Bruxelas, na Igreja de Santa Catarina, de 1632 até à data da morte, possivelmente em 1701. Falamos de Abraham van den Kerkhoven. É possível que Abraham van Kerkhoven tenha também trabalhado ao serviço de Leopoldo Guilherme da Áustria, que foi o governador dos Países Baixos Espanhóis, ainda que não haja a certeza absoluta de que o Abraham, que trabalhava ao serviço de Leopoldo Guilherme, de que temos registro, seja o mesmo da Igreja de Santa Catarina. Vamos aqui escutar uma nova gravação de Bernard Foucroult.

Um excerto do novo álbum em que o organista Bernard Foucroul se debruça sobre a música de compositores dos Países Baixos, lançado com a chancela de Richard Carr, ficamos com a fantasia em Ré menor W133 de Abraham van den Kerkhoven. A 1 minuto das 8, vamos fechar o fim de tarde aqui na RTP Antena 2 com o terceiro dos 3 romances para violino e piano, Opus 22, de Clara Schumann. É uma obra que a compositora concebeu em 1853 para o húngaro Joseph Joachim. Seria ele a estrear o concerto para violino de Brahms em 1878, que escutámos há pouco. Por esta altura, na década de 1850, no início da década, Joseph Joachim encontrava-se na região da Renânia, onde se apresentou com Clara Schumann em várias digressões. Vamos aqui ficar com uma gravação de Tasmin Little, que chegou hoje aos 61 anos, com o pianista John Lenahan.

0: Tasman Little, uma violinista que chega hoje aos 61 anos com o pianista John Lenihan, na interpretação do terceiro dos três romances para violino e piano opus 22 de Clara Schumann, uma obra de 1853. É assim que hoje fechamos o fim de tarde aqui na RTP Antena 2, emissão Seco Jazz a 2, com música dos Five Play e de Nicholas Payton. Eu sou o António Pires Veloso, da minha parte é tudo. Obrigado por estar com a Rádio Pública. Até amanhã.
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0: Alexandra.
1: Olá, Luís.
0: É ao vivo, já dizia Luís Vilas Boas que o jazz é mais apreciado. De facto, nada como um palco e uma audiência para revelar, sem artifícios de estúdio, toda a capacidade criativa e de interação de um músico e de um grupo. Nesse contexto, ouvimos hoje dois álbuns gravados ao vivo, ambos editados em 2019. O primeiro tem como protagonista o grupo Five Play, constituído exclusivamente por mulheres. O segundo traz-nos a música do trompetista Nicholas Payton, filho de Nova Orleans.
1: Começamos pela audição do ensemble Five Play no disco Live from the Firehouse.

0: Thank you, everyone. T-Bone Special.
1: O grupo Five Play em T-Bone Special, um tema da autoria de Sherry Miracle, música do disco Live from the Firehouse, editado em 2019, em regime de edição de autor.
2: Temporalmente, a gravação deste álbum remonta a outubro de 2018, especialmente o concerto aconteceu no Score Family Firehouse Stage, uma sala de espetáculos localizada num quartel de bombeiros de Johnson City, uma cidade do estado de Nova York. Ali atuou o grupo Five Play, fundado em 1999. A quando o concerto que estamos a ouvir, os membros do referido quinteto eram Sherry Miracle, direção musical e bateria, Jamie Dauber, trompete, Janelle Reichman, saxofone tenor e clarinete, Tomoko Hono, piano e Noriko Ueda, contrabaixo.

0: Thank you, Jamie Dauber and Janelle Reichman. Just squeeze them.
1: Samba de Sorvete, uma composição de Tomoko Hono, e o clássico Just Squeeze Me, da autoria de Duke Ellington. Duas músicas do disco Live from the Firehouse.
2: O grupo Five Play tem uma afinidade muito especial com Portugal, particularmente com Maria Anadon. Em meados dos anos 2000, participou no álbum A Jazzy Way, gravado nos Estados Unidos.

0: Noriko with the laughing face.
1: O grupo Five Play em Nancy with the Laughing Face, um tema da autoria de Jimmy Van Heusen, música do disco Live from the Firehouse, editada em 2019 em regime de edição de autor.
2: Foi também em Nova York, num clube de jazz, que Nicholas Payton gravou ao vivo. O concerto do trio do trompetista daria origem, em 2019, ao álbum Relaxing with Nick.

0: Relaxing with Nick, um tema de Nicholas Payton, que deu título ao disco que o trompetista viu editado em 2019 pela Smoke Sessions Records.
1: O concerto vertido neste álbum decorreu no Smoke Jazz and Supper Club, um clube de jazz localizado em Manhattan, mais especificamente na Broadway. Nicholas Payton chamou a si não só a trompete, mas também o piano acústico e elétrico, a voz e os efeitos eletrónicos. O seu trio incluía dois músicos bem conhecidos e prestigiados, Peter Washington, contrabaixo, e Kenny Washington, bateria.

0: Kenny Washington on the drums. Peter Washington on the bass.
1: I Hear a Rhapsody, um tema da autoria de Jack Baker, George Fragos e Dick Gaspar. Música do disco Relaxin' with Nick.
2: Nicholas Payton está longe de ser um músico desconhecido dos palcos portugueses. O trompetista tocou por diversas vezes no Festival Estoril Jazz, a primeira em 1997. Deu-se a ouvir também no Hot Club de Portugal, onde atuou em 2003, beneficiando de um ambiente bem mais intimista.

0: O trio de Nicholas Payton em Si, um tema da autoria do trompetista e pianista, música do disco Relaxing with Nick, editado em 2019 pela Smoke Sessions Records. Boa noite, Luís.
1: Boa noite, Alexandra.

Edição de Cristina do Carmo. Jazz a 2, de João Moreira dos Santos, com Maria Alexandra Corvela e Luís Caetano.

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2: Vamos transmitir uma gravação cedida pela Rádio Suíça de Língua Alemã. No programa de hoje, um concerto inserido no Festival de Lucerna, realizado na Von Muss Stahlhalle, em Emmenbruck, no dia 16 de agosto de 1997. Participou neste concerto a Orquestra Juvenil Gustav Mahler, sob a direção de Pierre Boulez, na interpretação de música de Stravinsky, do próprio Boulez, Bartók e Iniciar, de Maurice Ravel, o compositor do mês de maio da RTP Antena 2, Le Tombeau de Couperin, uma obra escrita originalmente para piano entre 1914 e 1917, durante a Primeira Guerra Mundial. A suíte orquestral

inclui quatro dos andamentos, foi concluída em 1919. A estreia desta versão teve lugar em fevereiro de 1920 em Paris, sob a direção de René Baton. Inspirada na tradição barroca francesa, a obra presta também homenagem a amigos do compositor mortos na guerra. Nós vamos escutar Le Tombeau de Couperin, de Maurice Ravel, pela Orquestra Juvenil Gustav Mahler, sob a direção de Pierre Boulez.

Maurice Ravel, Le Tombeau de Couperin, pela Orquestra Juvenil Gustav Mahler, sob a direção de Pierre Boulez. Estamos a transmitir uma gravação cedida pela Rádio Suíça de Língua Alemã, num concerto inserido no Festival de Lucerna e realizado na Von Muss Stahlhalle, em Emmenbrook, no dia 16 de agosto de 1997, e que prosseguiu com as quatro peças para a orquestra de Béla Bartók. Escritas em 1912, a estreia teve lugar em fevereiro de 1921, em Budapeste, sob a direção de Herno Dohnányi. Estas peças marcam uma fase importante no desenvolvimento do estilo de Bartók, já com traços distintivos, como a energia rítmica e a exploração de cores orquestrais intensas. Toca a Orquestra Juvenil Gustav Mahler, sob a direção de Pierre Boulez.

Quatro peças para a orquestra de Béla Bartók, pela orquestra juvenil Gustav Mahler, sob a direção de Pierre Boulez. Estamos a transmitir uma gravação cedida pela Rádio Suíça de Língua Alemã, num concerto inserido no Festival de Lucerna e realizado na Von Musikhalle Halle, em Emmenbrook, no dia 16 de agosto de 1997, e que prosseguiu com a música do próprio Pierre Boulez. As notações de 1 a 4, que têm origem em peças para piano escritas em 1945. Décadas mais tarde, o compositor orquestrou e expandiu este material. As versões orquestrais foram estreadas de forma faseada. Notações 1 a 4 conheceram as suas primeiras execuções entre 1980 e 1984, pela Orquestra de Paris, sob a direção do próprio compositor. Estas obras ilustram o rigor e a sofisticação da escrita de Pierre Boulez, com grande riqueza tímbrica. Vamos então ficar com as notações 1, 4 de Pierre Boulez, que aqui dirige a Orquestra Juvenil Gustav Mahler.

Mutações 1-4 de Pierre Boulez, que dirigiu a Orquestra Juvenil Gustav Mahler. Estamos a transmitir uma gravação cedida pela Rádio Suíça de Língua Alemã, num concerto inserido no Festival de Lucerna e realizado na Von Muss Stahlhalle, em Emmenburg, no dia 16 de agosto de 1997, e que terminou com a música de bailado A Sagração da Primavera, na versão de 1913 de Igor Stravinsky, cuja estreia histórica teve lugar a 29 de maio de 1913, no Teatro dos Campos Elíseos em Paris, com coreografia de Nijinsky e direção musical de Pierre Montaut. A recepção tumultuosa da estreia tornou-se lendária, mas a obra viria a afirmar-se como um dos pilares da música do século XX, revolucionando o ritmo, harmonia e orquestração. Toca a Orquestra Juvenil Gustav Mahler, sob a direção de Pierre Boulez.

Música de bailado, a sagração da primavera, na versão original de 1913. Música de Igor Stravinsky, interpretada pela Orquestra Juvenil Gustav Mahler, sob a direção de Pierre Boulez. Transmitimos um concerto preenchido com obras de Stravinsky, do próprio Boulez, Bartók e Ravel, o compositor do mês de maio da RTP Antena 2, um concerto inserido no Festival de Lucerna e realizado na Von Muss Stahlhalle, em Emmenbrook, no dia 16 de agosto de 1997. Foi uma gravação cedida pela Rádio Suíça de Língua Alemã.

Prossegue a emissão da RTP Antena 2 com música de Joseph Haydn. Trio com piano em Dó maior, Oboken 15, C1, pelo trio Beaux-Arts.

0: O capricho número 3 em Mi menor de Paganini por Alina Ibrahimova.
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às quartas-feiras a Ronda com a Grande Ilusão. Inês Lourenço traz-nos cinema português, A Providência e a Guitarra, de João Nicolau, mas passa também pelo Egito em As Águias da República, de Tarek Saleh, entre outros destaques. Também às quartas-feiras o Lilliput, de Sandy Gageiro, que nos fala de uma festa de contos em Montemor-o-Novo e de outras criações com a palavra. Na Vida Breve, esta semana, a assinalar os 90 anos de Manuel Alegre, vamos ouvir Poemarma, na voz do autor. E na última edição, José Tolentino Mendonça e o livro Para os Caminhantes, Tudo é Caminho. Neste 13 de maio, ouvimos Tolentino Mendonça sobre os encontros do ser humano a caminhar. Mais recente livro, com a chancela Quetzal, textos de convite ao diálogo, à escuta do outro, ao encontro com o outro. Vai ser assim a Ronda. Música a começar. E a Rancor. Charles Aznavour num arranjo para violoncelo e orquestra de Mathieu Herzog, nas interpretações da violoncelista francesa Camille Thomas, com a Orquestra Sinfónica Estatal da Arménia, a direção de Sergei Smbay.

0: Providência e a Guitarra, de João Nicolau. É a estreia em destaque na Grande Ilusão. Um filme vagamente inspirado num conto de Robert Louis Stevenson, que se situa entre o passado e o presente.
1: Sim, há a boa maneira lúdica de João Nicolau. Esta sua quarta longa-metragem consegue criar um efeito espelho entre passado e presente, que no caso dá conta da dificuldade da vida dos artistas, quer no século XIX, quer no mundo contemporâneo. Ou seja, em relação à história, o que temos aqui é um casal de trovadores, saltimbancos, que no seu estilo de vida itinerante vai chegar a uma pequena vila, onde a tentativa de apresentarem o seu número artístico, musical, resulta na embirração do comissário da polícia, que acha aquilo tudo uma modernice sem sentido. E nessa noite de desventura para os músicos, interpretados por Clara Heidenstein e Pedro Inês, eles acabam por ser condenados a passar a noite ao relento. Aí cruzam-se com outro jovem, um estudante de Cambridge, numa situação parecida. E quem é o jovem? Ora bem, Salvador Sobral, ele próprio, aqui na sua primeira personagem de cinema, que de certa maneira vai trazer alguma sorte àquela noite que parecia cortada pelas vasas em termos de inspiração. Deste lado do presente, as mesmas personagens e outras mostram as desavenças de uma banda de punk rock e dão voz às preocupações da esquerda política. Aí, mais uma vez, João Nicolau convocou uma presença especial, outro músico, Rui Reininho, como locutor de uma rádio chamada Plutex. Ele entrevista a tal banda e todo o filme, construído num tom picaresco, concretiza um gesto de diversão e resistência. Resistência porque contém o eterno braço de ferro entre a arte e as figuras da autoridade ou as estruturas do poder. Vale a pena lembrar que A Providência e a Guitarra foi o filme que abriu a última edição do Festival de Roterdão. Ainda há poucos dias venceu também o prémio de realização no Indie Lisboa e, de facto, há um deleite no burilar da comédia que nunca incorre na vulgaridade. João Nicolau encontrou uma forma muito particular de graça musical, com sentimento aventureiro, e claro, isso também tem a ver com as canções que ele próprio assinou com João Lobo.
2: Eu e o meu marido, Leon Bertellini, somos artistas. Queremos muito apresentar-nos no seu café.
3: Um artista, senhor. Um artista é um homem diferente, superior. E isso o senhor não é capaz de entender.
4: Está, portanto, a dizer-me que o empréstimo sem reciprocidade rapidamente se torna exultação.
5: Chupistas!
3: É a mesma coisa noutra língua.
4: Vou aprendendo.

0: repertório.
1: Chegam também às salas as Águias da República, de Tariq Saleh, A Dança das Raposas, de Valérie Carnoy, e Soco a Soco, de Diogo Varela Silva.
2: As Águias da República chegam-nos virtualmente do Egito. Tariq Saleh é um realizador versado no cinema de género, sobretudo thriller, e tem-se dedicado a narrativas à volta desse país. Ele é sueco de ascendência egípcia. E depois do muito eficaz A Conspiração do Cairo, que era sobre o conflito entre as elites religiosa e política dentro de uma universidade, o novo As Águias da República entra em território mais próximo das esferas do poder, ou seja, põe em cena um esquema que envolve um ator egípcio famosíssimo, pressionado por representantes do governo a protagonizar um filme de propaganda sobre o presidente do Egito, Al-Sisi. E a partir daqui estamos nas malhas do thriller político que navega a corrupção, o autoritarismo e todos os perigos internos do poder. Tariq Saleh prova, mais uma vez, que é hábil nesses jogos sujos da política, mas, mais importante ainda, situa-nos entre uma vívida realidade egípcia e a universal pulsação do thriller, com uma ajudinha da música de Alexandre Desplat. Por sua vez, A Dança das Raposas é um drama francês mais ou menos centrado no pugilismo, isto é, começamos por observar o jovem protagonista no ringue, são-nos dados os sinais do seu talento, mas depois há um acidente grave e a agulha dos acontecimentos aponta para o modo como esse adolescente vai lidar com a recuperação, aquilo que o seu corpo sente no limiar da condição física e da psicologia e, sobretudo, como a gestão do seu estado vai interferir na forte amizade com outro rapaz neste meio de competição e masculinidade à flor da pele. Trata-se de uma primeira obra bastante recomendável do realizador belga Valéry Carnoy. Passa-se quase inteiramente num colégio interno que está a um passo da floresta, para onde a personagem principal se retira muitas vezes para ver as raposas, no fundo aqui um animal de identificação, sujeito à violência humana. E em última análise estamos a ver um ator em crescimento, Samuel Kircher, que conhecemos debutante no filme de Catherine Breillat no verão passado e agora acentua o seu valor. Só por curiosidade é de referir que Samuel Kircher é filho da atriz Irène Jacob. E por coincidência, esta semana estreia outro retrato à volta do boxe, neste caso um documentário Soco a Soco, de Diogo Varela Silva, que traz à nossa atenção a figura de Orlando Jesus, um campeão nacional de boxe, da época dourada do boxe português, que é hoje um prestigiado treinador desse desporto e árbitro internacional, um homem de uma notável disciplina física aos 70 anos, aqui a abrir-nos uma janela para as suas memórias, e são muitas, além de oferecer um ângulo raro sobre a Lisboa do passado, a dos clubes desportivos do bairro, da agitada vida noturna, dos gangues, enfim, de uma certa experiência marginal. Tudo isto nos chega através de histórias contadas entre amigos, à volta de uma mesa, da revisitação de lugares, de gestos do dia-a-dia do próprio Orlando Jesus, e a verdade é que Diogo Varela Silva, realizador de Zé Pedro Rock'n'Roll, por exemplo, consegue criar em Soco a Soco um retrato dinâmico, variado, que inclui ilustrações, desenhos, a dar alguma cor aqui às memórias. É assim como um parente do Belarmino, de Fernando Lopes, mas para os nossos dias.
3: What's new to you? What's a mundialidade? A mundialidade sábia.
0: boxe esgrimado é dos inteligentes. Um atleta sendo inteligente em cima de um ringue tem um milhão de vantagens.
1: E das estreias, passamos às sessões cineclubistas e outros ciclos de cinema.
2: Como acontece, geralmente os cineclubes exibem filmes que estrearam nos últimos meses, mas que não chegaram, alguns deles, ao grande circuito comercial, títulos que falámos em programas anteriores. Então, a Norte, na Casa das Artes de Famalicão, o Cineclube de Joane mostra nesta e nas próximas quintas-feiras Nino, de Pauline Nocques, Crime em Direto, de Gus Van Sant, e Juventude, Regresso a Casa, de Wang Bing, este último, um dos lançamentos importantes do ano passado. No Cineclube de Faro, também às quintas-feiras, sessões no IPDJ, as propostas vão do espanhol Rumaria, de Carla Simone, ao italiano Fuori, de Mario Martoni, passando pelo título português Terraville, de Luís Campos. E no Cineclube de Viseu, mais uma vez, com sessões às quintas, também exibirá Rumaria no dia 21. Perto do fim do mês, na sua rubrica Filmes Perdidos, passa As Asas do Desejo, de Wim Wenders. E esta semana é a vez de Os Inadaptados, de John Huston, a comemorar o centenário que se aproxima do nascimento de Marilyn Monroe. Por falar nos 100 anos de Marilyn Monroe, também o Batalha Centro de Cinema, no Porto, a partir de dia 21, e a Academia das Artes do Estoril, através da Fundação Dom Luís I, organizam ciclos dedicados à atriz americana, este último já a decorrer, e são essencialmente os filmes tocados pela luz da sua persona. Em Lisboa, John Cassavetes é o cineasta a revisitar no cinema Medeia Nimas. Ao longo das próximas semanas, estão de volta ao grande ecrã obras-primas como Noite de Estreia, Uma Mulher Sob Influência, enfim, o essencial de Cassavetes, realizador. E ainda em Lisboa, a sessão mensal do site A Paula de Walsh, no cinema Fernando Lopes, acontece esta sexta-feira, 21h30, com Ghost World, Mundo Fantasma, de Terry Zwigoff, baseado na banda desenhada de Daniel Close, que assinou também o argumento, e é um título de 2001, hoje em dia com uma aura de filme de culto. Tem Scarlett Johansson e Thora Birch, muito jovenzinhas, melhores amigas, a lidarem com as coisas da vida. E por ser uma obra relacionada com a BD, a sessão que resulta de uma escolha de Rui Alves de Sousa, justamente o autor do programa da Antena 1 Pranchas e Balões, a sessão, dizia-me, terá uma conversa no final com dois nomes da banda desenhada, Derradé e Joana Mosi.

0: Wrap Your Troubles in Dreams and Dream Your Troubles Away. A música de Harry Berries, nas leituras de Howard Holland, Bucky Pizzarelli e Kelly Friesen.
1: A seguir, a poesia na noite da rádio.

que o poema tenha rodas, motores, alavancas, que seja máquina, espetáculo, cinema, que diga à estátua, sai do caminho que atravancas, que seja um autocarro em forma de poema, que o poema cante no cimo das chaminés, que se levante e faça o pino em cada praça, que diga quem eu sou e quem tu és, que não seja só mais um que passa. Que o poema esprema a gema do seu tema e seja apenas um teorema com dois braços. Que o poema invente um novo estratagema para escapar a quem lhe segue os passos. Que o poema corra, salte, pule, que seja pulga e faça cócegas ao burguês. Que o poema se vista subversivo de ganga azul e vá explicar numa parede alguns porquês. Que o poema se meta nos anúncios das cidades, que seja seta, sinalização, radar, que o poema cante em todas as idades, que lindo, no presente e no futuro, o verbo amar. Que o poema seja microfone e fale, uma noite destas, de repente, às 13 e tal, para que a lua estoure e o sono estal e a gente acorde finalmente em Portugal. Que o poema seja encontro onde era despedida, que participe, comunique e destrua para sempre a distância entre a arte e a vida, que salte do papel para a página da rua, que seja experimentado muito mais que experimental, que tenha ideias, sim, mas também pernas, e até se partir uma não faz mal. Antes de muletas, que de asas eternas. Que o poema assalte esta desordem ordenada, que chegue ao banco e grite, abaixo a pança, que faça ginástica militar aplicada, e não vá, como vão todos, para a França. Que o poema fique, e que ficando se aplique a não criar barriga, a não usar chinelos, que o poema seja um novo infante Henrique voltado para dentro, e sem castelos. Que o poema vista de domingo cada dia e atire foguetes para dentro do cotidiano. Que o poema vista a prosa de poesia ao menos uma vez em cada ano. Que o poema faça um poeta de cada funcionário já farto de funcionar. Ah, que de novo acorde no Lusíada a saudade do novo, o desejo de achar. Que o poema diga o que é preciso, que chegue disfarçado ao pé de ti e aponta a terra que tu pisas e eu piso, e que o poema diga, o longe é aqui.

0: Polka, de Alfred Schnittke, uma peça cheia de referências e de animação, na interpretação da Camerata Báltica de Gideon Kremer. A seguir, Lilliput, é o pequeno grande mundo dos livros para os mais novos, percorrido semanalmente neste programa por Sandy Gageiro.
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1: Lilliput.
3: O parlendário de Luís Carmelo é uma das muitas propostas desta festa que se espalha por Montemor-o-Novo. Este ano a programação é mais ambiciosa, explica Carlos Marcos.
4: Quatro quartos, todas têm meias, mas nenhuma.
5: A ideia é realmente a de posicionar o festival não apenas como uma festa dos contos, mas como uma festa da palavra, que abre espaço a uma programação mais ampla, onde cabem vários objetos artísticos relacionados, claro, com a palavra.
3: Carlos Marcos, da Trimagisto, estrutura que organiza esta festa, explica ainda que este ano há uma forte aposta na oralidade contemporânea.
5: Temos podcasts ao vivo, spoken word, conversas performativas e, de claro, contos tradicionais, como era a panagem do festival. Também vamos ter a Ana Marca, a Latânia Graça, com o Voz de Cama, o podcast, tal como o Sam daqui, Dom Marco Franco Neves, em Assim ou Assado, que vai misturar linguagem, humor e cultura pop, não é? Também temos o concerto do Afonso Rodrigues.
3: O tema é a inclusão do outro. Carlos Marcos fala de uma urgência.
5: Uma reflexão social sobre a inclusão do outro, da diferença e do desconhecido. É isso. E é muito urgente pensar nisto, claro.
6: Veio escuro e escureceu tudo.
3: 4 dias para viajar nas palavras, com uma programação maioritariamente gratuita, pensada para todas as idades.
6: E vai-se embora.
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1: Lilliput.

Minueto, do pequeno livro de Ana Madalena Bach. Johann Sebastian Bach, na interpretação da Orquestra de Filadélfia, direção de Eugène Ormandy.

O mundo vem até nós através do alfabeto, cromático, sensorial, espiritual, das cores. E mesmo quando cedemos à tentação de descrever a vida de forma monocromática, como se a realidade se adequasse a um simplista branco ou preto, não podemos eludir a evidência de que até esse branco e esse preto são cores. As cores não só nos ensinam a olhar a vida com maior atenção, mas ampliam as competências de um outro sentido, o da escuta. De facto, não é apenas o olhar que se exercita num percurso de maturação, distinguindo as cores, os seus tons, a lógica ou a poética dos seus cambiantes e transformações. Deveríamos encostar cada cor ao nosso ouvido e aceitar o encontro com a história que ali se conta. Um dos mais belos testamentos é aquele encontrado entre os papéis da pintora portuguesa Vieira da Silva. Um testamento representa, certamente, o ensaio de uma despedida, mas não só. Desafia-nos à compreensão de que existe uma herança e que todos, no fundo, somos herdeiros de um bem, pois a vida é uma economia do dom. Dizia Vieira da Silva: "Eu lego aos meus amigos um azul cerúleo para voar alto, um azul cobalto para a felicidade, um azul ultramarino para estimular o espírito, um vermelhão para o sangue circular alegremente, um verde musgo para apaziguar os nervos, um amarelo ouro, riqueza, um violeta cobalto para o sonho, um garança para deixar ouvir o violoncelo, um amarelo barife, ficção científica e brilho, resplendor, um ocre amarelo para aceitar a terra, um verde veronese para a memória da primavera, um anil para poder afinar o espírito com a tempestade, um laranja para exercitar a visão de um limoeiro ao longe, um amarelo limão para o encanto, um branco puro, pureza, terra de siena natural, a transmutação do ouro, um preto sumptuoso para ver Tiziano, um terra de sombra natural para aceitar melhor a melancolia negra, um terra de siena queimada para o sentimento de duração."

0: José Tolentino Mendonça, para os caminhantes, tudo é caminho. Tolentino Mendonça em conversa e na apresentação do prefeito para o Dicastério da Cultura e Educação do Vaticano, num livro de esperança no ser humano em tempos de pessimismo, aceleração e incerteza, livro de convite ao diálogo, à escuta do outro, à espiritualidade, no desafio da vida, à unidade. José Tolentino Mendonça, que não deixa de sentir uma imensa curiosidade, cita Sofia, dizendo que a poesia interessa para a vida, não apenas para a cultura, sublinha a força da amizade e da comunidade num tempo de tantos desafios, porque o ser humano é um enigma que se resolve caminhando e esta experiência do caminho é uma experiência fundamental. José Tolentino Mendonça, a propósito de Para os Caminhantes Tudo é Caminho, para escutar já a seguir.
1: Este livro é um manifesto de esperança na pessoa humana e de confiança na vida. Em tempos muito marcados por um pessimismo quase que nos obriga quase a desistir, a não ter fé no futuro, a padecer de uma incerteza coletiva, estes textos procuram dizer que há no ser humano competências, recursos que nos fazem acreditar, nos permitem sempre recomeçar. E é esse gesto humilde de partilha dessa esperança, dessa confiança que estes textos fazem. Este é um livro para todos. A perplexidade é uma marca do nosso tempo, porque há uma indefinição muito grande. É um tempo de mudança, tempo de grande transformação. E este livro é sobretudo para fazer dialogar, fazer acontecer uma escuta mais profunda, introduzir no espaço público determinados temas mais ligados à nossa humanidade, à espiritualidade, àquilo que o ser humano é, a uma visão integral da pessoa humana. Não é um livro técnico, não é um livro de política, não é um livro de economia, não é um livro de ciência. É uma visão transversal que procura animar o pensamento que cada um pode realizar da vida e do confronto com as grandes perguntas, porque não nos basta apenas as perguntas penúltimas, aquelas o que é que vou fazer daqui a uma hora, mas as perguntas que sempre diferenciaram o ser humano, que fazem do ser humano um milagre tão especial.
0: José Tolentino Mendonça, muitas vezes, ao mesmo tempo que publica estes textos, publica também poesia. Está previsto um novo livro de poesia?
1: Eu estou a escrever poesia como faço no curso do tempo, e depois chega o momento da sua publicação. Por agora é o momento da escrita, depois pensarei quando perceber que há uma unidade naquilo que escrevi ou que há uma identidade nos textos. Mas a poesia para mim é uma espécie de laboratório da vida. Não é apenas uma consequência, é também uma causa. Nós temos sempre uma margem, há sempre uma margem. E há sempre um território que é nosso. Há sempre uma resposta que só nós podemos dar. É claro, com todos os condicionamentos que fazem parte do viver social e da vulnerabilidade que caracteriza a vida, mas é sempre possível. E isso também é uma mensagem do livro.
0: É mais um pequeno livro das grandes perguntas. Nestes caminhos acompanha-se uma vez mais muito de outros criadores, escritores, gente de muitas artes. As tantas responsabilidades que tem atualmente têm-lhe permitido tempo para o encontro com a leitura, com estes tantos criadores que costuma evocar nos seus textos?
1: Nós não nos damos conta, por vezes lamentamos-nos que o nosso tempo é um tempo ao qual faltam mestres, mas a verdade é, se quisermos, temos tantos mestres. E os escritores, os poetas, os artistas, os homens de ciência, dizem-nos tantas coisas que são significativas, não apenas do seu ponto de vista, mas são significativas porque nos ajudam a viver. Por exemplo, a filosofia não é apenas uma parte do conhecimento humano, do conhecimento científico. A filosofia é uma escola de vida interior, mas também podemos dizer do cinema, é uma arte, pode ser também entretenimento, mas é um lugar onde o humano se ilumina nas suas interrogações profundas. E por isso eu acredito profundamente, e os meus textos mostram isso, que colocar em diálogo o que parecem gavetas separadas da existência, sei, o cinema, a antropologia, a política, a religião, a filosofia, o direito, no fundo tentar tecer uma unidade, que é o grande desafio que a vida nos coloca, do disperso fazer trama, e daquilo que nos parece a diversidade acidental da vida, fazer essência, fazer interioridade.
0: Alguma descoberta, algum deslumbre recente, algum novo mestre, José Tolentino Mendonça?
1: Tenho sempre uma curiosidade muito grande por aquilo que encontro, por aquilo que a vida traz até mim. Por exemplo, hoje encantei-me a ler uma parte do livro, um pequeno livro que encontrei numa banca de estrada aqui em Lisboa, do Ernesto Meli Castro, sobre Fernando Pessoa. E é impressionante como ele coloca Fernando Pessoa como um mestre contemporâneo, que, por um lado, nos ajuda a compreender e a superar os limites de uma individualidade exasperada, quando ele diz que eu sou muitos, essa pluralidade ajuda-nos a perceber o mundo com outras chaves. E ao mesmo tempo, Fernando Pessoa também viveu uma transição de época muito, muito significativa, e a sua obra ajuda a olhar para o mundo moderno talvez com outra disponibilidade para as questões interiores, para a espiritualidade, por exemplo. Basta ler o livro do Desassossego, que sentimos que aquilo que vemos, ou aquilo que fazemos, ou a correria dos dias, não nos basta. Precisamos de mais.

0: acredito muito naquilo que a amizade representa, porque faz dos indivíduos uma sociedade. E num tempo de grande transição, de acelerada transição cultural, como é aquele em que vivemos, em que as tecnologias têm sempre um papel de maior impacto na configuração do mundo e das relações. Pensar que há uma inteligência que não é apenas a inteligência reprodutiva que as máquinas podem elaborar, mas que há uma inteligência que se amplia quando nos juntamos, quando passamos do eu ao nós, quando formamos comunidades, elos, é alguma coisa de muito importante. E penso que esta nossa época tão desafiante pede de nós a imaginação para criar comunidades, a generosidade de perceber que juntos somos mais fortes e podemos encontrar respostas para aquilo que os tempos nos pedem. A cultura contemporânea é marcada por uma incerteza muito grande. Eu que neste trabalho na Santa Sé me ocupo muito da educação, acompanhamos com grande preocupação o percurso das novas gerações e percebemos quanto são feridas por uma incerteza, por uma indefinição muito grande em relação ao futuro. No legado que estamos a fazer àqueles que vêm depois de nós, está a faltar uma transmissão de confiança no seu papel, naquilo que eles poderão fazer, no que poderão ser. E este déficit de confiança torna o mundo muito mais indeciso, improvável, e há um certo desinvestimento no mundo como lugar. Ora, recordo-me da história contada sobre a filósofa Simone Weil, quando ela já estava na clínica em Inglaterra, onde depois morreu, e a médica aproximou-se dela e perguntou-lhe qual era a sua profissão. E ela diz: a minha profissão é interessar-me pela humanidade. E eu penso que hoje nós somos chamados a fazer da nossa profissão um lugar de interesse, ou das nossas profissões, um lugar de interesse pela humanidade. Um interesse franco por aquilo que é o humano, por este mistério, por esta pergunta ardente que é o ser humano, por acordar no ser humano todos os recursos, todas as potencialidades que ele tem, por acreditar que vale a pena construir sociedades mais justas, mais equilibradas, que possam partir de um reconhecimento genuíno daquilo que é o contributo que cada um pode dar, o contributo de todos, e uma sociedade que mantenha sempre próximo um horizonte de esperança. Interessar-se pelo humano é também dar-se conta que o ser humano, no fundo, é uma pergunta, é um enigma, é um mistério. Mas, como diziam os latinos, é um mistério que se resolve andando, que se resolve caminhando. Hoje, se nós viajamos pela Europa, ou este ano inteiro em Roma, a partir da chave do jubileu, nós percebemos como há uma disponibilidade muito grande para a peregrinação. E a peregrinação, outra coisa não é do que buscar uma iluminação para a existência a partir da experiência, não apenas do conceito, mas a partir da experiência do caminho. E a experiência do caminho é uma experiência fundamental. Existem paradigmas que são paradigmas eternos, e este do homem caminhante é um paradigma que nos acompanha, que cada tempo lhe dá versões que lhe são próprias. Hoje não é por acaso que os aeroportos estão transbordantes de pessoas. Claramente não é apenas suscetível de uma leitura económica ou de uma leitura cultural, mas também de uma leitura espiritual, que é, quando se fala dos caminhos, fala-se daquilo que se procura nos caminhos, de que é que as mulheres e os homens do nosso tempo estão à procura, quais são as suas razões profundas, quais são as suas inquietações, quais são os seus sonhos. E o caminho é uma dimensão que nos une a todos profundamente. Vejo com muita esperança a ativação destes caminhos de peregrinação, mas de tantas outras formas de caminho, sejam caminhos interiores, sejam caminhos na paisagem. No fundo, é um livro onde falo daquilo que encontro e das pessoas que encontro, daquilo que encontro no encontro com os outros, e por isso é também um livro cheio de nomes, um livro cheio de histórias, um livro que nos diz que precisamos olhar para os protagonistas de um tempo e do nosso tempo como mestres totais. A Sofia de Melo Breiner insurgia-se muito por dizer que a poesia é importante para a cultura, porque ela dizia, essa ainda é uma perspectiva demasiado escolar, a poesia interessa para a vida. E no fundo, essa capacidade de colocar em relação tudo, de perceber que Fernando Pessoa é um mestre importante para os caminhos da vida interior, ou que um cientista pode iluminar as grandes perguntas filosóficas, ou que um filósofo pode ser um companheiro que nos estimula a encontrar um horizonte mais amplo para a vida, perceber que todos estes contributos são importantes não apenas do ponto de vista cultural ou científico, mas são importantes do ponto de vista humano. E hoje penso que a valorização do contributo de todos é alguma coisa muito, muito significativa. E eu penso que hoje o papel do cristianismo não é necessariamente ser apenas um magistério. É também um lugar de escuta, é também um lugar de encontro, é um lugar que não teme as perguntas da contemporaneidade, que não teme a complexidade da vida, mas abraça, dialoga e contribui para o espaço, para a qualificação ética, humana do espaço social. E estas questões humanas têm no fundo de ser questões que interessam ao debate coletivo. Gostava de terminar lendo um dos textos que indicia aquilo que é no fundo a preocupação que o livro procura hoje partilhar. Era Erich Fromm quem dizia que as pessoas felizes são aquelas que encaram todo o curso da sua história como um processo de nascimento, distanciando-se da explicação mais comum, que considera que cada um de nós nasce só uma vez, só tem uma grande oportunidade e faz a opção de um único caminho, antes que se precipite sobre a vida o seu inevitável crepúsculo. Fromm defendia que esse modo de pensar gera um efeito devastador. Acabamos por assistir ao espetáculo de tanta gente que morre sem sequer ter chegado a nascer. De facto, o maior desafio que se coloca aos seres humanos é conjugar no presente o próprio nascimento. Dizer, hoje eu nasço, e não conformar-se simplesmente ao há décadas atrás nasci. Nisto, nós humanos diferenciamo-nos das outras criaturas, que em pouco tempo já são completamente aquilo que são. Nós, ao contrário, somos inacabados. Recebemos a existência como dom, mas também como tarefa, que só progressivamente se realiza. Vivemos, no decurso dos dias, o processo lentíssimo do nosso próprio parto, um processo cheio de avanços, espaços e retrocessos. A maior parte do tempo lidamos com fragmentos e experiências provisórias. As evidências que alcançamos são ainda parciais e precisamos de muitos anos e de muito trabalho interno para chegar a exprimir o que há de nós de original. Não termos acabado de nascer representa certamente uma perspectiva exigente, mas não deve ser visto como um peso a omitir. Seria uma insensatez desertar da esperança só porque em tantos trechos da estrada não se consegue avistar o horizonte. E seria um desperdício não agradecer o sabor do presente, mesmo se frágil, só porque tínhamos construído uma imaginária ideia de segurança. Agradeço-vos o presente.
1: José Tolentino Mendonça, poeta, cardeal, prefeito do Dicastério para a Cultura e a Educação do Vaticano. Para os caminhantes, Tudo é Caminho, livro com a chancela Quetzal.

Última edição. Está feita a ronda. Assim, obrigado por estar com a rádio. Boa noite.

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Boa noite. A formação eclética do agrupamento Jiggy cruza a música tradicional do folclore irlandês com ritmos característicos da world music, das músicas do mundo, e grooves da música de dança eletrónica de vanguarda. Eles fundem melodias vocais suaves, irlandesas, com ritmos e harmonias da Índia e adicionam ainda a energia do hip-hop. Os músicos são irlandeses: Eoghan O'Chanavain, Adolf Kelly, Gary O'Brien, Robbie Harris, Eamon Galdub e Claire Martin, e os músicos indianos Balakumar Paramalingan, Joe Casey, Aulak e Kushik Shekhar. Os Jiggy começam a vingar no mundo da música em 2018 com o tema Silent Place, que celebra a união global através da música. O álbum de estreia Translate chega ao primeiro lugar nas tabelas de World Music na Irlanda e também nos Estados Unidos, Canadá, França, Austrália, Polónia e Reino Unido. Depois de grande sucesso em festivais de todo o mundo, os Jiggy lançam Hypernova em 2020. O segundo álbum continua a explorar a tradição das heranças musicais, trazendo um novo sabor exótico à música deste agrupamento. Hypernova, que também atinge o primeiro lugar em diversas tabelas de vendas de world music. O talento musical fica evidente, com cada elemento da banda a demonstrar grande habilidade nos respectivos instrumentos. Os arranjos são complexos e cuidadosamente elaborados. A presença em palco é eletrizante, com a energia da banda a criar um sentido de união e celebração. E é precisamente com um concerto que vamos ficar. Festival Rudolstadt, na Alemanha, 5 de julho de 2025, ao vivo, o agrupamento Jiggy. 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

Dankeschön. Ich will mal Thanks very much.

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1: Okay.

0: week. Dankeschön. Beautiful singing. Well done.
1: A formação eclética do grupamento Jiggy cruza música tradicional do folclore irlandês com ritmos característicos da world music, das músicas do mundo, e grooves de música de dança eletrónica de vanguarda. Eles fundem melodias vocais suaves irlandesas com ritmos e harmonias da Índia e adicionam ainda a energia do hip-hop. Os Jiggy, que começam a vingar no mundo da música em 2018 com o tema Silent Place, que celebrava a união global através da dança. O álbum de estreia Translate chega ao primeiro lugar nas tabelas de vendas do World Music na Irlanda e também nos Estados Unidos, Canadá, França, Austrália, Polónia e Reino Unido. Depois de grande sucesso em festivais por todo o mundo, os Jiggy lançam o álbum Hypernova em 2020, que também chega ao primeiro lugar em diversas tabelas de vendas do World Music. A presença em palco é eletrizante, com a energia da banda a criar um sentido de união e celebração. Estivemos precisamente com um concerto, o agrupamento Jiggy, no Festival Rudolstadt, na Alemanha, 5 de julho de 2025. Este é o final deste episódio da Volta ao Mundo, um programa que teve apresentação e realização de André Pinto. Votos de ótima noite.

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